0: Pepeu Gomes na Rádio Catarinense Sexy Manjá. Tocou os corações da gente.
1: 9-4.
0: Valeu, galera. Um abraço pra você. Bom domingo, boa semana. Amanhã às 5 da manhã eu tô de volta na Rádio Catarinense com Bom Dia Trabalhador. Um beijo.
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que todos nós temos em nossas famílias. 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
3: Jorge Henrique Rodrigo? É Murilinho Rufubá. O que é que você tem nessa boca vermelha?

0: 10h52.
1: Você acredita que eu já passei por isso algumas vezes? Todo mundo já passou por essa história. Desce, sobe.
2: Que é um prédio, né?

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4: Pra você não esquecer...

0: 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Amanhã tem mais um programa Dona da Noite pra você. Bons sonhos e boa noite.
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0: Meia-noite 9.

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2: Meia-noite e 42.

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3: Uma e um.

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0: 1:32.

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4: 2 e 3.

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2: 2:31.

0: a pedra, quem nunca traiu seu amor?
1: É, Ladino, a gente acha que é o bruto, mas um dia a casa cai. E o final dessa história é mais ou menos assim.

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4: 2:59.

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3: 3:29.

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4: 3:59.

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1: Olá, amigos da estrada! Olha o Fernando Riquetti chegando com toda a sua comitiva para mais um Brasil Caminhoneiro. E é bom demais estar com vocês todos os dias. Ó, vamos em frente, hein, que o programa, ó, tá repleto de dicas, informações, recados da nossa turma do trecho. Aumenta o som do tocador de bolero e vem com a gente! Ele já tá por aqui, ó, pedindo passagem. É o Francisco Garonce, nosso repórter especial. É contigo, Garonce.
2: Você sabia que um veículo novo no Brasil, ele pode ser registrado antes do primeiro emplacamento sem que ninguém vá lá conferir se aquele veículo realmente corresponde aos documentos que estão sendo apresentados? Esse procedimento é a vistoria veicular. E hoje nós estamos aqui em Salvador, essa terra maravilhosa, para trazer até vocês uma explicação de uma ferramenta muito poderosa que é essa vistoria, e ela é capaz de evitar muitas fraudes e combater a clonagem de veículos e uma série de outras irregularidades. A gente vai tirar uma dúvida que muita gente tem. Qual é a diferença entre vistoria e inspeção veicular? Muita gente pensa que inspeção veicular e vistoria veicular é tudo a mesma coisa, mas não é. São procedimentos completamente diferentes, tanto que existem empresas que são especializadas em fazer a inspeção e outras especializadas na vistoria. A inspeção veicular é um procedimento conduzido por um engenheiro. E ali ele vai verificar o sistema de freios, a suspensão, a emissão de gases, ruídos e também se a estrutura daquele veículo está de acordo com o que ele foi projetado. Já a vistoria é um procedimento com finalidade diferente. O objetivo é identificar se ele está com a placa de identificação correta, se os números do chassi e do motor correspondem àqueles que estão registrados no documento original do veículo e se ele tem alguns itens básicos de segurança, como, por exemplo, pneus em bom estado de conservação, se as lanternas estão funcionando bem, se os cintos de segurança estão colocados corretamente. A inspeção é para ter certeza que o veículo pode rodar com segurança e cumprindo as regras ambientais. E a vistoria é para ter certeza que o veículo é aquele mesmo e que os itens básicos de segurança estão nele. No trânsito, a segurança, turma, começa desde o veículo novo e passa por todas as fases. Quando ele precisa trocar de dono, quando ele faz alguma alteração, mas o mais importante é saber que a vistoria veicular é um procedimento que vai muito além da burocracia. Ele é um procedimento para garantir a segurança desses caminhões, motos e carros que estão rodando, e não só deles, mas de todo mundo que interage no trânsito com eles.
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1: E o mercado de implementos rodoviários entrou em 2026 sacudindo o setor. E não é pelo volume de vendas, viu? É que o aumento da fiscalização da tabela de frete, que começou no fim de 2025, virou uma chave na escolha do tipo de implementos e caminhões que o transportador procura. Com isso, a turma que trabalha com carretas de três eixos, as famosas LS, para até 53 toneladas de peso bruto total, afirmam que a tabela tem reduzido cada vez mais as oportunidades de trabalho. Na prática, a preferência por caminhões maiores, como os de nove eixos, tem deixado parte da frota parada.
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2: Som na caixa.

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1: E aí, parceiro, topa fazer uma rota São Paulo-Chile? Topa? Legal! Pois é, gente, os caminhoneiros que fazem esse trajeto vivem uma das rotas internacionais mais desafiadoras da profissão. Geralmente transportam cargas como alimentos, peças automotivas, medicamentos, produtos químicos, tem eletrodomésticos, produtos refrigerados, que tem como destino cidades como Santiago e regiões industriais chilenas. Eu conversei com o estradeiro Arnaldo. Ele transporta mercadorias de São Paulo até o Chile. E aí, Arnaldo, o que você transporta?
2: Vamos com bolacha. É 5 dias de viagem, praticamente. Chega no Chile, descarrega. Aí nós desce para o sul do Chile, com salmão. Vamos carregar o salmão lá no sul do Chile. Aí nós vem de volta para São Paulo. É um giro de 30 dias, 32 dias, mais ou menos.
1: E quem conversou comigo também foi o Leandro, que é novato nessa rota. Leandro, você realizou esse sonho de ser caminhoneiro e aí virou pesadelo? É isso, meu irmão?
3: Eu sonhava desde pequeno, infância, ser motorista. Hoje eu realizei o sonho, porém eu tenho minha família, né, cara? Então, hoje em dia, a desvalorização do motorista é muito grande. Somos humilhados muitas vezes por até pessoas de inferiores a nós na profissão, mas que se julgam ter mais valores, mais autoridade. Nós estamos sem valor nenhum hoje. O salário não está compensando, não tá trazendo tantos benefícios. E hoje em dia a gente tem que dar prioridade à família. E eu sinto muita falta disso. Eu tô querendo parar, porque é muitos dias fora de casa aí, né, cara?
1: E o Arnaldo, que estava junto na conversa, deu sua opinião sobre o parceiro Leandro.
2: Ele é novo, né? Então, casamento novo, mulher nova, criança pequena. Então, eu realmente aconselho ele a parar, porque eu estou há 40 anos fazendo Mercosul, eu não vi meus filhos nascer, eu não participei dos aniversários das minhas filhas de 15 anos, eu não... aniversário da mulher. Então, é um pouco meio sofrido, sim, porque a jornada é muito longa e eu aconselho ele a procurar outra coisa, porque hoje nós estamos um pouco meio desvalorizados, né? Perante a sociedade, até por vários motivos, não vou entrar em detalhes. Mas eu aconselho ele, que ele é novo, ele parar e curtir mais a família dele.
1: É, são as dificuldades da profissão. É ofício só para aqueles que têm realmente diesel na veia.
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1: E vamos de música.
4: Faz barulho aí, alô Panda.
5: Aí, Ana Júlio César.
4: Satisfação, meu irmão.
5: Satisfação é minha.

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1: Turma, tem implementos que às vezes a gente dá aquela espiadinha do lado de fora na tocada e aparentemente é um implemento normal. Mas quando tá ancorado, gente, aquele baúzão que parecia normal vira um verdadeiro Transformer. É, igual aquele do filme lá que o vira robôzão com a coisa arada toda. Só que aqui, gente, o implemento acaba se tornando, olha, um negócio fantástico. Olha, tem sala de jantar com TV, tem uma ampla área de estar, cozinha conjugada. Turma, olha, um negócio chique por demais. Eu estive numa fábrica desses implementos e quem conversou comigo foi o José Marinho. O Zé Marinho, ele é gerente de unidade móvel e o nosso bate-papo, só podia ser lá dentro da carreta. Vamos ouvir um trechinho.
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1: Aqui tá um ar climatizado, rapaz, deve tá uns 22 temperatura de avião.
2: Verdade.
1: Rapaz, parece que a gente tá dentro do escritório lá, não tá não?
3: É verdade. As unidades, né, essas unidades móveis de eventos que a gente trabalha, eles têm esse diferencial, que a gente consegue manter uma climatização bacana, né, customizada, então com equipamentos aí de última geração, para que você tenha a sensação de que você esteja no seu escritório, ou na sua casa, ou até mesmo no motorhome. E a ideia, com certeza, é disponibilizar equipamentos e ferramentas de última geração, né, que agreguem na operação do cliente, e que tragam mobilidade, flexibilidade para as questões. Por exemplo, na questão da saúde, você tem uma série de regiões, né? O território nacional é muito vasto e você tem uma série de regiões onde você não tem a abundância, por exemplo, de exames. Então, por que não desenvolver uma ferramenta que ataque, vamos colocar assim, o problema na veia? Você ir até aquela localidade, você fazer então a quantidade, oferecer a quantidade então de exames onde existe, né, esse gargalo, onde você não está conseguindo atender a população com a quantidade necessária que você precisaria estar atendendo, você vai lá, resolve o problema direto na origem e já se desloca para uma outra situação ou para uma outra região que está passando pelo mesmo problema.
1: O Deveston Miranda também bateu um papo comigo. O moço é gerente de produção.
4: Bom, eu, pelo que eu estava acompanhando, acho que de padrão tem um lugar onde você tem que colocar os eixos e o tamanho do chassi, que não é para exceder no tamanho permitido por lei. Porque fora isso, Davidson, cada projeto é um negócio artesanal, nenhum fica igual ao outro, né?
5: Isso, exatamente. Na verdade, a nossa limitante, né, é o nosso comprimento de chassi, que é o limitante. Daí para baixo, a gente pode fazer qualquer tipo de projeto de acordo com a necessidade do cliente, sempre buscando o melhor atendê-lo, né? Está com uma equipe de pelo menos 75 pessoas, né? Desde o, igual você falou, marceneiro, eletricista, pintor, rapaz que mexe com a hidráulica, automação, ar-condicionado. Tenho muito orgulho de fazer parte dessa família, né? Aqui é onde eu fiz a minha história, pretendo continuar aqui ainda há muitos anos.
4: Aqui, ó, o Davidson tá conversando aqui com o Rodrigão, acompanhando detalhes aí do projeto. Moço, agora um negócio aqui, sai o aço carbono, entra tudo alumínio agora, né?
5: É alumínio, parte de marcenaria, isolação térmica. E aí, para a etapa final.
1: Já o Peter Trindade é motorista da empresa e também conversou comigo.
4: Agora, Peter, o pessoal pensa que é fácil estacionar uma carreta dessa no pátio de poço, às vezes pega um terreno aí meio lameado, meio irregular. Não dá para marcar bobeira, porque numa dessa ela não tá no nível direitinho, é só problema que vai dar, né?
6: Só problema. O nivelamento é essencial para esse tipo de carreta, 100% nivelada. Que a hora de montar ela, nós tem problema de sair as salas de avanço.
4: Sim.
6: Aí tem problema de água, e várias outras coisas. Então precisa estar o piso perfeito, perfeito. Senão vai dar problema. Os meninos aqui, os motoristas, que eu falo, os chofé, eles são treinados para isso. É eletricista, é pintor, atende o público, monta a carreta, desmonta. É mil e uma utilidade. Dirigir é o essencial, que, né, todos os profissionais que trabalham com a gente aqui são excelentes, sabe manejar tudo.
1: Motorista, quando vai encarar de repente uma estrada aí cheia de panela sorteira, panela casada, é trepidação, costela de vaca, aí tem que andar 10, 20 por hora, porque senão acaba danificando tudo lá dentro, né?
6: É, muitas vezes já aconteceu.
1: É, né?
6: A gente vai pra estrada aí do Brasilzão afora e sair daqui, o senhor viu aí, montadinho, bonitinha. Chega lá, a televisão tá caída, o móvel está quebrado, devido às estradas ruins. Por mais que a carreta seja toda pneumática, bolsão de ar, o cavalo também, mas tem que andar com cautela. Quem gosta de estar na estrada e gosta de equipamento, sendo especial e desse ramo aí, vale muito a pena. Eu mesmo, tem hora que eu sinto saudade, eu mesmo vou pra estrada aí montar aí com os meninos aí.
1: Tá aí, mais um exemplo de tecnologia sobre rodas. E pra quem é do trecho, não deixa de ser mais uma boa oportunidade de trabalho.
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1: E agora tem música.

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2: Bom dia, Fernando Riquetti. Aqui é o Moura, viu? Tô pro carro. Itapecima, Pernambuco é o palco do momento. A busca agora de João Pessoa, viu? J Pessoa é o que vai se ligar, viu? O momento, viu? É, valeu o suco da confusão. Bom dia, Rota. Bom dia para todos. Papai do Sol, abençoe cada um de nós. Tô pro carro, Moura, viu? João Pessoa é seu palco do momento, viu? Vamos embora.
1: Simbora, Moura. Um abraço pra você, meu irmão. Fazendo essa rota aí, né? Entre o estado do Pernambuco e João Pessoa. Fica pertinho do outro ali, né? Ligado ali pela BR-101. Um abraço pra você, viu, meu velho? Tamo junto no Balaio do Gato aí pra todo o pessoal aí do Suco da Confusão. Mais recadinho chegando. Manda bala aí, professor.
3: Bom dia, tropa do alho. Bom dia a todos os tropeiros. Pezão por cá. É. Acordar aqui, tirar a remela do zóio. Botar os big bag em cima e coritaca. Rumar o prata. Você tá doido. Vamos que vamos, galera.
4: Eu carrego a carguinha tenebrosa aqui.
1: Soneira aí, pezão. Você tá doido, meu. Acabou de abrir os olhos, tu cheio de remela ligado com a gente. Tá bom por demais. Abraço aí, viu, meu irmão? Ele tá fazendo raça pela região ali do Triângulo Mineiro, né? Cidade do Prata ali também, nos Big Bag ali. Tamo junto. Big Bag é aquele sacãozão enorme ali de material ali. O que, que é aquilo ali? Parece um nylon, né? Como é que é? É, parece mesmo, né? Aquele saco lá de carregar milho, aquela coisa errada toda, só que aqueles bitelão ali, né? Valeu, pezão, bota o cara pra você, meu irmão, tamo junto. Ó, acorda direitinho antes de assumir o comando do cargueiro aí, meu. Vai lá tomar um café a cavalo lá, cê tá doido. E você, parceiro, tá por onde, hein? Ligado com a gente aí, em que cidade? Manda um alôzinho pra nós aqui também, ó, DDD 11 São Paulo 96082-5819. Vou repetir, DDD 11 São Paulo 96082-5819.
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1: E por hoje é só, hora de puxar o maneco. Brasil Caminhoneiro é uma produção da Cobran, Companhia Brasileira de Marketing. Amanhã tem mais, viu? Tchau, gente, fique com Deus, até amanhã.

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2: Bom dia, bom dia, bom dia, bom dia, bom dia, galera, bom dia, dia. Bom dia amanhã, bom dia madrugada, bom dia inverno, bom dia restinho de junho.
3: Cê tá doido!
2: Ótimo dia, senhoras e senhores, alô papai, alô mamãe, olá meninos e meninas, sintonizados na madrugada amanhã, Catarinense FM. A partir de agora começamos a apresentar todas as emoções no modo ao vivo. Ele forte, longo e caloroso. Abraço. Alô, grande, imensa região. Bom dia, bom dia. É um prazer imenso estar junto contigo. É um prazer imenso estar chegando em mais uma segunda-feira. No melhor dia da semana, turma. 5 em ponto. Bom dia, bom dia, bom dia. 5 da manhã. Eu desejo pra você uma segunda-feira maravilhosa, uma semana incrível, de muitas realizações. Que essa semana seja bem gostosa, né? Sem aborrecimento, né, produção? Pelo amor de Deus. Alô, você que controla as realizações pessoais. Alô, você que tem o controle. Manda pra essa galera, ouvinte da Rádio Catarinense. Só notícias boas nessa semana, hein? A turma merece, viu, produção? A galera merece por demais. Tá merecendo pra caramba, né, produção? Bom dia, bom dia. Chama na buzina. Pode chamar, pode chamar. É pra deixar no ar e bem alto. Tá tudo bem por aí? Seja bem-vindo, viu? Como é que foi o final de semana? Conta pra gente. Aliás, na produção, final de semana teve chuva forte, teve chuva torrencial na nossa grande, imensa região. Como é que tá a sua comunidade aí? Como é que tá a sua localidade, a sua cidade? Foi atingida, árvores caíram, sujeira sobre a rodovia. Conta tudo pra mim através do 984377982. Eu tô falando pra você, meu irmãozão. Tô falando pra ti, minha maninha. Conta aí como é que tá o acesso à sua comunidade, à sua cidade, seu município. Como é que tá a rodovia onde você encontra-se nesse exato momento, transitando ao som da Rádio Catarinense. Pra gente deixar todo mundo alertado. Pra deixar todo mundo sabendo das condições, tá bom? Combinado assim? Tá liberado já o WhatsApp, tá liberado 3551-2410. 3551-2411. Trem bom demais. Faz o seguinte: passa a mão na cadeira, senta bem na frente do fogão a lenha. Enquanto vai aquecendo a água, você já vai esquematizando aí o seu dia, sua segunda-feira, sua semana. Você tá na mãozinha aí, a cuia do mate pronto, seja bem-vindo. Tomar aquele chimarrão com erva mate barbacoa. Para os amigos que são do cafezinho da manhã, né? Aquele cafezinho gostoso. Bom dia, bom dia, bom dia. Bem-vindo, bem-vinda. 5 e 2.

0: alguma estrada.
1: Baita modão, né? Pago Santo, na manhã da Rádio Catarinense, através do Bom Dia Trabalhador. Para todas as trabalhadoras, todos os trabalhadores. E para você que está na luta diária, né? Está nessa correria diária aí, em busca de um serviço, de um ganho digno, né? Para levar o sustento para sua família, para pagar as contas em dia, para ter uma noite tranquila de sono. Que a gente deseja que nessa segunda, dia 29, você volte para casa. Contratinho assinado, né? Um servicinho arranjado, tá bom, gente? A gente deseja para as inúmeras pessoas que estão chegando a Joaçaba para tratamento de saúde, nas inúmeras especialidades que o município oferece para você, que oferta à população, que a sua saúde também seja restabelecida. É o que a gente deseja, né? O resto a gente vai contornando, vamos dando um jeitinho, não é? Agora, saúde e falta de serviço aí complica, né, produção? Complica, complica. Tira qualquer pai, qualquer mãe de família do eixo. Oh, meu Deus do céu. Tava dando uma piada aqui pela internet. E depois de muito tempo, o reservatório de Itaipu, suas comportas foram abertas domingo ontem, pela primeira vez em 7 meses. Tudo para controlar o nível do reservatório após as grandes chuvas elevar o volume de água. Segundo Itaipu, o reservatório atingiu a cota de 220 metros, próximo ao limite máximo, que é 220,50 a nível do mar, não é? A abertura foi programada porque, além do aumento do nível provocado pelas chuvas, as condições do sistema elétrico impediram que o controle do reservatório fosse feito apenas com o aumento da geração de energia. Ah, então por isso que foi aberto os vertedouros aí de Itaipu. Uma outra informação vindo do Paraná, rapaz. Uma onça pintada foi encontrada debaixo de um varal de roupas ontem também, em Foz do Iguaçu. Agentes da Polícia Militar Ambiental e pesquisadores aí do projeto Onças do Iguaçu foram até a residência. As ruas precisaram ser todas bloqueadas, um sistema organizado de alerta e bloqueio e resgate foi feito. A suspeita é que animal registrado

0: rajadas de vento e fortes trovoadas e queda de raios. No Rio Grande do Sul, a situação está um pouquinho mais crítica. No estado vizinho, as chuvas já causaram transtornos em algumas cidades da região norte e noroeste. Há municípios que registraram quase 200 milímetros no valor acumulado. E as informações, a Defesa Civil orientou para localidades onde foram atingidas, cidades onde a chuva chegou e teve estrago, que as aulas sejam canceladas. Pelo menos até se voltar ao normal, não é? Em Redentor, a 400 quilômetros distante de Porto Alegre, 300 casas ficaram alagadas no interior. Rapaz, teve até uma balsa que acabou se desprendendo da lancha no Rio Uruguai e precisou ser resgatada por 3 lanchas para a balsa não atingir uma ponte. É, não, bicho feio mesmo. Bicho feio mesmo, pegou mesmo, pegou mesmo. Mas ao decorrer da programação e também dentro do Jornal Primeira Hora, nós trazendo mais detalhes sobre as condições climáticas que está acontecendo no sul do mundo, meu Deus do céu. Enquanto isso, vai preparando o seu chimarrão, vai olhando o céu, e nós vamos enchendo o seu rádio de informação, de música e de bate-papo, de uma boa companhia também, né, pra você nessa madrugada gostosa. 5:12. Tem gente mandando beijo, abraço, sorriso e amasso pra gente aí. Alô, Davi! Bom dia, meu irmão. Um abraço, meu querido. Um ótimo amanhecer pra você, pra toda a família. Alô, Rio Claro! Bom dia, bom dia, bom dia!
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0: Que o dia seja lindo, que amanhã seja maravilhosa. Um bem-estar junto com a gente. Dá volume no rádio. Vamos de Sidney Lima aí, produção. Uma moda antiguíssima. Pra matar a saudade, lembra dessa aqui ou não? O velho pobretão.
2: Fui assistir
0: o velório do pobretão, como é que era?

0: embora. Tchau pra vocês.
1: Não, ia morrer duas vezes, né? Ai, senhor amado. Aí fazia uma cara que não ouvia, né?
2: Você tá doido.
1: O velório do pobretão do Sidney Lima, rapaziada, lá de 1977. Oh, meu Deus do céu. Já faz tempo, né? Mas alguma primavera. Tá com o chimarrão na mão aí? O que que você tá tomando? Ô, maravilha! Tá no 984377982. A galera já tá encostando ali, pedindo som, pedindo música, né? A produção já me faz sinal que tem uma turma já aguardando por ali. Quem ligou pra nós foi a Fátima. Alô, Fátima, tudo bem? Bom dia, Fátima. Seja bem-vinda, minha amiga. Forte, longo e caloroso. Abraço, Fátima. Bom saber que a amiga tá ligada na Rádio Catarinense, assim bem como ela e o Samuca. E toda a galera do bairro Nossa Senhora de Lourdes, na cidade de Campos Novos, curtindo a programação catarinense.

0: Mas Galvão, dando recado no braço da viola, falando da Xalana, matando saudade. Aquele abraço. Ó, a galera já avisa que em Capinzal tem problemas, em Capinzal. Infelizmente, aí na Serra de Capinzal, né, produção? Registrado deslizamento ontem. Ainda cones sobre a rodovia, deixando a serra em meia pista. É bem na curva, quase no finalzinho da serra. Para quem tá fazendo sentido centro-cidade, viu, produção? Cidade baixa, cidade alta, no município de Capinzal, tá enfrentando um pouquinho mais de transtorno. A gente pede atenção dos condutores. Deu problema aí, identificou o problema, manda pra gente no 984377982. Bom dia! Ô, meu platão, tudo bem, Claudemir? Só na guarda aí, meu irmão, tomando aquele velho, gordo e saboroso mate. Vai enfrentar mais uma segunda-feira, mais um dia de serviço. Assim vem com o Marco Velho, né, Marco Velho? Tá de pé na patrola, meu irmão. Bom dia, meu querido. Uma ótima manhã, tudo de bom, tudo de bem. A galera toda ligada na manhã catarinense, um dia lindo.
1: Bom dia, Michael.
0: Oi, bom dia.
1: Seu Ivo Dutra, seu.
0: Tudo bem,
1: Michael? Gostaria de oferecer a música da minha esposa Natália, a Simone Mazzarino, a Tayana da Fonseca, a Dona Marisa, a Andressa, que já está se preparando para sair do trabalho. Irmão Marco Chaves. A Simone Mazzarino. Todos os meus amigos de sempre, tá bom? E a música pode ser Whisky Sem Gelo. Ou senão as mocinhas do interior.
0: Valeu, meu irmão. Bom dia, bom dia, bom dia.
2: Bom dia, bom dia, meu amigo Misha. Tudo certo?
0: Tudo.
2: Como é que tá?
0: Desse jeito.
2: Edmar por cá que tá falando, hein, Misha?
0: Fala, tio Ed.
2: Podia mandar um alôzão pra minha família no Jaborá, aí. Meu pai Neri, minha mãe Arlete, que já estão acordados, escutando a rádio, igual eu.
0: Aham.
2: Minha esposa Thaís, minha filha Laís, que daqui a pouquinho vão pra escola aí. Minha esposa é professora aí. Podia ser uma música Enquanto o Sol Brilhar aí do Mato Grosso e Matias aí pra gente curtir aí.
0: Baita, meu irmão.
2: Vou mandando linha na pipa, hein? O carregamento vai ser feito ali em Xanxerê, da container ali. E o destino vai ser o Porto de Itapuá.
0: Pose.
2: Com Deus e os anjos, lá vamos nós, meu amigo. Abençoada semana pra vocês e pra todos nós. Papai do Céu abençoe aí. Curtindo sempre a rádio catarinense, né? O caminhão liga, a rádio já tá ligada na catarinense, né?
0: Que
2: beleza,
0: maravilha.
2: Meu amigo? Um abraço, tudo de bom, hein? Fica com Deus, tá bom? E chama amém. Na buzina, Michá.
0: Amém, amém. Tá ouvindo aí, né, produção? Tem que chamar na buzina, irmão. Ah, se não há quem lide, não há cidadão que aguente, viu, produção? Pelo amor de Deus, bom dia, 5:23. Só enquanto o sol brilhar, tá bom? Solamente. Uma boa manhã, boa madruga.

maravilhosamente, né? 5h26. Bom dia, galera. Bom dia, dia. Bom dia, amanhã. Chama a produção. Vai cheirar, meu Deus.

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0: 5h27. Bom dia. Alô, galera de Lucerna. Obrigado pela companhia. A turma que tava comemorando mais um aninho de vida da Vone, né? Ei, meu Deus do céu, cadê as palmas aí, turma? Meu rapaz, quanto comer naquela festa, hein?
1: Cê tá doido!
0: Ah, alô, meu patrão, alô, minha patroa. Bom dia. A galera foi pra dentro mesmo, né, rapaz? A turma chegou rasgando. Churrasquinho de primeira qualidade, comida caseira. Quanto amor recebido, né, Vone? Parabéns, guria. Felicidade, saúde, muita sabedoria. Papai do céu possa te abençoar hoje, amanhã e sempre, né? Com mais e mais saúde. Que possamos todas as vezes que nos reunirmos sempre comer uma boia boa. Se deixar, a turma tava até agora comendo, né? Não parava. Não tinha Cristo. O que é isso? Galera, chegar ao final do ano, chegar ao final da festa. E dava meia hora e já havia mais uma guludice pra comer, né? Vai meia hora e vinha outro trem, rapaz. Credo, meu Deus do céu. Um abraço especial pra essa galera, então, que recepcionou a gente maravilhosamente bem no final de semana. Vamos agraciado com uma grande festa em comemoração mais um aninho de vida da dona Vânia. É a prefeita aí da Grafunda, né? Não, ela que manda e desmanda aí na Grafunda. A turma que tem que andar... tem que andar na linha, né? Tem que andar na linha. Ela já dobrou até o coitadinho do Vicente, né? Ô, Vicente, anda na linha aí, Vicente. Pelo amor de Deus, rapaz. Diz o Vicente que ele acorda muito cedo. Aí mentiu pro tio, né? Diz ele que acorda às 5 da manhã e já liga o rádio. Que todo e qualquer rádio lá é sintonizado na Rádio Catarinense, turma. Também a Nelcy Nitz e o Lauri. Pessoal que tá fazendo a linha logo cedo, né? Pegando o futuro do Brasil. Carregando essa criançada aí. Valeu, dona Nelcy. Valeu, seu Lauri. Seu Lauri, a dona Nelcy. Beijão pra vocês. Obrigado pela companhia, pela sintonia de todas as madrugadas. E aí o Michinha comendo, chegava. Ah, esse aí que é o Micha da rádio. Uns davam meia volta e não queriam... e não queriam nem chegar perto, né? É que, na verdade, uma fera dessa, quando tá se alimentando, não pode se aproximar muito, viu? Tô falando, viu? Que é isso, abraço, viu, turma? Prazer imenso mesmo, né? Chama na buzina, produção, chama! Que é isso, já é 5h30 da madruga!
2: Ô, Decado!
0: Ô, Decado! Ô, Decado!

0: Ô de casa. Dá licença aí pra turma do Bom Dia Trabalhador. Chegar no seu rancho. Chegar na sua casa. Eu sei que não é qualquer pessoa, não é qualquer um que entra nesse santuário chamado da sua casa, nesse lugar santo onde a armadura fica pro lado de fora. Dá licença, bom dia, bom dia, bom dia. Uma gostosa segunda, bebê.
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0: uma gostosa madrugada catarinense. Bom dia, bom dia, bom dia. Pepera aí que eu já te atendo no 3551-2410. A galera chamando no telefone, né?
1: Você tá doido?
0: Tá na hora, tá na hora. Tá passando pelas rodovias, pelas estradas que cortam a nossa grande, imensa região. Manda ver, meu irmão, através do 499-8437-7982. Como é que tá a condição da rua, né? Da rodovia, da estrada. Manda aí, manda aí. Queremos saber, né? E também deixar os outros condutores bem informados sobre as condições. Na Avenida Caetano Natal Branco, em Luzerna, ontem à noite havia dado um problema, um deslizamento. O pessoal da Defesa Civil, junto com a Prefeitura Municipal, já fizeram aí a limpeza, né? A desobstrução da rodovia, e você pode se deslocar de maneira mais tranquila nesse trecho, tá bom? Tem um semáforo próximo a Bonato, em Joaçaba, na Avenida 15. Descendo aí da Catedral, do Santuário Catedral, acessando o centro da cidade. E ele está em amarelo piscante, viu? Então fiquem os motoristas, os condutores atentos, atentas nessa manhã, que ele continuará assim até a retomada do serviço da operação normal dele. Tá bom, produção? Dado o recado, são 5:37 da madruga. Alô, tio Ivo. As mocinhas do interior, né, seu Ivo? Bom dia, meu irmão.

0: Mocinhas do interior, 20 fado para 6. Temperatura tá em quantos graus em produção? Sério, tudo isso? 14 graus a madruga? Ô, oh, rapaz. Ah, é 13, tá bom, mudou muito. Gostaria um dia de chuva hoje, né? Chuva na madrugada, manhã, tarde, noite. 15 milímetros o valor acumulado nessa segunda, só nessa segunda. Já já a gente pincela os próximos dias nessa tela chamada Bom Dia Trabalhador. Para todos os trabalhadores, todas as trabalhadoras, ao som da Rádio Catarinense. Vambora, vambora. Dá volume no rádio, dá volume pra vida. Dá volume pra esse dia maravilhoso. Deixa a Rádio Catarinense ser a sua trilha sonora. Dia do telefonista, dia de São Pedro e São Paulo. Dia do Papa. Dia do pescador. Pra essa galera, um bom dia. Bom, já que é dia do pescador, né, produção? Vamos de moda sertaneja, como o Tiburcio gosta. Eu sei que você gosta, Tiburcio.
1: Eu gosto.
0: Que bom, rapaz.
1: Eu gosto muito.
0: Bom dia, Tiburcio. Um abraço, meu irmão.
1: É, o meu amigo bicho aí, eu tô falando aqui no celular aqui, eu tô falando com o amigo bicho,

0: Eu falei pra vocês, rapaz. Da galera que pesca é assim mesmo, né? Eu uma turminha que se pra pescar esses dias aí, andou querendo me convencer. E eles pescaram num dia, à noite eles fizeram filé. E no outro dia estavam comendo a pescaria.
1: Você tá doido?
0: Ah, não, pra cima de mim não. Mentir pra mentiroso aí complica, né? Para com isso. Fala, meu amigo Luciano, tudo bem, meu irmão? Abraço. Mandando um abraço pra galera metalúrgica ICC, é isso? Acertei o nome? Dierval, um abraço, meu querido. Já dá uma peleia. Que é isso? Ah, eles vão começar mais cedo pra assistir o Brasil hoje à tarde, né? Tá pedindo Chiquito e o Grupo Bordoneio. Aliás, hoje tem a seleção brasileira contra a seleção do Japão. Em virtude desse jogo, o show da tarde não será apresentado no modo ao vivo. Porque é loguinho no começo ali, né? É pertinho, né, rapaz? Então a galera vai deixar a gente assistir o jogo de camarote, comendo uma pipoca. Eu faço um convite para sintonizar a Rádio Catarinense. E deixar no ar aí, bem alto, o som da Rádio Catarinense nessa tarde. Com a Copa do Mundo Brasil e Japão. Tem que ganhar de tudo que é jeito, né? Hoje não adianta, viu, produção? Hoje não adianta. Não, só empatar não dá. Empate vai pros penaltis. Só a vitória interessa. Só a vitória interessa, que o Brasil desencante hoje. Hoje é pra fazer 3-0 no mínimo, viu, produção? Tô falando pra ti, meu irmão. 3-0 fora o baile. Falando em baile. Ó, produção. Alô, Edson. Pediu porca véia, né, meu irmão? Bom dia!
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0: Bom dia!
2: Foi lá na

0: O baile na Serra do Porca Véia, 5h49, bom dia. 13 graus.
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0: Uma ótima manhã, boa madrugada pra gente, bom dia, bom dia, bom dia, dia, bom dia maravilhosa, bom dia maravilhoso, bom dia papai, bom dia mamãe, alô vovô, alô vovó. Bom dia pro tio, pra tia, pra comadre, pro meu compadre. Pra galera que já tá tomando aquele mate cevado no capricho. Ou a turma que tá tomando aquele cafezinho bem gostoso, não é? Feito também com maior carinho, com maior capricho. O nosso forte, longo e caloroso abraço, maravilha. Bom dia.
5: Bom dia, Micha.
0: Bom dia.
5: Boa segunda-feira pra vocês, tudo de bom. Tá e bem? Bastante chuva.
0: Viu? Chove,
5: tá como o Tonico e Tinoco, o paiol, o velho paiol.
0: Ah, sim.
5: Mas coberto de tabuinha, agora se não achar tabuinha, lá em casa de telha mesmo. Eu tenho uma cama de casal aí, pra atuar.
0: É mesmo?
5: Você não tá bem, não precisa explicar, né? Eu comprei outra pra mim, uma cama mais pequena.
0: Sim.
5: E ela tá aí entubada, daí eu não ocupo ela, né? Só tá ocupo bem. Quando eu visito, mas eu quero doar.
0: Tá bom.
5: Bem, eu vou fazer um negócio, uma mudança aí, daí tem essa cama pra doar.
0: Vai sobrar essa cama
5: aí. Se achar alguém pra doar ela, daí
0: meu irmão,
5: pode
0: valeu.
5: Mandar buscar ela. Mas tem que ser de tarde, viu?
0: Tá bom, tio Gil.
5: E tem um cobertor também pra dar junto. Tem mais negócio aí que eu vou dar junto, tá bom?
0: Beleza,
5: tá.
0: Meu irmão.
5: Tá, tchau. Bom dia pra vocês.
0: Valeu, mano. Já melhora a situação, né, meu irmão? Pra quem não tinha nada, já tem uma cama com coberta hoje, né? Fala, Maurício. Tudo bom, meu irmão? Ah, 1-1 hoje? Não, mas não pode, 1-1 não pode, meu irmão. 1-1 vai pros pênaltis e a gente sofre demais aí. Fala, Misha, tudo bem? Não, hoje à tarde a prefeitura não atende, né? É isso, produção? Horário de atendimento da prefeitura hoje, né? Confirma pra mim com a galera do jornalismo. Horário de atendimento da prefeitura municipal de Joaçaba. E também das outras prefeituras, né? Dos outros municípios, das outras cidades. Por favor, já deixa a gente informado aí. Vou passar esse serviço de utilidade pública para nossa audiência. Fala, Misha. Tudo bem, Miriam? Tudo bem, Ademar? Obrigado pela companhia. O pessoal que tá ouvindo a Rádio Catarinense em Santa Lúcia, já, bora.
6: E aí, Michael, aqui o negócio
0: aí. Ô, nego azeite.
6: Pronto para trabalhar um pouco. Acho que nem vamos trabalhar hoje.
0: Não, hoje não, né?
6: Chuva, né, cara? Descansar.
0: Relaxar,
6: só né, ir irmão? Lá bater o cartão e pra e... casa de volta.
0: Aí,
6: manda uma música pra nós aí.
0: Mando.
6: Deixa o velho casarão.
0: Vazar,
6: nego azeite. Vai descer lá no Rio Mar comer um pão. Só ir tomar aquele café, né?
0: Meu irmão. Aí
6: comer bem.
0: Aí, pelo menos isso, né, meu irmão? Pelo menos a alimentação do cara tem que ser em dia, né?
7: Você tá doido.
0: Boa manhã, né?
5: Eu me chamei, não dei meu endereço. Rua Dário Ponteira 323, viu?
0: Tá bom, meu irmão, tá bom, meu querido. Tá belezura, sem mistura, tio Egídio. Na parte da tarde, né? Uma caminha e um cobertor. Obrigado, viu, meu irmão? Sete faltam pra seis, viu, produção? Tá na hora, meu filho, tá na hora!
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0: Modão! Salva de palmas aí, né, turma? Não adianta, né?
1: Não.
0: E a galera do jornalismo aí da Catarinense aqui, ó. Já mandaram no WhatsApp, não sei que hora que eles dormem, mas já mandaram pra nós aí no WhatsApp a informação, meu querido, minha querida, sobre o trabalho público em Joaçaba. Ô, bicho, em Joaçaba eu tenho informação agora, Erval, Luzerna, Lacerdópolis, Erval Velho, eu não tenho ainda, mas vou buscar pra você, meu amigo. A Prefeitura de Joaçaba vai trabalhar hoje até 1 da tarde, viu? Das 7 da manhã a 1 da tarde. Serviços considerados essenciais ao interesse público vão seguir o seu funcionamento conforme a necessidade de atendimento, tá bom? Dado o recado, meu queridão, minha queridona. Então, das 7 a 1, a Prefeitura de Joaçaba atende você numa boa, numa legal, turma. Não, tem que aplaudir essa turma mesmo, rapaz, pelo amor de Deus. Dá serviço, né, produção? Dá serviço! Chiquito e Bordoneio. Pra galera que tá oitavada, curtindo a Rádio Catarinense, no Arinoá. De Ponche, chapéu tapeado. Bom dia.

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às 6:02. Nosso bom dia para você. Nosso bom dia para toda a sua família. Nessa segunda-feira, desejar um dia maravilhoso para gente. Um dia de inúmeras realizações e que essas realizações sejam todas elas positivas para você. A mulher entrou no consultório psicoterapeuta e sentou-se. Antes de começar a falar, já chorava. Quando finalmente ela se acalmou, parou de soluçar, ela só dizia que estava sozinha. O marido havia largado ela 2 meses. Ela fez uma viagem pensando que esqueceria, mas não conseguiu esquecer. Ele é um ingrato. Afinal, dei o melhor ano da minha vida para ele. Eu lhe dei filhos lindos. Eles sempre estavam prontos, bem vestidos, penteados, mochilinha nas costas, sempre na hora de ir para a escola. Sempre tive refeições prontas, quentinhas, quando ele chegava, não importando a hora. Ela sempre recebia os amigos dele. Sempre fui a todos os lugares com ele, mesmo que não gostasse. Sempre sorri para que todos soubessem que ele tinha uma esposa feliz. Uma casa sempre maravilhosa, viu, doutor? Nunca permiti que existisse pó sobre os móveis. Eu sempre dei o máximo. Cuidava dele, cuidava da casa. Os lençóis, então, eram branquinhos, passadinho, perfumado. Agora isso, ela conheceu uma outra moça do escritório, se apaixonou e me deixou. O psicoterapeuta estava ali, parado, olhando. Segundos de silêncio, ele perguntou: o que é que você deu de você para ele? Ela não entendeu. Sim, durante anos ela o servia. Cozinheira, arrumadeira, babá dos filhos. Mas nunca lembrava da companhia, da amizade. Naturalmente, ter uma casa arrumada, roupas limpas, as crianças sempre prontas, é muito importante. Mas lembre-se que não é tudo. Mesmo porque algumas dessas tarefas podem ser delegadas a terceiros e o maridão também pode fazer. Tem que fazer. Uma refeição pode ser conseguida em restaurantes, roupas podem ser limpas em lavanderias, a casa pode ser feita por uma faxina, uma mulher, um homem que trabalha isso profissionalmente. Mas carinho não se compra. Espera-se simplesmente como a esposa aguarda o marido. Mas o importante, mais do que importante, é que a casa sem pó, sem sujeira, é um sorriso, é um abraço, é um afago, é uma ternura. É aquele colo, não é? O mais importante dentro de um lar, além dele ser organizado, limpo, confortável, cheiroso, é que os dois tenham esse lar, esse ambiente como refúgio. E que os dois possam desempenhar essas funções para sempre não pesar para um lado, não é? Que o maridão também possa chegar e do seu serviço organizar a casa, ver como estão as crianças, ver se tem tema para fazer, se tem remédio para dar, o médico para consultar. A companheira também pode chegar do seu trabalho, do seu serviço, desempenhar as suas funções e juntos fazer as tarefas dentro do lar. Agora, mais amor, cumplicidade, companheirismo, carinho. Ah, meu querido, minha querida. Dividir aí as suas ansiedades, né? Confiar ao outro as suas dificuldades. Creio eu que amar é doar-se. E doar-se em todas as questões. Em todos os patamares, é preciso doar. Tem que fazer as funções, tem que fazer as tarefas do lar, mas é preciso também cuidar do amor. É preciso cuidar, dar carinho, dar afago. Isso vale para os homens também, né? Mais para os homens ainda. É chegar em casa depois de um longo e cansativo dia de trabalho, abraçar com amor, com carinho, sua esposa, os seus filhos e filhas. Quem sabe hoje não é a segunda-feira para você fazer isso, você que vai tirar a tarde de folga, se as crianças vão para a escola assistir
o jogo da seleção brasileira com os amiguinhos da escola. Tira um momento para vocês dois. Só para vocês dois. Organize a bagunça na casa, você, meu queridão. Faça aquela pipoca gostosa. E tenha companhia um do outro. Eu tenho certeza que as coisas começarão a mudar dentro da sua casa no dia que você assumir a responsabilidade. E quando a gente mora num lar, a responsabilidade é de todo mundo que mora lá. Seja marido, seja mulher, seja filho, filha, seja conhecido, seja desconhecido. Não interessa, se você divide o lar com essas pessoas, então compete a você também cuidar dos afazeres. E nunca esqueça de fazer aquilo que é o mais importante. É de doar um pouquinho do seu carinho, do seu sentimento, do seu amor, da sua ternura. Doar um pouquinho da sua conversa, um pouquinho dos seus ouvidos, né? Para que a pessoa possa, evidentemente, ter aquele porto seguro. Para que homens e mulheres, quando chegarem em casa, além de ter um lar confortável, gostoso, eu repito, que tenha também uma boa companhia dentro da casa. Que você possa encontrar dentro do seu lar tudo aquilo, senhoras e senhores, que você procura. Que você possa se entregar na sua casa e entender que não precisa buscar fora. Não precisa sair buscando por aí, desesperado, desesperada, um ombro, um afago, um carinho, ou simplesmente uma companhia para desenrolar conversas, histórias e dar boas risadas. Presta atenção, são 6h10. Faz quanto tempo que você e sua companheira de vida, seu companheiro de vida, não dão boas e longas gargalhadas? Eu não tenho um tempinho só para os dois. Para ficar ali de aconchego na frente de um fogão a lenha ou sentadinho no sofá.

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0: 6h16, turma. Tá na hora, né? Oh, meu Deus do céu. Quando eu falo que nós temos os melhores ouvintes, é porque temos os melhores ouvintes. A Cláudia diz assim: Misha, em Erval, o atendimento será o mesmo de Joaçaba, das 7h às 13h em todos os setores. Esse é o horário. Valeu, Cláudia. Muito obrigado, viu? Então falta aí o pessoal de Erval Velho trazer a informação. Luzerna, né? Ah, meu chapéu. Fala, Misha, bom dia. Abençoe grandemente a sua família. Joaçaba não trabalha, viu, Misha? É das 7h às 13h. Valeu, Karine. Valeu, Tere. Beijão, beijão, beijão. Quem mais tá encostando por aí, mandando beijo, abraço, sorriso e amasso. Também chamando um abraço pra turma aí dos alunos da Canhada Funda. Tamo na escola, no ônibus aí curtindo. Cadê a buzina? Tem que chamar na buzina, né? Turma aí no busão curtindo a Rádio Catarinense. Valeu, tio Ayrton.
1: Você tá doido.
0: Um abraço, Lauri, também, né, Lauri? Um abraço. Chama na buzina. Cadê o galo? Cutuca o galo, bebê. 6h17. Ótimo dia. Uma boa manhã. Uma boa madrugada. Fica na boa, fica na paz. Fica na Catarinense, vai.

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0: Guto Gonzalez, Aquarela Porreada, são 6h22, 13 graus. Boa segunda, turma.
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0: Uma ótima manhã, boa segunda-feira, obrigado pela companhia, bom dia. Tudo de bom, tudo de bem, bem bom. O pessoal de Jaborá também está informando das 7 às 13 horas. O atendimento da Prefeitura de Jaborá, obrigado, viu, turma. Aí sim, galera, valeu, Miriam, obrigado por trazer esse horário pra gente e deixar a audiência bem informada. Para os amigos que estão dando carona para a Rádio Catarinense, vão falando das condições da rodovia, né? É, depois daquela chuva danada que tivemos aí no final de semana, mais especificamente domingo, alguns problemas registrados em Capinzal, na Serra de Capinzal, na chegada aí, o acesso à Cidade Baixa, com deslizamento, tá tudo com cones, né? Tudo devidamente sinalizado, mas essa condição para você ter um maior cuidado na rodovia. Viu algo que precisa deixar aí a audiência sabendo, alertada? Por favor, entre em contato no 984377982.
7: Bom dia, Misha.
0: Bom dia.
7: De Campos Novos.
0: Tudo bem, meu irmão?
7: Manda nós curtir aí aquela castração, Apialo. Queremos pra minha prima Luana e pra quem gostar da música. Então diga me, e daí ela chora.
0: Valeu, tá aí.
8: Bom dia, Michael.
0: Bom dia.
8: Eu ia pedir aquela música lá, Verde e Amarelo, com Roberto Carlos, se dá pra tocar. E oferecer pra todo o povo de Santa Catarina, Brasil, e pra todos os frequentadores do Budas Bar hoje.
0: Mas abre, seu velho.
8: E hoje vamos ganhar dos japoneses aí de 3-0.
0: Vamos pra cima.
8: Tchau e obrigado, só pra indicar.
0: Valeu, Buda.
8: Um abraço do tamanho de Santa Catarina, Brasil.
0: Um abraço, meu querido.
8: Hoje eu vou fazer um xuxi, comer um xuxi.
0: Vai
8: um abraço, ser. Tchau e obrigado.
0: Valeu, meu irmão, valeu, valeu, valeu. Um abraço. Fica sempre na boa, sempre na paz, sempre na Catarinense. Chama! Chama, bebê! Chama! Chama, meu filho!

quem pediu. Feito Cedinho do Zé Carreiro, Carreirinho, bom dia. Velho Casarão, 6:29, 13 graus.

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0: ótimo dia pra gente. Cadê a buzina? Chama, tem que chamar na buzina. Pode chamar, pode chamar. Deixa no ar e bem alto. Um dia maravilhoso. Bom dia, bebê. Turma da Grafunda. Valeu, galera de Luzerna, curtindo a gente. Bom dia, bom dia, bom dia.
1: Bom dia, meu amigo, aqui da Vaga Política.
0: E aí, meu irmão?
1: Da Rosa. Estamos tomando um chimarrãozinho já.
0: Tá na hora, né, filho?
1: Troca aqui esse romance que nós aí com esse merda pras
0: portas. Rapaz, boa.
1: Também curti hoje na segundona.
0: Mazabicho, velho. Bom dia, né, meu irmão? Bom dia. Ô, Micha, a Prefeitura de Erval Velho também das 7 às 13. Um abraço, Gabinão. Obrigado, meu querido. Bom dia, bom dia. A Diva Letri também já tá junto com a gente, né, Diva? Um abraço, ô, MacGyver. Bom dia, meu irmão. Como é que tá, meu querido? Só de boa aí? Fica na boa, MacGyver. Fica na paz. Fica na Rádio Catarinense, meu maninho. 6h36 da madrugada. Vamos ter chuva ainda ao decorrer da segunda-feira, 15 milímetros o valor acumulado. Chove durante a manhã, tarde e noite de hoje. Terça-feira o tempo fica um pouquinho mais estável, mas há previsão de chuva também para o decorrer da manhã, tarde e noite de terça-feira. É para chover 10 milímetros aí na terça-feira, dia 30. No dia 1º de julho, tem temporal previsto para a região. 24 milímetros no valor acumulado em 1º de julho, quarta-feira, em Joaçaba e região. Na madrugada, na manhã, na tarde e na noite, ou seja, o dia inteirinho de chuva. A chuva, ela continua na quinta-feira, dia 2, com previsão de pancadas de chuva, mudança brusca na temperatura, a mínima de 9, a máxima de 17 graus, e também para chover durante todo o dia, 20 milímetros no valor acumulado. A sexta-feira será de chuvas, um pouquinho, não tão intensa, né? Mas há previsão de chuva para sexta-feira. Ou seja, senhoras e senhores, amigos e amigas da Rádio Catarinense do Bom Dia Trabalhador, a previsão ainda é de chuva para essa semana. Então vocês fiquem atentos, fiquem atentas, porque sempre estamos de olho no tempo. E falando tudo pra você pela Rádio Catarinense. Um ótimo dia, boa manhã!

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7: Um ótimo amanhecer para você, um dia lindo. Hoje, o Jornal Primeira Hora traz os principais destaques para você. Relatório da instituição fiscal independente de junho aponta incertezas devido ao preço do petróleo. Comissão aprova regras para fiscalização de despesas públicas com educação. Estado amplia ações de inclusão com o programa Educação Especial em Movimento. Herval do Oeste inicia nessa semana a aplicação de vacina pneumocócica 20. Programa do governo de Santa Catarina visa dar apoio aos estudantes que passam a residir no estado. Setor de eventos Joaçaba abre inscrições para o Circuito Gastronômico Vale dos Sabores 2026. Essas e, é claro, outras inúmeras informações compõem o Jornal Primeira Hora, edição desta segunda-feira. Um ótimo dia pra gente, está amanhecendo com a Rádio Catarinense. Gratidão, né? Valeu, Luiz Alberto Conce, bom dia. Trem bom demais. E amanhã, Catarinense, no Bom Dia de hoje. Lembrando que a tarde da Rádio Catarinense é toda especial, voltada à seleção brasileira. Capriche, viu, turma? Não foi à toa que a gente vai ceder o show da tarde pra vocês, né? 15 para as 7.

0: Rick Renner, Escolta de Vagalume, 6h48.
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0: aqui em Catarinense. Aqui, bom dia, trabalhador, junto contigo. Da satisfação máxima estar acordando esse dia junto com você. Valeu, valeu, valeu. Rodrigo de Oliveira, tudo bem, Rodrigo? Obrigado pela companhia, meu mano. Um abraço. Fica na boa, fica na paz, fica na Catarinense. É pra fechar a conta, né, produção? Pra passar régua agora.
1: Você tá doido.
0: Ô, manhã linda, tá no trânsito aí, dando carona pra Rádio Catarinense, indo para o seu trabalho, levando a criançada pra escola, naquela correria já de segunda-feira de jogo da Seleção Brasileira. Lembrando as senhoras e os senhores, repartições públicas da nossa região trabalharão das 7 às 13 horas. Eu repito, das 7 da manhã até as 13 horas. Um abraço, viu, turma? Bom serviço pra você, um ótimo dia. O show da tarde hoje também será diferente. Terá só um pouquinho no comecinho aí, antes de Brasil e Japão, tá bom? A partir da 1h30 já tem programação especial na Rádio Catarinense. Dado o recado, um abraço, hein, Brasil? Você tá doido? Eu repito, não foi de Vardy que a galera cedeu o show da tarde para a Seleção Brasileira, né? Com Gaúcha Sati trazendo todas as informações de Brasil e Japão. Dando carona, levando o som da Rádio Catarinense, a gente manda beijo, abraço, sorriso e amasso!

0: João Paulo e Daniel, dando recado na Catarinense, bom dia.
1: Deixa, oi. Avisando a rádio que é na entrada da estação do Zerno ali, no Morada do Sol.
0: Tá.
1: Bem no ponto de onde tem uma pedra no meio da pista, uma pedra grande, tá perigoso bater. Eu desci de casa e quase dei de frente na pedra. Beleza?
0: Valeu, meu irmão. Abraço. Obrigado, viu, querido? Ótimo dia, viu, queridão? Ótimo dia, bom dia, bom dia. Um abraço. São 6h53, tem mais aviso por aqui. Ah não, a Lúcia tá dizendo que vai dar 2-1 pro Brasil hoje. A Isabel tá ligada com a gente, né, Isabel? Obrigado, viu? Bom dia, bom dia. Tudo de bom, tudo de bem. Alô, Diva, seja bem-vindo à programação do Bom Dia Trabalhador, para todos os trabalhadores, para todas as trabalhadoras curtindo a Rádio Catarinense. São 6h53, não dá tempo de mais nada, bebê.
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5: Olá, bom e abençoado dia. Este é o programa 5 Minutos com Jesus, oferecido pela Igreja Evangélica Luterana do Brasil, Congregação Santíssima Trindade de Joaçaba, em parceria com as paróquias de Luzerna e Catanduvas, com o apoio do Colégio Luterano Santíssima Trindade. Aqui quem fala é o pastor Marlon, e queremos meditar no tema: o que você quer ao seguir Jesus? Reflexão essa baseada em Lucas, capítulo 9, versículo 58, onde está escrito: as raposas têm as suas covas e os pássaros os seus ninhos, mas o Filho do Homem não tem onde descansar. Na sua caminhada por este mundo, Jesus recebeu várias pessoas querendo segui-lo. Muitas traziam pedidos, expectativas ou até condições para acompanhar o Mestre. Um homem, porém, disse com convicção: eu estou pronto a seguir o Senhor para qualquer lugar onde o Senhor for. A resposta de Jesus foi surpreendente: as raposas têm as suas covas e os pássaros os seus ninhos, mas o Filho do Homem não tem onde descansar. O que você espera de Jesus? O que motiva a querer segui-lo? Se você quer uma vida de vitórias e sucesso, é preciso rever suas expectativas. É claro que Deus promete abençoar a vida dos que lhe obedecem. Ele fortalece os seus seguidores, mesmo nas maiores dificuldades, e não lhes falta. Mas isso ocorre também porque os que são de Cristo não criam expectativas falsas. Eles abraçam as dores e os sofrimentos deles próprios e dos demais. Seguir a Jesus é acolher o que não compreendemos, confiando. É cansar-se, mas descansando nos braços do Pai. Não se surpreenda quando muitos lotam os templos onde são oferecidas riquezas, conquistas e sucesso. Há muito tempo antes de Cristo já era assim. Esteja pronto a se surpreender com a realização que Deus pode dar e que não está nas coisas, mas nas pessoas que Ele coloca ao nosso alcance. A principal dessas pessoas, o Seu Filho, que veio ao mundo sem nada e que nada acumulou, mas que satisfez todos com o verdadeiro e definitivo amor. Oremos. Querido Deus, queremos seguir o Teu Filho Jesus. Ensina-nos a valorizar o que é importante para Ti, para que não nos confundamos com falsas expectativas. Abençoa-nos para que possamos trazer outros para a Tua paz também. Amém.

Desejamos a todos uma ótima segunda-feira, um bom início de dia e convidamos a estarem conosco amanhã em mais um programa 5 Minutos com Jesus, se Deus assim nos permitir. Um forte abraço, fique na presença e na bênção do Senhor, hoje e sempre. Amém.

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1: Olá, bom dia. Hoje é segunda-feira, 29 de junho. A temperatura está marcando 12 graus, Avenida 15 de Novembro, no centro, em Joaçaba. A partir desse momento, você acompanha as principais informações de hoje.
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1: Relatório da Instituição Fiscal Independente de junho aponta incertezas devido ao preço do petróleo. Comissão aprova regras para fiscalização de despesas públicas com educação. Estado amplia ações de inclusão com o Programa Educação Especial em Movimento. Ervaldo S. inicia nessa semana a aplicação de vacina pneumocócica 20. Programa do governo de Santa Catarina visa dar apoio aos estudantes que passam a residir no estado. Setor de eventos Joaçaba abre inscrições para o Circuito Gastronômico Vale dos Sabores 2026. E ainda nessa edição, o giro de notícias pelo Brasil, o resultado das loterias, o comentário do jornalista Carlos Henrique Roncalho, os detalhes do esporte e também da segurança pública. Da agência PD Radar de Meteorologia, o meteorologista Daniel Panobianco traz todos os detalhes do tempo e da temperatura para esta semana.
2: Santa Catarina teve instabilidade nas últimas 24 horas em decorrência da propagação de uma área de baixa pressão atmosférica. Em municípios do setor oeste, pancadas de chuva totalizaram nas últimas 24 horas mais de 50 milímetros, além de queda de granizo, especialmente na microrregião de Dionísio Cerqueira. Para este início de semana, a instabilidade prevalece sobre o território catarinense. Pode chover a qualquer hora do dia e por isso as temperaturas seguem mais amenas. Novas áreas de baixa pressão devem se formar nas próximas 24 e 48 horas entre o Paraguai e o Nordeste da Argentina, migrando aqui para o território catarinense. Na quarta-feira, dia 1º de julho, uma nova frente fria vai chegar à nossa região, potencializando as instabilidades e criando um cenário para pancadas mais acumulativas de chuva, além de rajadas intensas do quadrante sul. Simulações numéricas indicam que até o final desta semana haverá ingresso de uma nova massa de ar polar e por isso retornam as condições para a formação de geada. Em alguns pontos entre o oeste, meio oeste e planalto sul catarinense, valores negativos

0: São previstos até o próximo sábado, dia 4. Hoje a temperatura máxima não vai passar dos 18 graus. A mínima na próxima madrugada chega a pelo menos 14 graus em Água Doce, Alto Bela Vista, Arabutã, Campos Novos e Joaçaba. Daniel Pano Bianco, da agência PD Radar, com exclusividade para catarinense.
1: Relatório de acompanhamento fiscal de junho da Instituição Fiscal Independente, IFE, aponta uma tendência à insustentabilidade da dívida pública devido ao impacto fiscal do preço do petróleo, motivado pelos impasses dos conflitos no Oriente Médio. A IFE é um órgão de assessoramento técnico vinculado ao Senado. Seu objetivo principal é aumentar a transparência das contas públicas, monitorando o orçamento, projetando cenários e macroeconômicos e também avaliando a sustentabilidade da dívida e das regras fiscais. Vamos compreender esse texto na reportagem de Douglas Castilhos.
2: O relatório de acompanhamento fiscal do mês de junho, elaborado pela Instituição Fiscal Independente, IFE, aponta que o choque nos preços do mercado internacional de petróleo, motivado pelos impasses nos conflitos no Oriente Médio, traz novos desafios macroeconômicos e fiscais para o país. Segundo a entidade, a instabilidade em alguns dos maiores produtores de petróleo do mundo pressiona a inflação e prejudica o poder de compra das famílias, o que deve levar o Banco Central a manter uma política de juros altos por mais tempo. O Brasil hoje já pratica os maiores juros reais do mundo, um modelo que visa combater a elevação dos preços, mas tende a esfriar a atividade econômica. Assim, o relatório prevê que a inflação feche o ano em 5%, resultado acima do teto da meta pretendida, e que a taxa Selic, referência para os juros, encerre 2026 em 14% ao ano, 0,25 ponto percentual abaixo da atual. O diretor da IFE, Alexandre Andrade, explicou como todo esse processo acontece na prática, dando o exemplo do diesel.
3: O preço mais alto tende a afetar a inflação por meios diretos, indiretos o óleo diesel. O diesel mais alto vai afetar fretes, custo de transporte de mercadorias e isso tudo é repassado para os preços finais dos produtos. Então, a depender dos desdobramentos do conflito, se o preço do petróleo ficar mais alto e por mais tempo, isso tende a ser muito ruim para os índices de inflação.
2: Apesar desse aspecto negativo, o Brasil pode se beneficiar em outro ponto, ao menos no curto prazo. É que o país é um dos grandes produtores de petróleo, o que aumentará junto com os preços, os dividendos pagos pela Petrobras ao governo e a arrecadação de impostos. Andrade falou como isso se torna vantagem.
3: O ganho de arrecadação que o governo vai conseguir vai ser muito benéfico para o cumprimento da meta de resultado primário de 26. Então agora, de acordo com as nossas estimativas, o governo cumpre a meta fiscal de 2026 com alguma folga ainda em relação ao limite inferior do intervalo.
2: Em consonância com os relatórios anteriores, o RAF desse mês reforçou a preocupação com o aumento constante da dívida pública, que, segundo o documento, pode chegar a níveis insustentáveis em 2036. Da Rádio Senado, Douglas Castilho.
1: O Sistema Único de Saúde, o SUS, iniciou na última sexta-feira, dia 26, um projeto piloto para avaliar o uso de semaglutida, princípio ativo de um dos medicamentos conhecidos como a caneta emagrecedoras no tratamento da obesidade. A primeira aplicação foi realizada em um paciente atendido pelo Grupo Hospitalar Conceição, no Rio Grande do Sul, durante o anúncio feito pelo ministro da Saúde, Alexandre Padilha. O estudo, denominado como Real Bari, vai acompanhar 250 pacientes do SUS que já realizaram tratamento no hospital e apresentam obesidade grave ou obesidade associada a outras doenças como problema cardíaco, além de indicação para cirurgia bariátrica. A iniciativa pretende medir a efetividade do medicamento e o seu impacto clínico e os custos da terapia realizada na rede pública. Segundo o ministro Alexandre, o projeto coloca o Brasil entre os primeiros países a testar esse tipo de tecnologia dentro de um sistema público de saúde. Ele afirmou que a iniciativa também deve contribuir para ampliar o conhecimento sobre a produção e o uso seguro desses medicamentos no país. Os participantes da pesquisa deverão ter diagnóstico de obesidade há pelo menos 12 meses, histórico de insucesso no tratamento convencional, como dieta estruturada, prática regular de atividade física, além de capacidade para realizar a autoaplicação da medicação ou contar com um cuidador para esse procedimento. O projeto será financiado por recursos destinados ao hospital pela Fundação Apoio Universidade Federal do Rio Grande do Sul, provenientes de aporte da fabricante do medicamento. E de acordo com o Ministério da Saúde, o SUS já realizou 9,7 milhões de atendimentos relacionados à obesidade no ano passado, um crescimento de 57% em relação a 2022. São 7h09, a temperatura se mantém em 13 graus e a previsão ainda é de pancadas de chuva. E a gente pede a sua atenção aos condutores, em especial no centro em Joaçaba, próximo a Bonato, tem um semáforo com amarelo piscante. Por favor, tome cuidado nesse entroncamento das rodovias, tá bem? São 7h10. Uma comissão de Constituição e Justiça da Câmara aprovou novas regras para a fiscalização de despesas públicas como educação. A repórter Paula Bittar acompanhou essa votação e nos relata.
4: A Comissão de Constituição e Justiça da Câmara aprovou uma proposta que define regras para acompanhar e avaliar gastos com educação nos estados e municípios. O texto aprovado confere um papel central ao sistema de informações sobre orçamentos públicos em educação

0: acabadas, mas destinados prioritariamente às políticas públicas que promovem o desenvolvimento do nosso país.
1: O projeto que define regras para acompanhar e avaliar gastos com educação nos estados e municípios já pode seguir para análise do Senado, a menos que haja recurso para votação pelo plenário da Câmara. Da Rádio Câmara, de Brasília, Paula Bittar.
2: 7 horas 12 minutos, momento agora, no Jornal Primeira Hora, dos nossos patrocinadores.

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8: Governo de Santa Catarina, Jorginho Melo, oficializou sábado, 27, o investimento voltado à infraestrutura, à área social durante a agenda que cumpriu em Piratuba. Entre os principais anúncios está a assinatura da ordem de serviço para pavimentação da estrada que liga a Zona Alta ao Distrito de Uruguai. A obra integra o programa Estrada Boa Rural e prevê pavimentação de aproximadamente 9 quilômetros. O investimento chega a 16,8 milhões de reais, com recursos do governo do estado e contrapartida da Prefeitura de Piratuba. A expectativa é melhorar as condições de tráfego para moradores, produtores rurais, turistas que utilizam o trecho. Durante a cerimônia, o governo estadual também confirmou a liberação de 1 milhão para a pavimentação de um trecho da Avenida 18 de Fevereiro, principal acesso entre o balneário e a estação de tratamento de esgoto. O recurso será destinado por meio do programa Santa Catarina Levada a Sério. O secretário de Estado de Infraestrutura e Mobilidade

0: Ricardo Grando ressaltou que o trecho autorizado em Piratuba é um dos maiores já contemplados pelo programa. Conforme explicou, a obra também fortalecerá a ligação com o Rio Grande do Sul, criando uma nova alternativa de acesso para os turistas que seguem em direção ao litoral catarinense e beneficiando a logística regional. O prefeito Wanderley destaca que a pavimentação representa uma conquista importante para o município, especialmente por atender comunidades com forte produção agropecuária. Segundo ele, a melhoria da estrada vai facilitar o acesso para o transporte da produção de leite, carne e demais produtos do campo, além de fortalecer com mais segurança aos moradores. Além dessa obra viária, o governo de Santa Catarina autorizou 1,8 milhões de reais para ampliação e reforma da Associação de Pais e Amigos dos Excepcionais APAE do município de Pira. A instituição atende atualmente 76 alunos de Piratuba, Ipira e também Peritiba. 717. Santa Catarina amplia ações de inclusão com o programa Educação Especial em Movimento. A rede estadual investe em espaços de acolhimento e, segundo o professor, kits especializados para fortalecer a inclusão de estudantes com deficiência nas escolas catarinenses. Os detalhes é com a repórter Vanessa Carine.
1: A inclusão de estudantes com deficiência segue entre os desafios da educação pública. Em Santa Catarina, a Secretaria de Estado da Educação tem ampliado ações para fortalecer o atendimento especializado nas escolas da rede estadual. Segundo a Secretaria de Estado da Educação, Luciane Cereta, o programa Educação Especial em Movimento contempla desde a estruturação de espaços de acolhimento até a oferta de materiais e suporte pedagógico para garantir a inclusão dos estudantes.
2: Para superar parte desses desafios, a rede estadual de Santa Catarina, ela está construindo dentro da escola espaços para o atendimento à educação especial, para aqueles estudantes que assim o requerem. Nós temos também um segundo professor que acompanha esse estudante da educação especial, que requer esse acompanhamento dentro da sala de aula. Nós temos o professor regular e temos o segundo professor que acompanha esse estudante da educação especial. E ainda estamos oferecendo agora as 1.038 escolas, montando e organizando os kits para o atendimento à educação especial, como, por exemplo, um estudante suporte 3 de autismo. Ele muitas vezes tem o seu processo aí dentro da sala de aula que desencadeia nele reações que ele precisa ser estabilizado. Então, os condutores auditivos, a proteção auditiva, todo esse acolhimento, espaços de acolhimento para esse estudante, tudo isso nós estamos construindo justamente para superar esse desafio da inclusão. Porque se nós abrimos as portas da escola para esse estudante, ele tem que ser um espaço inclusivo na sua completude. E claro, todo o processo que se inicia, ele tem ajustes. Então, por óbvio que esse é um caminho que nós estamos construindo, mas que requer ainda muitos passos.
1: De Florianópolis para a Rede de Notícias Acaerte, Vanessa Carini.
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0: 7:20, seu horário, Carlos. Bom dia, seja bem-vindo, meu amigo.
6: Muito bom dia, Michel Oliveira. Quero te desejar uma ótima semana, assim também aos nossos ouvintes. 29 de junho é o dia do Papa, é o dia do pescador, dia da telefonista, dia do chaveiro e dia do dublador. No campo das ideias, o sábado que passou traçou comparativos e projetou algumas situações que nos levam a imaginar o que pode vir para a nossa região depois de tantos títulos de melhor cidade, de H altíssimo, qualidade de vida inquestionável e, por último, a longevidade que já é uma realidade. A simulação que fizemos foi com as chamadas zonas azuis existentes hoje em cidades dos Estados Unidos, numa cidade da Costa Rica, uma da Grécia, no Japão e uma também na Itália. Nesses lugares se vive mais e melhor e é comum sua população, tanto de homens quanto mulheres, chegar fácil e ultrapassar até os 100 anos de idade. E debatemos o tema acompanhados de duas profissionais da área da saúde, uma dentista, a outra médica. Ambas conquistaram o certificado, a certificação internacional da medicina do estilo de vida, que privilegia boa conduta alimentar, de movimentos físicos, do bom comportamento do sono, da relação e do bom convívio com a família e os amigos. As doutoras Keila Samistraro e Daniela Kofal-Strohrer têm desenvolvido suas ações com o compromisso de repassarem à entidade norte-americana, que centraliza as ações em todo o mundo da medicina do estilo de vida, tudo o que ocorre por aqui. Dessa forma, compõe dados do comportamento da nossa gente. É um raio-x da evolução da nossa população. E aí, comparado aos dados da população mundial, nascem as estatísticas que vão direcionar novos tratamentos, novos conceitos, essas coisas. E o que temos aqui hoje? Homens e mulheres estão vivendo mais e melhor também. Estamos numa região que oferece ótimas condições para isso. Temos saúde, educação como referências, temos trabalho, oportunidade, um horizonte promissor, expectativa, natureza e tudo que se necessita de uma boa evolução da raça humana. Temos essa relação amistosa entre nós mesmos, as pessoas tão solidárias tantas vezes, tão prestativas em outras, tão amigas em tantas outras vezes. Nossos idosos já vivem numa média de longevidade bem acima do país. Santa Catarina tem números expressivos. No Brasil, os homens vivem em média 73,3 anos, enquanto as mulheres vivem em torno dos 79 anos. Em nosso estado, esse número é outro e é bem melhor. Os homens vivem em média 77,7 anos e as mulheres 83,2. É a média da nossa região e por isso é que se fez esse paralelo com as zonas azuis mundo afora. Segundo as minhas convidadas, tem um porém. Enquanto os adultos e idosos cuidam de fato da saúde, evitando os alimentos ultraprocessados, os refrigerantes estão condenados, por outra, lamentavelmente, nossas crianças, nossos adolescentes se esbaldam nesses alimentos que comprovadamente fazem mal à saúde, até porque não são comida. Isso é ruim, pois a longevidade com qualidade de vida começa desde a infância. Mas, se existe a preocupação, também existem as ações que os serviços de saúde pública oferecem e incentivam para que todos possam mudar hábitos nocivos e dar preferência ao que se faz bem. Tomara que isso ocorra. Tenham todos um bom dia, uma boa semana e até amanhã.
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0: Antes de começar o giro com as loterias, eu informo que na chegada à Estação Luzerna, no bairro Alvorada do Sol, tem uma pedra de grande porte no meio da rodovia, o que pede atenção aos condutores também nesse comecinho de semana. Começamos com a mais milionária, o concurso 367, números sorteados: 6, 20, 29, 38, 45. Trevos sorteados 1 e 6. Não houve ganhador nas combinações principais. Com 5 acertos, mais 2 trevos, houve uma posse ganhadora de Mauá, São Paulo. Está recebendo R$ 292.769. Já com 5 acertos, mais 1 ou nenhum trevo, estão levando R$ 9.294. Há prêmios menores nas demais combinações. E a estimativa de prêmio para o próximo sorteio de quarta-feira é de R$ 68 milhões. Dia de sorte, concurso 1.231, números sorteados. 4, 5, 15, 17, 18, 28 e 29. O mês da sorte é o mês de fevereiro. O bolão de 25 cotas do estado de São Paulo fizeram 7 acertos e estão faturando R$ 186.570 cada. Com 6 acertos, foram 52 apostas ganhadoras e recebem R$ 2.196. Há prêmios menores para 5 e 4 acertos. A estimativa de prêmio para o próximo sorteio hoje é de R$ 100.000. Loteria Federal, extração 6.078. No quinto prêmio, 15.020. Quarto prêmio, 467. Terceiro prêmio, 7.818. No segundo prêmio, 53.888. E no primeiro prêmio, 6.440. Time Mania, concurso 2.409. Números sorteados: 5, 6, 10, 20, 29, 67, 71. O time do coração é Cuiabá do Mato Grosso. Não houve ganhador com 7 e 6 acertos. 95 apostas fizeram 5 acertos e estão faturando R$ 1.069. Há prêmios menores para 4 e 3 acertos. A estimativa de prêmio para o próximo concurso de quinta-feira é de R$ 2.700.000. A estimativa de prêmio para o próximo sorteio de hoje é de R$ 500.000. Quina Especial de São João, concurso 7.051, números sorteados 19, 32, 50, 73 e 75. Com 5 acertos, foram 9 apostas ganhadoras. Estão recebendo cada uma R$ 26.603. Com 4 acertos, foram 1.674 apostas ganhadoras que recebem R$ 12.234. Há prêmios menores para 3 e 2 acertos. O pessoal que fez os 5 acertos da Quina não é 26 mil, como eu falei erroneamente, mas sim 26 milhões 603 mil. Corrigido, hein, produção? 7h28, Loto Fácil, concurso 3.721. Com 15 acertos, houve uma aposta de São Paulo, que fatura R$ 1.461.582. 229 apostas fizeram 14 acertos e faturam R$ 1.911. Há prêmios menores para 13, 12 e 11 acertos. A estimativa de prêmio para o próximo sorteio hoje é de R$ 1.500.000. Mega Sena, concurso 3.024, números sorteados 13, 39, 42, 44, 47 e 49. Com 6 acertos, não houve ganhador. 38 apostas fizeram 5 acertos e estão levando R$ 32.595. Quem fez a quadra fatura R$ 961. A estimativa de prêmio para o próximo sorteio amanhã é de R$ 23 milhões de reais. São 7 horas e 30 minutos. 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
8: 7h33, a pedra que mencionei há pouco está na entrada do bairro Morada do Sol, em frente a um ponto de ônibus. Atenção, por favor, a essa condição. O município de Herval do Oeste já recebeu e começa a aplicar nessa semana as doses da vacina pneumocócica 20, a PCV-20, um novo imunobiológico incorporado ao Ministério da Saúde ao Programa Nacional de Imunizações. A vacina protege contra 20 sorotipos de bactéria pneumococo, responsável por uma série de doenças que variam de quadros leves a infecções graves e potencialmente fatais. A enfermeira da Secretaria de Saúde de Herval do Oeste, a dona Daniela Pasquale, falou do início da aplicação e também dos benefícios desse imunizante.
9: Então nós vamos estar introduzindo no esquema vacinal das crianças a Pneumo 20. É uma vacina muito importante e também muito aguardada pelo SUS, né? Uma vacina que aí o Ministério da Saúde disponibilizou e a gente está assim, ansiosos pela espera e pela introdução no esquema vacinal. Ela vem para substituir a Pneumo 10 no esquema vacinal de 2 meses, 4 meses e o reforço de 1 ano. Então, agora, no primeiro momento, nós vamos fazer uma transição entre a 10 e a 20. O Ministério da Saúde, ele tem estoque disponível a Pneumo 10, então ela vai aos 4 meses a Pneumo 10 e ao 1 ano o reforço com a Pneumo 20 a criança vai receber. É importante que os pais, assim, estejam atentos, né? Se a criança já tomou a primeira dose com pneumo 10, a gente vai fazer as próximas com pneumo 20. E também se a criança já recebeu no primeiro momento, primeira e segunda dose de 10, então agora com 1 ano ela vai receber o reforço da pneumo 20. As crianças que têm esquema completo, é importante falar aos pais isso, esquema completo de pneumo 10 não tem busca ativa para pneumo 20, ou seja, se a criança recebeu aos 2, aos 4 e aos 12 meses de idade, ela não vai estar fazendo mais uma dose de pneumo 20. A gente considera esquema completo, não vai ter busca ativa de crianças para tomar pneumo 20. Ela vai, a partir de agora, sendo introduzida no calendário infantil, né? E aos poucos ela vai ser substituída. A pneumovinte, ela protege bem mais que a 10, são 20 sorotipos a mais de pneumococos, ela tem uma proteção muito mais ampla que a 10. A 10 aí a gente realizava essa vacina há muitos anos, já foi introduzida no calendário infantil e hoje a gente vem aí melhorando o esquema vacinal com a 20. É uma grande conquista para o SUS, né? Uma grande conquista para a vacinação, principalmente aí protegendo muito mais as crianças a partir de agora. Porque a gente sabe que a pneumo 20, além das doenças pneumocócicas, ela também protege contra meningites, contra bronquiolites, contra bronquites, na verdade. Então, sepsis é uma vacina muito importante que protege bem mais amplamente as crianças.
8: A enfermeira ainda esclarece sobre a atualização da caderneta de saúde das crianças e informa como os pais devem proceder.
9: É importante que os pais estejam atentos, né? Atraso vacinal é uma coisa muito séria e a gente tem que estar sempre fazendo a busca ativa dessas crianças, né? E então, as crianças que ainda não receberam reforço da vacina de um ano ou outras vacinas ali do calendário da primeira vacinação, né? Aos 2 e aos 4 meses, elas, quando vierem até o posto, vai ser introduzida a 20 atraso vacinal também. Então, a gente vai considerar aí como está o quadro vacinal da criança e em qual etapa que ela vai ser introduzida, a pneumovinte, né? É importante que os pais estejam sempre atentos à carteirinha de vacinação da criança e que eles possam trazer aqui a carteirinha para a gente estudar, para ver em qual fase a gente pode adaptar a pneumovinte a partir de agora. Então, é uma coisa que vale muita atenção ali na sala de vacina, porque é uma introdução nova de uma vacina, né? E é muito importante que os pais estejam atentos ao calendário vacinal ali, para a criança não estar aí com esse atraso vacinal.
10: E por que que a proteção contra a pneumonia e a meningite é tão importante aí, Dani, nos primeiros anos de vida?
9: A gente sabe que no primeiro ano de vida o sistema imunológico ainda está em formação, né? Então, a criança ainda tem muita, está em formação, né, o sistema imunológico, e ela é muito suscetível a várias doenças, né? Então, a gente sabe que no primeiro ano de vida, por que que existem tantas vacinas? Os pais perguntam às vezes, né? São tantas vacinas no primeiro ano de vida, mas é importantíssimo que a gente tenha o calendário vacinal completo da criança e que os pais não atrasem. Por quê? Ainda o sistema imunológico está em formação, a criança é muito mais suscetível nessa primeira fase de vida, né? Então, portanto, meningites, bronquites, pneumonias, né, podem agravar e levar a um quadro muito mais sério. A gente já sabe que nessa fase da vida, a criança, ela é muito mais suscetível às doenças, né, piora, né? Então, os agravos, eles podem ser muito piores e até levar uma criança a óbito. Por isso, a gente chama a atenção dos pais, né? Calendário e carteirinha de vacina é uma coisa muito importante, tem que ser levada a sério. A vacinação, ela é importante para a proteção da criança, para que não ocorra agravos mais sérios, doenças mais graves, e possa levar a criança a uma UTI ou então um quadro de óbito, né? Então, por isso que a vacinação na primeira infância, ela é tão importante.
8: Lançado pelo governo do estado, por meio da Secretaria de Estado de Educação, programa de apoio aos migrantes foi implementado para atender uma demanda que apresenta um crescimento no estado. O objetivo do programa é a preparação, apoio e acolhimento humanizado dos estudantes que chegam a Santa Catarina, como explica a coordenadora de educação, Beatriz Agonel.
11: Ela é voltada ao acolhimento, à inclusão do estudante migrante matriculados na rede estadual de ensino. O seu principal objetivo é promover a acolhida humanizada, minimizando os impactos da migração nos processos de aprendizagem, da socialização, e por meio deste apoio pedagógico, uma integração linguística dos estudantes. O programa busca garantir que os estudantes migrantes desenvolvam competências em língua portuguesa e compreendam aspectos culturais, sociais, institucionais do Brasil, fortalecendo a sua participação plena na vida escolar. E para isso, organiza atividades pedagógicas que articulam o ensino da linguagem com temas do cotidiano, como identidade, a escola, a comunidade, a saúde, os direitos, o trabalho, a cultura e a cidadania. Além do desenvolvimento linguístico, o PAN valoriza também as histórias de vida, as culturas, os conhecimentos trazidos pelos estudantes migrantes, promovendo um respeito à diversidade e fortalecendo um sentimento de pertencimento à comunidade escolar. Desta forma, o programa contribui para a inclusão, a permanência e o sucesso desse nosso migrante nas unidades escolares da rede estadual.
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8: A Prefeitura de Joaçaba, em parceria com o Sebrae de Santa Catarina, está com inscrições abertas para empresas interessadas em participar do Circuito Gastronômico Vale dos Sabores 2026. O evento acontece de 26 de agosto a 30 de setembro. Conforme o secretário de Comunicação, Cultura, Turismo e Eventos de Joaçaba, Paulo Kraus, o evento tem como objetivo valorizar a gastronomia local e fortalecer empreendimentos participantes, impulsionar o turismo e a economia do município.
12: Essa é a segunda edição já do Circuito Gastronômico, né, que estamos realizando. É uma parceria da Prefeitura com o Sebrae no Meio Oeste, né, onde a gente tem o objetivo de desenvolver, né, e fortalecer o setor gastronômico de Joaçaba. Nós já somos considerados um polo gastronômico aqui na região Meio Oeste, e esse evento vem para engrandecer e valorizar também o trabalho que é feito nos restaurantes, estabelecimentos, enfim, aqui da cidade de Joaçaba.
13: Quem pode se inscrever, quem pode participar?
12: Todos os estabelecimentos, né, que gastronômicos, enfim, que tenha o seu serviço, atendimento no local, né? Então, delivery não se encaixa, só para quem tem. Porque o circuito ele vai funcionar em forma que, como o nome já diz, né, circuito, as pessoas têm que visitar o restaurante, né, o estabelecimento, enfim, para poder participar. Também não pode os estabelecimentos que têm alimentação em buffet, né? Então é só à la carte, enfim, nesse sentido. Vale ressaltar que esse trabalho não é apenas durante o circuito, mas o trabalho começa muito antes, né? Nós já abrimos as inscrições para quem tem interesse. Tem toda uma mentoria e trabalho do Sebrae por trás disso, né? Porque o circuito ele tem, além do matemática, tem todo um trabalho com chefes credenciados, enfim, toda uma organização para que esse circuito aconteça, para que realmente ajude no fortalecimento, né, no fomento dos estabelecimentos gastronômicos de Joaçaba.
13: E vai funcionar aqueles modos, né? Tem um período que vai estar acontecendo do circuito onde as pessoas, o próprio nome diz, né, um circuito onde as pessoas vão poder percorrer esses estabelecimentos que vão participar desse evento.
12: Isso mesmo, né? Então acontece no período ali, no finalzinho de agosto e setembro, vai acontecer esse circuito, ele vai fazer parte da programação do aniversário do município, né? Então ele vai ter um período para você poder percorrer. Mesmo esquema do antigo, né, que teve no primeiro circuito, também vai ter um brinde, conforme a pessoa consome nos restaurantes, ganha um comprovante, troca por um brinde depois. Então é uma forma de incentivar para que as pessoas percorram e conheçam também todos os tipos de gastronomia que nós temos aqui no município de Joaçaba. Então isso é muito importante para aumentar realmente o setor na cidade de Joaçaba.
13: Os estabelecimentos interessados em participar, como que eles devem proceder?
12: Eles podem acessar o site da prefeitura, né? Então lá no site, na aba editais e concursos, nós temos o edital lançado, né? Esse edital em parceria com o Sebrae, onde o estabelecimento pode se inscrever para poder participar, né? Então as inscrições, elas são limitadas, não são abertas para todos, né? Então tem um limite de inscrições para que possam participar os estabelecimentos, né, que são credenciados, enfim.
13: Você citou já, o ano passado teve essa parceria, na realidade é junto com o Sebrae, e teve justamente uma espécie aí de um treinamento. Os estabelecimentos passaram por uma série de aprendizados, né, junto aí com o pessoal do Sebrae também.
12: Isso aí, então tem toda essa parte formativa, né, então que a gente fala, é por isso essa parceria do Sebrae também, não é apenas para realizar um evento, mas sim para promoção e fomento realmente do setor gastronômico. Então por isso que é com essa antecedência, a gente tem essas inscrições, os estabelecimentos que forem credenciados, enfim, inscritos nesse edital, eles terão essa mentoria do Sebrae. Então passa desde a questão do desenvolvimento de um prato, que será o prato do circuito, até questões de atendimento, questões de empratamento, organização da própria cozinha. Então tem vários aspectos dentro desse circuito, que não é apenas o evento em si do circuito, mas toda essa preparação antecipada, que a intenção é que melhore os fluxos dos estabelecimentos, tenham outras vivências, possam vislumbrar outros caminhos, enfim, tem toda essa preparação junto com o Sebrae para que o negócio realmente tenha um modelo diferente, quem sabe, enfim, para poder ter essa experiência, né?

0: Começando o Giro Esportivo, edição dessa segunda-feira, falando da 11ª rodada da Liga Nacional de Futsal Silver. O Joaçaba Futsal empatou em 3-3 com São Lourenço na noite de ontem no centro de eventos Unesc. Gols do time da casa foram marcados pelo Rizzi, Kiwan e o Biro. Com esse resultado, a equipe chega aos 14 pontos na tabela de classificação. O próximo compromisso do elenco, comandado pelo técnico José Henrique Pereira e fora de casa, é sábado, às 19 horas, no ginásio municipal Gelson Tadeu de Melo Lara, contra o Maravilha Futsal. A disputa é válida pelo retorno da Série Prata do Campeonato Catarinense. Pela competição nacional, Joaçaba volta a jogar no dia 7 de julho, às 20 horas, no ginásio Deunisto de Bona, em Chopinzinho. Em casa, o próximo duelo será no dia 12 de julho, às 6h15, também no centro de eventos Unesc, contra o São Miguel Futsal, pela 13ª rodada da Liga Nacional Silver. A rodada da Liga Silver tem continuidade amanhã, Vélez Camaquã e São Miguel, às 19 horas. A divisão principal da Liga de Futsal está na 10ª rodada. E os jogos iniciam ainda sexta-feira com a vitória do CBF e o Jaraguá 4-3. E o empate de 2-2 de Magnus e Praia Clube. Já o sábado, o Joinville venceu o Atlântico por 2-1. O Cascavel bateu o São José por 4-1 e o Corinthians superou o Tubarão por 3-1. Ontem, Minas e o Moarama empataram em 0-0. Destaque para a atuação dos goleiros das equipes. A rodada encerra hoje com dois jogos. 18 horas, o Pato recebe o Santo André. Às 19h30, tem Marreco contra Campo Mourão. Vamos falar de Copa. O Canadá se classificou ontem para as oitavas de final da Copa do Mundo pela primeira vez ao vencer a África do Sul por 1-0. O gol marcado aos 46 minutos da segunda etapa. Os anfitriões vão enfrentar na próxima fase os vencedores ou o vencedor de Holanda e Marrocos, que jogam hoje às 10 da noite. Agora é hora de acionar Humberto Ferretti para falar do jogo do Brasil e Japão, que vale vaga nas oitavas de final da Copa do Mundo.
1: O técnico Carlo Ancelotti deve repetir o time do Brasil para o jogo desta segunda-feira, que vale vaga nas oitavas de final da Copa do Mundo. A escalação não está oficialmente confirmada. Porém, pelos treinos dos últimos dias, a seleção encara o Japão, 14h no horário de Brasília, em Houston, nos Estados Unidos, com Alisson, Danilo, Marquinhos, Gabriel Magalhães e Douglas Santos, Casimiro, Bruno Guimarães e Lucas Paquetá, Rayan, Matheus Cunha e Vini Júnior. É a mesma equipe que bateu o Haiti. Rafinha machucado segue fora e Neymar, de novo, começa no banco. Quem vencer passa de fase e empate leva para prorrogação e pênaltis. Na véspera do confronto, o técnico Carlo Ancelotti foi questionado sobre as declarações do atacante japonês Kento Shiogai, que disse que o Brasil não é o mesmo de antigamente. Ele afirmou que a seleção não vai entrar nesse tipo de polêmica.
2: Não vamos falar de lo que se dice, vamos a estar focado no jogo, nas qualidades do rival, preparar bem o jogo, preparar bem o que podemos fazer para criar problema, lo que temos que fazer para evitar problema. A preparação do jogo é só isto, não vamos, como lo chamam em Inglaterra, mind games, não? Não se diz, como se diz em português?
3: Um jogo mental.
2: Jogo mental, não é tão complicado.
3: Sim, não.
2: Jogo mental, não vamos a trabalhar em isto.
1: Já o zagueiro Marquinhos pediu respeito à seleção japonesa.
4: Não convém a gente a desrespeitar essa seleção japonesa, porque eles mostraram sim que eles são qualificados, eles sim fizeram grandes jogos nessa primeira fase de grupos, né, contra grandes seleções, né, nesses últimos anos mostraram e jogaram contra grandes seleções e fizeram um excelente trabalho. Eles talvez chegaram nessa Copa do Mundo com mais confiança que a gente, né? A gente viveu esses últimos anos um pouco conturbado nossa situação dentro e fora de campo, né? Mas graças a Deus, ao nosso trabalho, né? A tudo que a gente lutou, a gente conseguiu melhorar e mudar talvez um pouco essa atmosfera, essa energia.
1: Também nesta segunda-feira tem Alemanha e Paraguai, 5h30 da tarde, Holanda e Marrocos, 10 da noite.
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9: Uma mulher ficou com a perna presa em uma janela ao tentar invadir um baile na Unidos Erval.
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9: Operação de bombeiros realizou na noite de ontem uma operação especial de busca e salvamento após desaparecimento de uma mulher que caiu de uma ponte na antiga estrada de ferro localizada na rua Itororó, no bairro Nossa Senhora Aparecida, em Erval do Oeste. A ocorrência foi registrada às 19 horas. Conforme informações repassadas aos bombeiros, testemunhas relataram que a vítima, uma mulher adulta, atravessava a ponte quando, por motivos ainda desconhecidos, ela perdeu seu equilíbrio e caiu sobre as águas no rio Barra Verde. Populares que presenciaram o incidente acionaram imediatamente os bombeiros. No local, a equipe constatou que o rio apresentava um elevado volume de água, com forte correnteza e baixa visibilidade em razão da chuva e também do período noturno. Além disso, o rio Barra Verde deságua em um curto trecho no Rio do Peixe, o que amplia a área de buscas. Mesmo diante das condições adversas e do alto risco para os socorristas, os bombeiros iniciaram imediatamente uma busca primária. A operação contou com varredura visual das margens, inspeção de pontos de retenção natural e buscas embarcadas ao longo do leito do rio, utilizando embarcação e técnicas de busca superficial. Com iluminação operacional também. As buscas se estenderam aproximadamente perto das 9 horas da noite, sem localização da vítima. No entanto, nenhum vestígio foi encontrado. As buscas retornaram nesta segunda-feira. Uma tentativa de invasão ao centro de eventos da Unidos do Erval terminou com uma mulher ferida na madrugada de domingo. Ao tentar entrar no local durante a realização de um baile, a mulher ficou ferida com a perna presa na janela da quadra esportiva comunitária que anexa a sede da escola de samba. Um detalhe importante é que, embora o acesso tenha sido tentado pela quadra, o local não possui ligação com o centro de eventos, tornando a entrada impossível mesmo se o obstáculo da janela tivesse sido superado. A Corporação de Bombeiros teve que ser acionada pelos organizadores do evento para realizar o resgate. Foi necessário arrombar a porta e realizar o corte da estrutura da janela para liberar a vítima. Após o atendimento inicial, ela foi encaminhada ao hospital com suspeita de fratura na perna. 3 minutos faltam para as 8 horas da manhã e com essa informação a gente conclui mais uma edição do Jornal Primeira Hora. Com produção da Central de Jornalismo Catarinense FM, sonoplastia geral de Eliseu Peruso Júnior, reportagem de Cristian Souto, Paulo César, Douglas Castilho, Paula Bittar e Vanessa Carine, apresentação Michael Oliveira, A redação de Oli Ricardo e Eliseu Peruso Júnior. Coordenação do jornalismo Marcelo Santos. A supervisão geral é de Nelson Paulo dos Santos. Em seguida tem o programa da Alegria com Amarildo Monteiro para te motivar a encarar essa semana de chuva e instabilidade. Para você um bom dia e uma gostosa segunda.
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0: Meus amigos queridos, minhas amigas, sempre é um privilégio estar aqui. É sempre uma alegria estar aqui. E hoje estamos aqui para começar a semana. Pense comigo sobre o que eu vou dizer agora. Sempre que você estiver sendo injustiçado, caluniado ou machucado, pare. Pare tudo. Respira fundo e antes de reagir, preste atenção nas suas emoções. Porque, gente, é nesse exato momento, no calor da dor, que você pode se perder de si ou se reencontrar. A dor da injustiça, ela é real. A calúnia dói, machuca, a maldade fere. Mas é o que você faz com isso que define o que vai crescer dentro de você, um veneno ou uma força nova. Então, nessas horas, olha para dentro e percebe o que está pulsando aí. É raiva? É mágoa? É vontade de revidar? E tudo bem, tá tudo certo em sentir isso, mas para nessas horas, toma cuidado para não se tornar aquilo que te feriu. Escolha o teu sentimento, mas escolha o que você vai alimentar. Porque, gente, não é a ofensa que destrói, é o que a gente faz com ela. Depois que ela chega e entra no coração, então seja mais íntimo da sua paz do que do seu orgulho. E lembre-se, a verdade, ela sempre encontra o seu lugar, mesmo que demore, que permaneça inteiro. Diante dos ataques da vida, já venceu a si mesmo. Então, vai ficar mais fácil para você vencer o dia de hoje. É isso. Uma excelente segunda-feira. Bom começo de semana para nós. E que Deus esteja sempre caminhando junto na nossa jornada. Que assim seja. Amém.
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E aí, galera do bem, meus amigos queridos, minhas amigas maravilhosas, bom dia, bom dia. Minha gente querida, bom dia para você que tá acordando agora. Bom dia para você que se liga catarinense em todo o planeta Terra. Para vocês, aquele sorriso e uma manhã maravilinda.

E aí, hoje é segunda-feira, dia de renovar as energias, colocar um sorriso no rosto e acreditar que coisas boas estão chegando. Trabalhando comigo agora, Eliseu Peroso Júnior, daqui a pouquinho o Dalceu Martins. E olha só, tem emoção no gramado, hoje o dia de vestir a camisa amarela que é do Brasil, reunir a torcida e mandar aquela energia positiva para nossa seleção. O Brasil enfrenta o Japão pela fase eliminatória da Copa do Mundo, né? Você vai acompanhar tudinho na Catarinense, então já sabe, vamos botar alegria nisso, porque onde tem esperança, música boa, amizade e torcida, tem motivo de sobra para sorrir.

0: coração aí, aumenta o volume do rádio, participe, cante, brinque, venha fazer desta segunda-feira um verdadeiro show de alto astral. É o seu programa da alegria que está no ar, não vou falar nada, mas vai ter hoje o palpitão da Copa do Mundo e um prêmio muito legal para você. Então, se prepara, pensa, daqui a pouquinho a festa começa.
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0: E com João Neto e Frederico. Ah, ah.

0: João Neto e Frederikson, ó, vida no programa da alegria.
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0: Gente, curiosidades são muitas, né? São muitas coisas que a gente gostaria de saber. Então, vamos saber. Se eu te perguntar assim, qual é o maior vulcão do mundo? Você saberia dizer para mim, vulcões, qual é o maior vulcão do mundo? E eu fico pensando, pois é, uma curiosidade sobre o Mauna Loa. O seu nome significa montanha longa, em havaiano. Tem cerca de 4.169 metros de altitude acima do nível do mar. Se medido desde a sua base no fundo do oceano até o topo, ultrapassa 9 mil metros de altura. Ocupa aproximadamente metade da Ilha Grande do Havaí. É um dos vulcões mais ativos do planeta. Já o maior vulcão conhecido do sistema solar é o Olimpo Mons. Em Marte, lá também tem vulcão, com cerca de 22 quilômetros de altura, quase 3 vezes a altura do Monte Everest. Uma curiosidade para você que acompanha o programa da Alegria. Você sabia, se o Mauna Loa fosse medido desde a sua base no fundo do Oceano Pacífico até o topo, ele seria mais alto que o Monte Everest? Pois é, que coisa, né? 8:08, boa manhã, estamos começando a nossa segunda-feira.

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Meus queridos amigos e amigas maravilhosas, obrigado pelo carinho de você estar aqui. E atenção, hein? 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Fica a dica para você. 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

0: Isso aí, meus queridos amigos e amigas, e só avisando, né, que ali na esquina do Bonato, da 15 de novembro, aquele entroncamento nervoso da cidade, houve uma batida no poste no final de semana, sábado para domingo, e a sinaleira está no estado de alerta, tá? Hoje a equipe já estará aí para arrumar, para deixar tudo funcionando. Então a gente pede hoje que o pessoal tenha cuidado para passar no cruzamento do Bonato. Esse é um alerta da Prefeitura Municipal e da sua Rádio Catarinense para que não haja nenhum acidente no local.
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0: Ei meu jardim, vamos dançar, vó querida, vô nono, nona, é hora de alegria.
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0: não... maravilha, meus queridos, acordaram bem, tá tudo bem, todo mundo com saúde, como é que foi o final de semana? Hoje eu quero abraçar do grupo Frei Silvano, mas então dá o seu, bota a vinheta nisso, dá o seu.
3: Parabéns, parabéns.
0: Grupo Frei Silvano de Água Doce abraça aqui Pedro Caron e seu João Vieira. Grupo Unidos e Luzena para Paulo Puxale. Grupo Livagem Bonita para Cis Gonçalves, Angelina Pilate, Francisco de Oliveira, Geraldo Alves Carvalho e Irene Romã. O Estrela d'Alva do bairro Santa Teresa para Pedro Alves de Brito. O Flor de Lis do bairro Anzolim para Pierina Zaninzardo. O Grupo Freidigar do Centro para Antônio Sumi. O Grupo Paz e Amor de Pato Roxo, Lacerdópolis, para Cleusa Proner, ou Pato Roxo Joaçaba, não sei, um dos dois. Voluntária, Cleusa Proner deve ser Lacerdópolis, né? Grupo Florescer da Serra Alta em Erval para Pedrinho Andrade. Grupo São Paulo de Tororó para Renilde Lunardelli. Grupo Rosa Branca de Santa Clara para Dona Dilmadri Abate. O Esperança de Gramado dos Leite Bicaré para o Paulinho Hoffman. Saúde, galera, felicidades e muitos anos de vida.

Que baita música, né, gente? Nossa castração a pialo, valeu, porca véia, valeu, vovô, nono, nona, com todo carinho, com todo amor, aquele abraço.

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11: Amarildo Monteiro, bota amizade nisso.
12: É isso aí, meu povo querido e maravilhoso, segunda-feira linda. Tá dizendo, mas tá chovendo, tem problema não, ela é linda igual, né gente? A chuva tem a sua beleza, tem a sua importância e vamos fazer dela uma segunda-feira incrivelmente maravilhosa. Certo, Dalceu? E agora vamos saber o que que os astros estão preparando pra gente na manhã.
13: E agora vamos conferir as previsões astrológicas para hoje. Áries,
14: de 21 de março a 20 de abril.
12: Pode ser que resultados, cobranças ou responsabilidades fiquem mais visíveis e exijam posicionamento. Existe uma necessidade de ter maturidade nas escolhas e assumir as ocorrências do que vem sendo construído. Em casa é preciso ter cuidado na forma de se expressar, tá? Bom dia, Touro. Tudo tranquilo? Segunda, né? Pode ser o momento ideal para identificar o que de fato demonstra solidez e o que demanda revisões ou encerramento em seus projetos. Paralelamente, conversas antigas, informações mal interpretadas ou decisões recentes podem retornar exigindo revisão. Pegou a visão aí? Falo com você de Gêmeos. Questões financeiras ganham destaque e podem impedir por decisões mais concretas, como cortes, ajustes ou compromissos mais sérios. Ao mesmo tempo, alguns acordos podem voltar para uma revisão, trazendo dúvidas ou necessidade de renegociação. O dia pede cautela, pede calma, né? E é por aí que a gente tem que começar a semana mesmo. Não adianta loucuragem, galera. Câncer ou caranguejinha, minha querida. O equilíbrio do dia depende de escutar antes de reagir e evitar decisões baseadas em comunicações ainda confusas. É importante ter cuidado com a precipitação de dar mais espaço para as revisões nas parcerias e sociedades. Talvez vale ter calma para manter a harmonia. É o que eu sempre digo, viu? Já já, Leão e sua galera chegando no pedaço do programa da Alegria.
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É isso aí, minha gente, segunda-feira, olha a preguicinha, vamos acordar, vamos começar o dia, vamos trabalhar com alegria, com energia, é segunda-feira, né? Porta de entrada de mais uma semana, final de mês, aí a gente começa a outra metade do ano, né, gente? A metade de 2026 está chegando ao seu final. Já pararam para pensar nisso? Por favor, tá muito louco, tá muito rápido. E os irmãos caminhoneiros, caminhoneiras, motoristas e todo esse Brasil, como é que vão vocês? Alô, alô, minha gente querida, bom dia, bom dia, bom dia. Sejam bem-vindos à segunda-feira, vamos recomeçar a semana. E daqueles que trabalharam direto o final de semana, e a vida é assim, aos operadores de máquina pesada, o pessoal muito atento, né? Muito de plantão com essas chuvas que caem, né? Precisa arrumar uma estrada, o pessoal tá lá. Precisa retirar uma árvore, o pessoal tá lá. Então a galera aí tá todo mundo ligado, todo mundo atento, o que é muito importante. Como aconteceu na estrada de Luzerna, nesse final de semana, caiu árvore, né? Ficou ali trancada a pista. Rapidamente a equipe da Prefeitura Municipal com seus operadores de máquina pesada vieram lá, retiraram, fizeram o corte, limparam, liberaram a pista. É disso que eu estou falando. Pessoal, sempre atento e prestando serviço aos borracheiros, aos mecânicos, galera da saúde, o pessoal aí que pode ajudar, que anda por toda a região, se vê algum problema que coloca em perigo a vida de alguém, liga pra gente aqui, vamos dar um encaminhamento para ajudar, né? A gente está irmanado numa grande corrente do bem. Para vocês hoje, aumenta o som aí, Dalceu.

Trembão, que baita música. Valeu, tio Augusto, obrigado pela carona, meu irmão, ótimo dia. Tamo aí nas atividades. E para avisar, hoje os bancos funcionam para atendimento presencial de 9 ao meio-dia, tá, gente? Abre daqui a pouquinho às 9 horas e até às 12 horas em face do Jogo do Brasil.

0: 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Boa manhã.
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0: 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Já pensou se eu fosse falar que nem eles cantaram aí? Daí tá louco, né, Adalcio Martins? Que lindo, é isso aí, 8h55. Vamos finalizar o horóscopo do dia.
1: Atenção, Leão, de 22 de julho a 22 de agosto.
0: Papo reto, Leão. A saúde pode atingir um ponto de exigência maior, pedindo organização, disciplina e ajustes concretos para sustentar melhor o dia a dia, né? Questões internas, emocionais ou inconscientes podem voltar à superfície, tornando necessário cuidar delas para não acabar somatizando tudo. Aí deu zebra, né? Aí dá ruim. Tudo bem, Virgem? Relações ou projetos pessoais ganham mais peso e consciência, pedindo equilíbrio. Ao mesmo tempo, amizades, planos de futuro ou expectativas coletivas podem exigir revisão, nada de deixar informações incompletas. Negócio é ir na fonte, deixar tudo às claras, que é melhor. Libra, falando com você hoje, questões familiares ou domésticas podem se tornar mais visíveis, pedindo decisões ou maior responsabilidade. Há um chamado para amadurecer a forma como você lida com seu espaço privado. Ao mesmo tempo, a carreira ou imagem pública pode passar por revisões também. Não esqueça desse detalhe, né? Quero falar com você de Escorpião. Olha, hoje pode haver maior clareza sobre caminhos e seguir escolhas ou responsabilidades intelectuais. Talvez haja a sensação de definição em ideias que estavam se formando há algum tempo. Paralelamente, planos de longo prazo, crenças ou perspectivas de futuro podem exigir uma certa revisão. Então, não esqueça disso.
1: 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De 22 de novembro a 21 de dezembro.
0: Olá, olá, meu amigo, minha amiga. Pode haver necessidade de tomar decisões mais firmes sobre seus recursos, valores ou relação à sua estabilidade. Há necessidade de encarar o que é concreto e sustentável ao mesmo tempo. Temas ligados à intimidade ou acordos podem retornar mostrando constâncias. Isso é muito bom, né? Falo com Capricórnio também. Com a lua cheia no seu signo, você pode ter maior consciência sobre sua identidade, postura ou responsabilidades assumidas até aqui. Há um chamado para definição de objetivos. Porém, nas relações pode haver um retorno de conversas ou ajustes na forma como você se comunica, né? Se comunicar bem é tudo. Aquário, o dia enfatiza e potencializa questões emocionais, pedindo maturidade e compreensão do que precisa ser deixado para trás. Ao mesmo tempo, a rotina, o trabalho ou a saúde podem exigir revisão de hábitos e organização. É um dia para se olhar para dentro de si. Falo com a turma de peixes, o desafio está em não confundir o que está se consolidando no coletivo com o que ainda está sendo organizado no campo emocional individual. Será mais fácil hoje perceber quais projetos têm possibilidade de continuidade, mas algumas expectativas precisam ser revistas, viu? Ficamos por aqui. Aproveite a sua segunda-feira e vamos com fé, vamos com tudo.
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0: Gostou aí? Valeu, retrovisor. Valeu, Gustavo Lima. Como é que chamou ele de Marechal? Ai, ai, ai. Tá aí, Gustavo Lima na Catarinense, sem retrovisor, é embaixador, né? Já quero aumentar o cargo dele, né? Deixamos assim. Daqui a pouco tem mais, né, Dolceu? Claro que tem, meus queridos. 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Leucir, aquele abraço, dona Sônia, toda a galera aí. Boa segunda-feira, pessoal de Campos Novos também, viu? 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
1: É isso aí, meus queridos amigos e amigas, com aquela energia maravilhosa. Esta é a Catarinense, 9:08. Tem gente que está acordando agora, que está tomando seu chimarrão, né? Que está tomando seu cafezinho, a sua vitamina. É isso aí, saúde em primeiro lugar. Alegria, alegria com a Catarinense aqui. A gente bota alegria na sua vida. 9:08, Dalsa. Daqui a pouquinho já tem a Bolsa de Empregos, o classificados para você, viu?

0: volta, né? Hoje tem um horário especial no Cine, então, porque tem jogo do Brasil. Abatedor, analista de RH, atendente de lanchonete, auxiliar administrativo, auxiliar de cozinha, auxiliar de linha de produção, auxiliar de marceneiro, auxiliar de limpeza, operador de processo de produção, mensageiro, fiscal de loja, faxineiro, farmácia, desenhista, projetista, engenheiro de segurança, operador de processo de produção, motorista de ônibus rodoviário, empacotador, vaga exclusiva para PCD, recepção, pedreiro, serventes de obras e por aí vai. Tem muita coisa disponível para você. Aproveite. 9:12 da manhã.
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5: Muito bem, hora 9:15 da manhã. O Plano Frei Bruno Assistência Familiar comunica com pesar o falecimento da senhora Tânia Maria Guige, ocorrido aos 63 anos de idade. O corpo está sendo velado na capela da funerária Frei Bruno, na rua Tiradentes, em frente à delegacia de Joaçaba. E seu sepultamento será hoje, às 10:30 da manhã, com celebração de despedida no próprio local, seguindo logo após para o cemitério Nossa Senhora da Glória, em Erval do Oeste.
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2: É isso aí, meu povo querido e maravilhoso. Manhã de segunda-feira, 29 de junho. Barbaridade, guri. Tempo passa que a gente nem vê, né? A partir de agora, uma trilha musical daquelas, Dalceu.

0: Copa do Mundo agora, quem perder, bye bye, volta pra casa. 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

0: Isso aí, galera do bem, no programa da alegria, vamos juntos com toda a energia, com toda a alegria, com todo o astral. Segunda-feira, né? Aquela meleca daquela garoazinha e tal, mas hoje nós temos assim uma previsão de chuvas esparsas, pequenas quantidades, né? Então vamos seguindo em frente, os rios já subiram, né? 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Vamos ver o que que a galera tá falando nesta segundona na Catarinense. Olá, bom dia.
1: Bom dia, Maurílio, quem fala aqui é o Wanderley Correia e o placar do jogo hoje, Brasil vai ganhar de 3-0, beleza? Um abraço.
0: Valeu, Wanderley, esse é o meu placar também. Placar clássico 3-0. Oi, bom dia.
2: Bom dia, meus amigos da Catarinense. Aqui é a Giza. E o meu palpite pro jogo Brasil e Japão é 4 pro Brasil e 1 pro Japão. Hoje eu tô sendo otimista. Vamos, Brasil.
0: É isso aí. Otimismo, galera. A gente precisa disso, senão tamo lascado, né? Oi, bom dia.
3: Bom dia, Marido Monteiro. Aqui é a Anitta. Oh, o jogo do Brasil vai dar 2-0 pro Brasil.
0: 2-0
3: pro Brasil. 2 pro Brasil, 0 pro Japão.
0: Bom.
3: Gol do Vini Júnior.
0: Olha aí. Se a gente pedisse quem ia fazer o gol, né, galera? Não, mas a ideia aqui é outra. A ideia é só o placar do jogo, né? É uma brincadeira de alto astral pra você. Oi, bom dia.
4: Bom dia, Marildo Monteiro. Sou Ivete Ramos. O meu palpite entre Brasil e Japão é 2-1. Um bom dia para todos nós.
0: Obrigado, com sofrimento, né? Poxa vida, eu não quero sofrer no jogo de hoje não, viu, gente? Oi, bom dia.
5: Bom dia, Marildo Monteiro. Aqui é o Neri da linha Santa Terezinha, Neri Belo. Ah, o palpite do jogo aí é 4 pro Brasil e 0 pros outros. E tudo bem, quero participar do sorteio.
0: Beleza, queridão. 4-0 para o Brasil contra o Japão. E o mimo é da Leve e da Erva Mate Tertúlia. E aqui, vamos cantar bonito. Segunda-feira, Catarinense, tudo no lugar.
6: Brasil!

Programa da Alegria, super carinho, super obrigado. Nós tivemos um incidente, né? Na 15 de novembro, bem na esquina do Bonato, ali naquele entroncamento nervoso da cidade, de grande movimentação, e foi sábado para domingo, e isso afetou a sinaleira. A sinaleira está no alerta, então a gente pede paciência aos motoristas quando chegar ali, diminui, né? Vai na boa, vai na tranquilidade, para que a gente não tenha acidentes no local, beleza? Hoje é para ficar pronto o trabalho, a empresa está vindo para deixar tudo funcionando. Outro detalhe que me preocupa é a rótula da Duque de Caxias. O pessoal que vem da Duque de Caxias no sentido da igreja entram naquela rótula ali a milhão por hora. Eles não querem saber se é preferencial deles. Eles entram acelerado. Gente, em rótula tu não entra correndo. Em rótula tu diminui a velocidade. Primeiro mandamento de uma rótula é de direção defensiva. É a sua mão, você entra em segurança, porque se tiver um problema dá tempo de você frear. Simples assim. Agora a galera tá vindo mandando sapato para subir a Duque de Caxias. Vamos prestar atenção aí, tá, gente? Muito cuidado, isso anda muito perigoso ali, apenas um alerta. Não que a mão não seja sua, mas o primeiro mandamento de uma rótula é direção defensiva. Diminui a velocidade e segue seu caminho. Tranquilo e sempre sinalizando. Ligue o pisca numa rótula. Isso é regra. Daqui a pouco tem mais.

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1: Depois de duas eliminações nas oitavas de final, em 2018 e em 2022, a seleção japonesa chega mais madura e confiante para tentar escrever um novo capítulo. O time garantiu a vaga no mata-mata com uma campanha consistente, marcada por organização tática, intensidade e eficiência no ataque. Nesta edição, os jogadores japoneses marcaram 7 gols na fase de grupos e mostram uma força coletiva. O que podemos esperar da seleção japonesa contra nós é uma aposta em transições rápidas, disciplina defensiva e muita velocidade. Apesar dessa evolução toda, o Japão ainda busca a primeira vitória em confronto eliminatório de Mundial. Eu sou Melina Calduro, em Miami, para o Acaerte em Campo.
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17: Amizade pra valer, Catarinense, a sua rádio, a sua manhã, bom trabalho, boa segunda-feira, né, Dalcio Martins, pra toda essa gente, quem fala, quem está na vez, oi, bom dia.
18: Bom dia, Amarildo Monteiro, como é que você vai, meu querido, tudo bom? Aqui é a Nilza. O placar do jogo entre Brasil e Japão hoje vai ser 2-0 para o Brasil. E é nóis. Dale, Brasil.
17: É isso aí. Um abraço. Valeu, obrigado, Neuza. Tem mais gente, oi, bom dia.
19: Bom dia, Monte, tudo bem? O jogo vai dar 4-1.
17: Aí é, Tatiane, 4-1, Tatiane tá inspirada hoje, né? Tatiane, 4-1, muito bem. Oi, bom dia.
20: Bom dia, Marildo, eu sou a Vilma, e a resposta da perguntinha é Brasil 4 e Japão 2, amigo, tenha uma ótima segunda-feira.
17: Legal, vai ser um monte de gol, então, aí, barbaridade, guri. Oi, bom dia.
21: Bom dia, Marildo Monteiro, bom dia. O placar de hoje do Brasil é 3-1.
17: 3-1, muito bem, para o Brasil, né? Pelo que eu entendo aí, né? Não apareceu nenhum japonês ainda, né? Para dar resultado contrário aí. Oi, bom dia.
22: Bom dia, Marildo, tudo bem? Jonas Schauplener aqui. Meu palpite é 2-1 para o Brasil. Vamos lá, para cima.
17: Para cima deles, né, Jonas? Beleza, irmão. Tem mais gente, oi, bom dia.
23: Bom dia, meu amigo Amarildo Monteiro, é o Dico, Gilmar, José Oliveira do Sombrae. Meu palpite pro jogo de hoje é 3-0. Que se é pra ganhar, tem que ganhar bem, né? Que nem os funcionários da rádio. Beleza, Marildo? Bom dia, valeu!
17: Bom dia, isso é lenda. Isso é mais pura lenda, Gilmar. Quem mais está falando aí, mais um ouvinte? Oi, bom dia.
24: Bom dia, Marildo Monteiro. É Arão. O palpite do jogo hoje é 3-0. Beleza?
17: Beleza. 3-0, um placar clássico no futebol. 9:38. Sobe o som, Dalcio Martins. O pessoal tinha pedido agora de Paulo e Paulino, né? Vamos ouvir então aí.

0: E aí, gostou da música linda e maravilhosa pra você, né? Eita, nós, paixão é isso. Tem mais gente falando comigo aí, deixa eu mandar um izinho pra galera de Campos Novos, Derval Velho, turma de Lacerdópolis, tamo junto, 9:41 da manhã. Sempre tem tudo pra você. Pega essa, queridão. 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
1: Notas de falecimento. O Plano Frei Bruno Assistência Familiar comunica com pesar o falecimento da senhora Tânia Maria Guijo, ocorrido aos 63 anos de idade. O corpo está sendo velado na capela da funerária Frei Bruno, na rua Tiradentes, em frente à delegacia de Joaçaba. E seu sepultamento será hoje às 10h30, com celebração de despedida no próprio local, seguindo logo após para o cemitério Nossa Senhora da Glória, em Erval do Oeste. Funerária Frei Bruno comunica com pesar o falecimento da senhora Regina Alberghini Galietti, aos 88 anos de idade. Seu corpo está sendo velado na capela da funerária Frei Bruno, na rua Tiradentes, em frente à delegacia regional de Joaçaba. Seu sepultamento será às 16h, com celebração de despedida no próprio local, seguindo logo após para o cemitério Frei Edgar de Joaçaba. Comunicamos com pesar o falecimento da senhora Regina Alberghini Galietti.
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0: Vamos embora, minha gente querida. Sabe o que que nos deixa tristes? A gente sabe que a Ambiental, a empresa que recolhe o lixo, ela recolhe o lixo. Ela não recolhe entulhos, né? Não recolhe resto de móveis, resto de geladeiras, ela não recolhe. Porque a lei não permite, porque o aterro sanitário não permite esse tipo de recolhimento. Ela recolhe o lixo da cidade. E os moradores insistem em colocar restos de móveis, né? Colocar restos de coisas que não é recolhido para enfeiar a cidade. Quando que a gente vai aprender que essa é uma responsabilidade nossa? Que nós temos que dar um destino para isso? Quebre, bote fogo, consuma, mas não coloque do lado dos containers que não serão recolhidos, tá? Fica a dica para você. Tô vendo uma situação ali nas proximidades do fórum, que eu recebi fotos hoje de manhã, que é uma vergonha, né? Quem colocou deveria ir lá recolher, quebrar e botar no fogo, mas não colocar no meio da rua. A empresa ambiental não recolhe esse tipo de coisa. Fechou, galera? Vamos entender isso de uma vez por todas. Seguindo no Trem Azul do ouvinte mais maravilhoso do mundo. Oi, bom dia.
1: Bom dia, Marildo Monteiro. O meu palpite, Brasil vai ganhar de 2-1. Um pro Japão. É a Marisa Varela que tá falando, tá bom?
0: Beleza, Marisa, valeu. Amanhã é o dia de entregar prêmios. Olá, bom dia.
2: Bom dia, Marildo Monteiro. Bom dia, Dalceu, tudo bem? É a Noeli para o Lindos, bairro Santo Antônio. O meu palpite hoje é 2-1 para o Brasil. Obrigadão.
0: Obrigado, querida.
2: Ótimo jogo para todos.
0: Amém. Sem sofrimento de preferência. Oi, bom dia.
3: Bom dia, Marildo. Sou Inês Barão. Brasil 3, Japão 1. Obrigado e boa sorte para todos.
0: É isso aí, boa sorte, Brasil, né? 3-1. Oi, bom dia.
4: Bom dia, Marildo Monteiro. Eu sou o Leomar Zastro, aqui de Capinzal. Hoje o Brasil é 3-1.
0: Leomar, beleza, hein? Que os deuses do futebol te ouçam, meu amigo. Tem mais gente? Oi, bom dia.
5: Bom dia, Marildo Monteiro. Aqui é a Rosena Rodrigues, do bairro Santo Antônio. E o palpite do jogo hoje é 2-1 pro Brasil.
0: Rosema Rodrigues, 2-1, pessoal do bairro Santo Antônio, o maior bairro de Ervaldo Oeste, na audiência da Catarinense. Muito obrigado. Vamos aos nossos comerciais, valorizando sempre os nossos anunciantes, sempre com muita alegria.
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8: Isso aí, galera, explodindo alegria, emoção e energia boa na sua vida. Quem está falando comigo aí, Dalceu Martins, atenção, oi, bom dia.
9: Bom dia, Amarildo Monteiro, para você e para todos os ouvintes da Rádio Catarinense. Meu placar pro jogo é 3-1 pro Brasil. O nome é Georgina Maciel da Silva.
8: Dona Georgina Maciel da Silva, boa sorte, querida. Tem mais gente aí falando comigo no programa da Alegria, né? Oi, bom dia.
10: Bom dia, Mário Monteiro. Meu nome é Elizabeth Aparecida da Silva. Meu palpite do jogo de hoje, meu amigo, é 3 Brasil e 1 pro Japão. Toca pra mim, Rio Negro, Solimões, Castelo de Sonho. Fica com Deus, amigo. Tchau.
8: Qual é que é o resultado da dona Elizabeth aí, não sei o que ela falou? 3-1, é isso? 3 para o Brasil, 1 para o Japão, confere aí, é isso? Pois a gente confere aí, né? Deu um branco aqui. Oi, bom dia.
11: Bom dia, marido. Meu placar hoje pro jogo do Brasil é 3-1, Brasil.
8: E o nome? Cadê o nome? Sem nome não pode concorrer, tá, galera? Me ajuda aí, nós vamos...
11: Japão, é a Diana Derval.
8: Diana Derval. Ó, pessoal, seguinte, não liguem na rádio que nós não podemos atender o WhatsApp, tá? Isso acaba atrapalhando o andamento da sequência do programa, tá? A gente não aceita ligação no WhatsApp, só áudio e mensagens, fechou? Agradecemos de todo o coração. Seguindo, Dalceu Martins, oi, bom dia.
12: Bom dia, Marildo. É o Rodrigo de Oliveira aqui, de Valdo Oeste. Hoje, o Japão ganha do Brasil de 2-1. O Japão está muito forte esse ano, né?
8: Aham.
12: Aquele abraço, meu amigo.
8: Aquele abraço, Rodrigo, então. Apareceu o primeiro japonês aí, né? Ah, Rodrigo, você é japonês. Oi, bom dia.
13: Bom dia, Marilda. Aqui é o Daniel Schumann. O palpite para o jogo do Brasil vai ser 2 para o Brasil e 1 para o Japão. O Brasil vai ganhar de 2-1.
8: No sofrimento, né? Na glória do sofrimento. Oi, bom dia.
14: Bom dia, Marildo Monteiro. Eu sou o Lurini e o meu palpite para hoje, do jogo de hoje, vai ser 4-3 para o Brasil. Nossa. Tenha um bom dia.
8: Olha só, 7 gols, Alceu. Haja coração! 9.

0: Valeu, Bruno Marrone. Valeu, catarinense. Gente, nós temos uma utilidade pública aqui antes. Marcelo, só um minutinho, aguenta a mão aí. Olha, foi perdido um iPhone 14 entre o bairro Jardim Lindóia e a rua Getúlio Vargas. Esse iPhone 14, cor branca, estava com a capinha transparente com a borda rosa, né? Meio rosa assim, rosê. Esse iPhone é usado para trabalho. Ele está bloqueado. Quem achar não vai conseguir usar, né? Então podem deixar na portaria da rádio. Por gentileza, agradecemos de todo o coração. Foi perdida também uma carteira de habilitação em nome de Antônio Claudemir Pedroso entre a prefeitura de Joaçaba e a loja Mimi, né? E se alguém achar, trazer aqui na portaria da rádio, a gente agradece. Foi encontrada uma carteira preta com documentos em nome de Igor Lucas Carlo. Está na portaria da rádio. É isso aí, prestando o serviço sempre, é hora de conferirmos agora.
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0: Marcelo, seja bem-vindo, bom dia, Marcelo.
2: Bom dia, Marido Monteiro. O brasileiro João Guilherme Correia, procurado pela Interpol, foi preso no final de semana na Itália. Ele tinha um mandado de prisão preventiva emitido pela 7ª Vara Federal de Florianópolis desde o ano passado, depois que foi condenado por um duplo assassinato no Paraná e fugiu do Brasil. Correia é investigado por envolvimento em uma organização criminosa neonazista. Água Doce foi o município com maior acumulado de chuva na região oeste de Santa Catarina nas últimas 24 horas, com 90 milímetros registrados até às 6 horas da manhã desta segunda-feira. Os dados são do monitoramento da Defesa Civil Estadual e mostram que diversas cidades do oeste aparecem entre as maiores precipitações do estado. Além de Água Doce, Concórdia registrou 81 milímetros, Piratuba 76, Campo Herê 75 e Ibiã 74 milímetros. E depois do volume expressivo de chuva registrado no final de semana, o tempo vai seguir estável em Joaçaba em toda a região oeste nesta segunda-feira. A baixa pressão atmosférica que provocou temporais e acumulados elevados de chuva permanece atuando sobre o sul do Brasil, mantendo a previsão de novas pancadas de chuva ao longo do dia. A chuva não acontece de forma contínua, alternando com períodos de melhora, mas ainda há possibilidade de temporais isolados, principalmente entre a tarde e a noite.
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2: Um dos destaques da Copa do Mundo, Vinícius Júnior está entre os 10 jogadores mais valiosos do torneio. Em levantamento foi divulgado por um site americano, o atacante brasileiro ocupa a 7ª posição no ranking, que é liderado por Yamal. No levantamento, Vinícius Júnior aparece com valor de 142 milhões de libras, cerca de 972 milhões. E a Mal tem um valor de 260 milhões de libras, cerca de 1 bilhão e 800 milhões de reais. Eram essas as informações da redação para o Programa da Alegria, Marcelo Santos.
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0: É isso aí, galera, é o seguinte, ó, eu tô precisando da figurinha do México. Jogador número 10, eu não sei o nome do jogador que é da figurinha, mas é do México, figurinha número 10. Quem tem a figurinha aí para trocar comigo, para me dar de presente, para mim quase encerrar o meu álbum, figurinha do México número 10, quem tiver aí, me ajuda aí, galera. Deixa para mim aí na portaria da Rádio Catarinense, a figurinha do México número 10, tá? Tranquilo? Seguimos 10:07. Marcelo já esteve aqui com as notícias. 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Vamos com o povo. Oi, bom dia, quem fala?
8: Bom dia, tudo bem? Eu sou Claudete Barbieri, o placar do jogo hoje é 3-2. Tenha um bom dia, abraço, tchau.
0: Tchau, amiga. Com emoção, né? Galera quer emoção. Oi, bom dia.
9: Bom dia, Marildo. Tudo bem?
0: Tudo.
9: Olha, eu acho que vai ser um jogo difícil. Vai dar um 2-1 pro Brasil.
0: Tá bom. 2-1 para o Brasil. Legal. Quem fala agora? Oi, bom dia.
10: Bom dia. O palpite do jogo de hoje é 3-1 pro Brasil. É Lúcia Schmidt de Joaçaba.
0: Lúcia Schmidt de Joaçaba, 3-1 para o Brasil. Muito bem, gente, sinto informar que está encerrada a participação do ouvinte, tá? Quem mandou, mandou. Quem mandou, a partir de agora não compete mais, tá bom? Muito obrigado de coração para a gente poder dar a volta por cima aqui. Oi, bom dia.
11: Bom dia, Marildo. Tô aqui na minha avó, daí eu queria pedir uma música aí do Zezé do Camargo Luciano e eu chuto que o jogo vai dar de 5-1.
0: E você é quem? Quero saber como é que é o nome, né? Vamos ver, nós vamos descobrir. Manda o nome aí pra nós, como é que nós vamos saber que faz, se ganha o prêmio? E aí, se o Brasil mete 5-1 no Japão? Quem é, como é que é o nome? Não esqueçam do nome. Oi, bom dia.
12: Bom dia, meu nome é Alice. Eu tô aqui com o celular do meu avô e eu tenho certeza que vai no Brasil contra o Japão vai dar 3-1, porque se no outro jogo deu 3-0, então acho que vai dar sim.
0: A sinceridade. Oi, bom dia.
13: Bom dia, marido, tudo bem? O Brasil vai ganhar de 3-0, tá bom? Obrigada por atendida.
0: Atendida a senhora é, né? Mas esqueceu do nome aí, né? Eu acho, eu vou descobrir o nome das pessoas. Hã? Lúcia, é Lúcia mesmo? Não sei, acho que não é dona Jandira, não, aí fiquei agora na dúvida, juro pra você. Oi, bom dia.
14: Oi, Amarildo Monteiro, bom dia, tudo bem? Viu? A minha opinião, o meu palpite pro Brasil hoje é 3 e pro Japão 2. Vamos que vamos, Brasil. Vamos trazer a taça pro Brasil.
0: Dona Lúcia, assim, só mata o coração, pelo amor de Deus, dona Lúcia, tá louco? Vamos lá, tem mais gente. Oi, bom dia. Bom dia.
15: Oi, Amarildo Monteiro. Oi. Tudo bem?
0: Quem é que tá falando comigo, hein? Estão ligando de novo, Lúcio? Gente, não liguem. Então vamos tocar música aí. Não vamos nem seguir em frente, tá? Tocamos a música pra galera, vamos pro comercial. Daqui a pouco a gente volta aí. Não saia daí.

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0: Vamos nessa, galera da 17, galera da Viga, aquele abraço, obrigado Eduardo pela carona, vamos ver quem nós vamos ouvir agora. Oi, bom dia.
1: Bom dia, meu nome é Lira e vai dar 3-2 pro Brasil.
0: Beleza,
1: dona. Brasil!
0: Isso aí, dona Lira, dale Brasil, tem mais gente, oi, bom dia.
1: Bom dia, Marildo. Aqui é a Sirlei Priscila.

0: Neike, o meu palpite do Brasil é dois para o Brasil e um para o outro.
1: O outro é o Japão, né, dona Cirlei Aparecida? Muito bem, 2-1. Quem mais vai falar comigo? Oi, bom dia.
2: Bom dia, Marino Monteiro. Aqui quem fala é o Wilbert Speer. Ah, sou aqui de Luzerna, do bairro São Francisco. O meu palpite para Brasil e Japão é 2-2, olha. O bicho vai pegar.
1: Meu Deus,
2: Uma
1: aí tem.
2: ótima segunda-feira para vocês. Tudo de
1: Do...
2: bom.
1: 2-2 tem prorrogação, né? E depois penalidades. Essa é o que diz a regra nessa fase. Oi, bom dia.
3: Bom dia, Marino Monteiro. Respondendo a pergunta do jogo de hoje, Brasil 2, 1 para o Japão. Esse é meu palpite. Gols do Vini Júnior, outro é o gol do Rayan.
1: Beleza.
3: Eduardo Maurício Chiesa de Luzerno.
1: Valeu, amigão. Eduardo Chiesa de Luzerna mandou bem. Oi, bom dia.
4: Bom dia, Marildo Monteiro, Cláudio Teodoro aqui de Água Doce. Meu palpite é 2 para o Brasil, 1 para o Japão.
1: Beleza, meu irmão. 2-1, né? Placar aí apertado. Valeu, a galera de Água Doce. Oi, bom dia.
5: Bom dia, Marildo. Bom dia, aqui é Reni, de Ercilhope, Água Doce. 3-1 para nós. Vai, Brasil. É nós. Vamos lá, Brasil. Somos brasileiros, vamos torcer pro Brasil, né? É isso aí. Um abraço toda a família catarinense aí. Tamo na escuta.
1: Obrigado, dona Reni. Valeu, galera de Ercilhópolis. Aquele abraço. Encerrou, galera. Obrigado pelo carinho, obrigado pela audiência. Foi maravilhosa a participação. Tem aqui mais uns aqui que não foram pro ar, né? Eu vou ouvi-los, mas a participação estava encerrada exatamente às 10:10 da manhã. Fechou? 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Conte com o São Francisco, galera. Até no nome é santo, né? O pessoal lá é top da balada. Daqui a pouquinho a gente vai voltar no programa da Alegria. Continua firme aí, já já.

0: 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Estamos conversados. Daqui a pouco a gente volta, né, my friend Dalsa, com a saudade do programa da alegria demais.
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5: O grupo Harpo teve uma carreira marcante nos anos 70 e 80, mesclando folk e pop com uma sonoridade leve e melodias cativantes. A banda ganhou destaque com músicas que capturavam a essência de momentos e lugares, como o sucesso San Francisco Nights, que trouxe o clima único e nostálgico da famosa cidade californiana. Após anos de sucesso, o grupo encerrou sua trajetória musical, mas suas canções, como essa, permanecem na memória dos fãs, ecoando o espírito de uma era. Aprecie agora a vibe californiana de Harpo, San Francisco Nights.

0: Era 10h30 da manhã, estamos juntos no programa da Alegria, contando, né? Contando, a hora vai passando, o jogo do Brasil vai se aproximando, vamos ver Japão, nosso adversário de hoje, né, Dalsa? Daqui a pouquinho tem mais, lembrando que o sorteio será amanhã, queridos, é isso aí.
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0: A funerária Frei Bruno comunica com pesar o falecimento da senhora Regina Alberghini Galietti, aos 88 anos de idade. Seu corpo está sendo velado na capela da funerária Frei Bruno, na Rua Tiradentes, em frente à Delegacia Regional de Joaçaba. Seu sepultamento será às 16h, com celebração de despedida no próprio local, seguindo logo após para o cemitério Frei Edgar de Joaçaba. Comunicamos com pesar o falecimento da senhora Regina Alberghini Galietti.
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0: Marildo Monteiro. Bota alegria nisso.
1: Isso aí, galera, 10h35 da manhã no programa da alegria. Vamos que vamos, né? Afinal de contas, um abraço, meu povo querido e maravilhoso Derval. Tamo junto na manhã da Catarinense. 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Não dá pra você perder essa aí de jeito nenhum, né, Dalceu Martins? 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É só falar com a galera lá que tá tudo dominado. Com essa música aqui, ó. Aumenta o volume aí, vamos lá, irmão.

0: Valeu, gente, o meu castelo de sonhos, valeu, Rio Negro e Solimões, detonamos, hein, Dalcio Martins, detonamos aqui. 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É isso aí, queridos. Em instantes, tem muito mais para você.
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Manhã linda e maravilhosa, 10h47. Bom trabalho, meu povo. Segunda-feira se foi, né? Hoje é jogo do Brasil e deu, né? Não tem jeito, mesmo que não queira. Vamos embora. E aí, Dalsa? Vamos tocar uma música bonita aí? Mato Grosso e Matias?

10h50 da manhã, música linda. Já pensou, Dalceu, você com seus filhos, você ir pra escola, né? Estuda lá no Colégio Dom Noesque, lá em cima. E aí você pega o ônibus todo santo dia. E de repente o ônibus da Estrela Turca, que faz a linha, não aparece, né? Hoje foi o que aconteceu no bairro Nossa Senhora de Fátima, em Erval. As crianças ficaram no ponto, frio, chuva e nada de busão. Aí quem pôde pagar um Uber, os filhos foram para a escola. Quem não pôde, os filhos não foram para a escola. Isso tem que acabar, né? Precisamos ter horários garantidos. Tal horário o ônibus vai passar. A gente precisa, né? Será que prefeitura, será que Câmara de Vereadores não podem fazer nada? O povo está clamando isso há tanto tempo, gente. Meu Deus do céu, será que nada pode ser feito? Me ajuda aí. Alô, gente, o povo está sofrendo. 10h51 da manhã.

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5: Brasil e Japão voltam a se enfrentar hoje aqui em Houston, num duelo de amplo domínio da seleção brasileira. No histórico, são 14 partidas, com 11 vitórias do Brasil, 2 empates e apenas uma derrota. O ataque brasileiro marcou 37 gols contra apenas 8 dos japoneses. E o maior artilheiro desse confronto é ele, nosso camisa 10, Neymar, com 9 gols. A única vitória do Japão aconteceu justamente no encontro mais recente, em outubro do ano passado, lá em Tóquio. Os japoneses venceram por 3-2 de virada. Em torneios oficiais, as seleções também já se enfrentaram em 2006 e em 3 edições da Copa das Confederações, com 1 vitória brasileira e 2 empates. Eu sou Melina Calduro, aqui em Houston, pro Acaerte em Campo.
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18: Isso aí, galera do bem, de volta na Catarinense, 10h57. Estamos atrasados, dá o seu pelo, amor de Deus. É hora da agenda de hoje.
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18: É isso aí, queridos. Hoje, Senhor Bom Jesus da Barra Verde Erval, homenagem é para Dona Pierina Piccoli, da filha Verônica, genro Davi, o filho da Padre Davi, meu queridão amigo, os netos Alessandra e Rosenildo, parabenizam Dona Pierina, 90 anos de vida. Que Deus abençoe, querida, que Nossa Senhora lhe proteja sempre, viu? Também na agenda do aniversariante, para Paulinha Monte Leve da Silveira, quem oferece a filha Raquel, o genro Maicon e o neto Samuel. Para Elizabeth Correia da Silveira, quem oferece é a mana Raquel, cunhado Maicon e o sobrinho Samuel. Também pai Rafael, que é muleira de São Roque Lacerdópolis, na agenda do aniversariante, Marildo. A bênção para ele também pelo aniversário. Ele celebra o seu aniversário, sua vida, com muita gratidão. Rezo para que Deus continue guiando os seus passos, abençoando sua saúde e enchendo os seus dias de luz. Feliz aniversário, pai. Hoje celebramos sua vida com muita gratidão. Oro para que Deus continue guiando os seus passos, abençoando sua saúde e enchendo os seus dias de luz. Feliz aniversário da esposa, filho, genros, nora e netas. Com muito amor e carinho. Valeu, seu Rafael. Também para o seu Rafael, do genro Carlos e da Eliete Abate aí, que é, não sei quem que é genro aí, acho que é o genro é o Carlos e a Eliete é a filha, né? Virgínia, vamos ver aqui, na agenda do aniversariante, Márcio Pedro Albiero, 51 aninhos hoje, pais Inês Albiero e Eri Albiero, irmãos, ele é muito querido, muito especial, parabéns, Marcião, saúde. Bom dia, Marildo, tudo bem? Coloca o Guilherme Flores de Camargo, que está de aniversário hoje. Hoje a mãe está cheia de sorrisão. Mãe Ione, os avós Augusto e Salete e toda a família Camargo, para ele com todo amor e carinho. Parabéns, queridos. Saúde e felicidades.
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18: felicidades. Parabéns pra você. Felipe Duran, na sua janela.
24: Um anjo

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0: Tudo tranquilo, segunda-feira linda e maravilhosa, estamos aí a milhão por hora, gente, com muita alegria, com muita energia, começando uma nova semana, agradecendo ao Papai do Céu para que tudo dê certo em nossas negociações, em nosso trabalho, na vida, que a gente seja melhor. Esse é o sentimento dessa segunda-feira, que o Brasil amasse os japoneses hoje lá dentro de campo, né? E vamos começar a nossa festa com a música bacana da Terceira Dimensão. Aperta o play aí, vamos lá.
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0: A terceira dimensão. E vamos nós na segunda-feira da alegria, né? Energia boa do alto astral da Catarinense, a sua casa da música. 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Como a gente tem falado muito da Estrela Tour, problemas que surgem, né? Na questão de horários. Veja bem, pessoal da Estrela Tour, horário das 6h45, que sai da volta do Maurício, bairro São Vicente, para a Unoesc, também não aconteceu. Ficaram funcionários, alunos do Colégio Unoesc, todo mundo chupando o dedo hoje lá, né? E aí, como é que faz? Quem vai dar a explicação da Estrela Tour para a população, né? O pessoal tá esperando aí, porque assim tá complicado, minha gente. Vou te contar, hein? Daqui a pouquinho tem mais.
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3: 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Ó, galera, eu tô precisando encontrar uma figurinha pra fechar o álbum aí, tá? Uma figurinha, eu tô precisando. É da seleção do México, tá? A figurinha número 10 do México. Se alguém tiver aí, né? Quiser colaborar comigo, deixa aqui na rádio, né? Ou se quiser cobrar alguma coisa, venha na rádio, tá? Não tem problema nenhum, ajuda aí. Tô precisando dessa figurinha aí, figurinha número 10 do México, quem tem, me ajuda aí, galera, me ajuda aí, por favor. E agora, eu vi uma senhora que trouxe hoje de manhã um problema, e isso é bem recorrente pra galera que acha que pode ir pro interior e emporcalhar o interior todo. Olha só a fala dela para a Rádio Catarinense no programa da Alegria. Vamos ouvir a dona Mafalda aí, ó.
4: Bom dia, Marildo Monteiro. Tudo bem?
3: Tudo.
4: Aqui é a Mafalda Polidora, de Galinha Grafunda.
3: Fala,
4: querida. E você falando em lixo, eu queria fazer um pedido para esse pessoal que passam aqui na Linha Grafunda, que quando eles vêm para o interior, que eles trazem a cervejinha deles para tomar no carro, que eles façam o favor que levem as latinhas de volta, pacotinho de salgado, papel de chocolate. A nossa propriedade aqui não é lixo. Agora de manhã, eu saí com meu marido ali, a gente foi caminhar ali, até a gente foi ali ver que a prefeitura estava trabalhando ali, fazendo uma obra, a gente foi ali dar uma olhada, a gente juntou um saco de lixo, só aqui na frente da nossa propriedade. Isso aí é uma vergonha para esse pessoal que passa nas propriedades e fica jogando os lixos. Que levem o lixo de volta. Como eles trazem a latinha cheia, eles que tragam uma embalagem e levem as latinhas de volta. Levem os papéis de chocolate. Perfeito. Levem os papéis de salgadinho.
3: Tá certo.
4: Aí a gente planta pasto, eles jogam os papéis de salgadinho, a gente tem que ficar catando, porque senão o gado come. Isso aí faz mal pro gado. Então eles não pensam que a gente não cria gado, a gente cria alimento. A gente produz um alimento que eles mesmos podem comer depois. Então eles que façam um favor, esse pessoal. É principalmente isso aí, a gente da cidade, que não conhece o que, que é o serviço do interior, tudo que a gente sofre, tudo que a gente trabalha para manter uma propriedade limpa, organizada, que ficam jogando esses lixos, esses resíduos, principalmente latinha e papel de salgadinho e chocolate. Tá bom, Marildo? Que eles tenham vergonha na cara e não joguem lixo nas propriedades no interior, principalmente aqui na Linha Grafunda, onde a gente mora. Muito obrigado.
3: Obrigado, a senhora falou tudo, o que que eu vou dizer? Assino embaixo o que a senhora disse, né? Levou o lixo, traga o lixo, por favor, né? Me ajuda aí.

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8: Vamos nessa, meus amigos, espalhando alegria na catarinense. 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Combinado? Muito bem. Eu vou trazer uma música que o pessoal mandou para mim aqui, mas daqui a pouquinho, né? Eu tinha separado a música aqui, não sei onde é que ela foi parar, o gato sumiu, né? O gato comeu. Primeiro vamos atender a Miriam Stanhampel com os atuais Voarei.

0: Valeu, Atuais, que coisa linda, Voarena, tamo junto no programa da Alegria, que volta já, boa segunda-feira, bom início de semana.
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2: Quero mandar um abração pra galera do Posto Maxul, obrigado pelo carinho, toda a turma lá, né? Que atendimento, galera, valeu, sempre tamo junto. 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Muito top mesmo. 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Nelson Sajin, aquele abraço, querida, obrigado pelo carinho, quero mandar um oizinho, oi, tudo bem? Não temos aluguel, gente, nada de aluguel para avisar a galera aí, né? Tá difícil o aluguel, viu? Para quem se liga na Catarinense, nós vamos lançar um cantor da casa, né? Gente nossa aqui, o nome dele é Flávio Reis e o nome da música é Boomerang. E a gente lança em primeira mão na rádio mais ouvida do sul do Brasil, dando aquela força pra gente da nossa terra, tá aí, ó.

0: Aí, gente, efeito bumerangue. Que linda música. Mandou bem. 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
3: 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É isso aí, meus amigos queridos, só alegria, só energia boa na Catarinense. Daqui a pouquinho a Santa Bênção, depois o Grande Jornal, atualizando os fatos do dia, depois tem o esporte, depois tem um pouquinho do Show da Tarde, depois a gente conecta com a Gaúcha para Brasil e Japão, jornada da Copa do Mundo hoje para você. 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É isso aí, vamos que vamos, né? Deixa eu ver aí o que mais nós temos aqui. Deixa eu mandar um abração, né, para os meus queridos amigos, Elaine Valdir, lá em Campo Belo. Boa segunda-feira, que Deus abençoe vocês, tudo de bom. Tati Oliveira, hein? Que comidinha gostosa essa, hein, Tati? Obrigado pela carona e pela audiência. 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E agora vamos trazer musical JM. Essa música aqui é muito linda, né, Pedrão? Acho que você e a família vão gostar e vão se divertir pra caramba ouvindo o musical JM e o Barquinho Azul. Gente, Derval do Oeste, bom almoço.

0: Hora 54 minutos da manhã, tá na hora de sair de mansinho, né, gente? Começar a se preparar mentalmente, emocionalmente para o jogo do Brasil contra o Japão na Copa do Mundo. Você acompanha na Catarinense a partir de 15 para as 2 da tarde. Fica com a gente, vem aí a Santa Bênção, vem aí o Grande Jornal e o esporte, vem aí um pedacinho do show da tarde. Tem sempre algo muito bom para você. Fiquem com Deus e até depois do jogo do Japão, porque eu acho que não vai dar prorrogação, tá? Até lá.
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2: Há muitas moradas na casa de meu pai. A fé do povo é uma delas. 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
0: A Santa Bênção de hoje na Catarinense, na Barra Verde, para Pierina Piccoli, da filha Verônica, genro Davi, filho padre Davi e dos netos Alessandra e Rosenildo, parabenizam dona Pierina pelos 90 anos de vida. Também Paulinha Monte Leve Silveira, quem oferece a filha Raquel, genro Maicon e neto Samuel. Para Elizabeth Correia da Silveira, quem oferece a mana Raquel, cunhado Maicon e o sobrinho Samuel. Também para o seu Rafael Kiá Muleira, em São Roque, Lacerdópolis, está recebendo o carinho da sua esposa, dos filhos, genros, nora, netas, com muito amor. Para ele também, do genro Carlos e da Eliete Abate. Para Virgínia Lissa Dalprá, a pedido das famílias Lissa Dalprá e da Cas, pela sua completa recuperação. Pelo aniversário de Márcio Pedro Albiero, 51 anos, pais Inês Albiero e Eri Albiero, irmãos. Ele é muito querido, muito especial. Tudo seja bom no seu dia. Também Guilherme Flores de Camargo, que está de aniversário hoje, da Manhone, dos avós Augusto e Salete e de toda a grande família Camargo, né? A ele pelo seu aniversário. Para Paulo Gonçalves, de Luci e Edivino. E a todos os aniversariantes desta data, a Santa Bênção é dedicada com muito amor, com muita fé, aqui na Catarinense.
3: Pai nosso, que estais no céu, santificado seja o vosso nome, venha a nós o vosso reino, seja feita a vossa vontade, assim na terra como no céu. O pão nosso de cada dia nos dai hoje, perdoai-nos as nossas ofensas, assim como nós perdoamos a quem nos tem ofendido. Não nos deixeis cair em tentação, mas livrai-nos do mal. Amém.

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7: Associações defendem uso sustentável para evitar proibição de plástico no Brasil. Projeto de lei propõe prazo máximo para exames no SUS. Facisque lança a plataforma do Voz Única e apresenta prioridades do setor produtivo catarinense. Governador Jorginho Melo autoriza a obra do programa Estrada Boa Rural em Piratuba. Luzerna recebe pelo terceiro ano consecutivo o selo A do Tesouro Nacional. Diretora da Incubadora Tecnológica de Erval do Oeste celebra a premiação no Summit Cidades. A administração de Joaçaba realiza ato de entrega do refeitório da escola no Perágio. O programa garante cremação gratuita em Erval do Oeste. Jovem de 21 anos é encontrado morto com sinais de extrema violência. Segunda-feira, 29 de junho, temperatura na 15 marcando 16 graus. Boa tarde. Meio-dia, 2 minutos, está no ar mais uma edição do Grande Jornal da Catarinense, Antena 100 FM.
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2: Direto da agência PD Radar, as informações do tempo com Daniel Panobianco.
3: Santa Catarina teve instabilidade nas últimas 24 horas em decorrência da propagação de uma área de baixa pressão atmosférica. Em municípios do setor oeste, pancadas de chuva totalizaram nas últimas 24 horas mais de 50 milímetros, além de queda de granizo, especialmente na microrregião de Dionísio Cerqueira. Para este início de semana, a instabilidade prevalece sobre o território catarinense. Pode chover a qualquer hora do dia e por isso as temperaturas seguem mais amenas. Novas áreas de baixa pressão devem se formar nas próximas 24 e 48 horas entre o Paraguai e o Nordeste da Argentina, migrando aqui para o território catarinense. Na quarta-feira, dia 1º de julho, uma nova frente fria vai chegar à nossa região, potencializando as instabilidades e criando um cenário para pancadas mais acumulativas de chuva, além de rajadas intensas do quadrante sul. Simulações numéricas indicam que até o final desta semana haverá ingresso de uma nova massa de ar polar e por isso retornam as condições para a formação de geada. Em alguns pontos entre o oeste, meio oeste e planalto sul catarinense, valores negativos são previstos até o próximo sábado, dia 4. Hoje a temperatura máxima não vai passar dos 18 graus. A mínima na próxima madrugada chega a pelo menos 14 graus em Água Doce, Alto Bela Vista, Arabutã, Campos Novos e Joaçaba.
4: Daniel Panobianco, da agência PD Radar, com exclusividade para catarinense.
2: A audiência pública da Comissão de Assuntos Econômicos ouviu na última sexta-feira associações catarinenses a respeito de propostas que põem limites à produção de plástico no Brasil. As entidades criticaram uma eventual proibição e defenderam soluções como a economia circular, modelo que estimula o uso sustentável e gestão para recuperar o valor dos materiais. Os detalhes com a repórter Lana Dias.
5: A Comissão de Assuntos Econômicos ouviu associações catarinenses a respeito de propostas que põem limites à produção de plástico no Brasil. As entidades criticaram uma eventual proibição e defenderam soluções como a economia circular, modelo que estimula o uso sustentável e gestão para recuperar o valor dos materiais. O debate ocorreu no município de São Lutiero, no sul de Santa Catarina, onde a indústria de plástico é uma das principais fontes da economia regional. Segundo os participantes, o banimento poderia prejudicar especialmente a geração de empregos. O diretor executivo do Sindicato das Indústrias Plásticas do Sul Catarinense, Elias Caetano, apresentou uma solução a partir de um processo que envolve educação ambiental, coleta seletiva eficiente, centros de triagem funcionais e industrialização dos produtos menos recicláveis.
6: Nesse modelo, não se trata de 6% de reciclagem, não se trata de 20% de reciclagem, de 22%, nem de 32%. Aqui, 100% dos plásticos que forem coletados na cidade vai ser reciclado.
5: O senador Esperidião Amin, do Progressistas de Santa Catarina, disse que o objetivo geral é elaborar políticas públicas para evitar a eliminação total do plástico.
7: Nós queremos desenvolver essas políticas públicas para evitar o banimento. Vamos ser bem claros. Logo, nós não temos como justificar o banimento se acreditamos numa política pública que pode engajar pessoas com vistas a uma solução racional para o problema e a superação desse problema.
5: O coordenador do Instituto Oceanográfico da Universidade de São Paulo, Alexander Turra, disse que o setor exerce um importante papel nas ações municipais de reciclagem. Ele ainda pediu atenção na gestão de resíduos em locais de população vulnerável.
8: A gente tem que olhar com muito cuidado os aglomerados urbanos ou os aglomerados subnormais nos locais onde a gente tem população vulnerável, que é uma grande fonte de resíduo para um ambiente e para o mar. O Brasil tem o potencial de gerar 3,44 milhões de toneladas de plástico para o ambiente, potencialmente indo para o mar.
5: O plástico é um material de longa durabilidade, o que gera acúmulos na natureza se não descartado adequadamente. De acordo com o Ministério do Meio Ambiente e Mudança do Clima, os plásticos de uso único são os mais encontrados no mar. Sob supervisão de Samara Sadek, da Rádio Senado, Lana Dias.
2: Obrigado, Lana. Um projeto de lei está propondo prazo máximo para exames no SUS. Proposta prevê mais transparência nas filas e permite o uso de exames feitos na rede privada. A repórter Rita Sardi tem mais informações.
9: O deputado federal catarinense Gilson Marques do Novo apresentou um projeto de lei que estabelece prazos máximos para a realização de exames e procedimentos diagnósticos no Sistema Único de Saúde, o SUS. A proposta determina que o Ministério da Saúde defina o tempo de espera para cada tipo de exame, levando em conta a gravidade do paciente, a complexidade do procedimento e as características de cada região do país. Gilson Marques explica o projeto.
10: O nosso projeto, ele faz com que, a depender do tipo do procedimento ou do exame, se tenha um prazo pré-determinado e avisado à pessoa que vai fazer aquele exame. E ela vai ter conhecimento de qual é a ordem da fila em que isso vai ser realizado e em que posição ela está.
9: O projeto também prevê que, se o prazo for ultrapassado, o paciente poderá realizar o exame na rede privada e apresentar o resultado ao SUS.
10: Se não for cumprido esse prazo, ela poderá, se quiser, fazer esse exame de forma privada, sem que isso comprometa o desdobramento ou o resto do tratamento que ela precisa. Então, por exemplo, precisa fazer um exame de audiometria. Pô, vai demorar 6 meses. Eu não quero esperar os 6 meses, ou então esse prazo não foi cumprido. Eu vou lá e faço de forma privada e eu posso continuar o tratamento via SUS, mesmo que não foi feito de forma pública ou pelo SUS o exame. Porque hoje a regra é o seguinte: se você não faz o exame pelo SUS, o SUS não paga a continuidade do tratamento. Então, isso nosso projeto também altera.
9: Segundo o deputado, o objetivo é dar mais transparência e previsibilidade aos pacientes que aguardam atendimento. A proposta não prevê reembolso pelo poder público dos exames feitos na rede privada. O texto será distribuído às comissões temáticas da Câmara dos Deputados para tramitação. De Brasília, da Rede de Notícias Acaerte, repórter Rita Sardi.
2: Obrigado, Rita. Facisc lançou a plataforma do Voz Única e apresentou prioridades do setor produtivo catarinense. Documento de 2026 amplia as demandas regionais e ganha a plataforma digital para acompanhar o andamento dos pleitos apresentados pelo empresariado catarinense. Confira na reportagem de Vanessa Carini.
11: A Federação das Associações Empresariais de Santa Catarina apresentou a nova plataforma do Voz Única e o documento Voz Única 2026. A iniciativa reúne as principais demandas do setor produtivo catarinense e amplia o número de prioridades definidas por cada região do estado. Nesta edição, o Voz Única passa a contar com uma plataforma digital para acompanhar o andamento dos pleitos apresentados ao poder público. O diretor do programa Voz Única, Milvo Zancanaro, destaca quais são os principais gargalos apontados pelos empresários catarinenses.
12: As três principais demandas apontadas pelos empresários, pela nossa base, foram transporte e logística. Hoje, as rodovias muito sucateadas, precisando de melhorias urgentes, é o grande gargalo, transporte e logística. Habitação aparece como um ponto novo, importante, porque não é só moradia, é dignidade e é fazer com que a indústria preencha todas as vagas abertas, porque se tiver habitação, o trabalhador vem mais próximo da indústria, do seu emprego. Muita empresa não está conseguindo preencher suas vagas e isso cria um grande problema. E se tiver habitação, a pessoa sai de onde não tem emprego, vai próximo ao emprego. Energia elétrica. Energia é um problema para todo mundo, ou seja, falta de conexão, quedas, problemas para a indústria e até problema lá na agricultura, naquele canto aonde não chega uma rede trifásica de qualidade que suporte os equipamentos mais modernos. O mundo progride muito, Santa Catarina demais, e aí são equipamentos

0: Vanessa, seguindo o Grande Jornal, o governador Jorginho Melo autoriza a obra do programa Estrada Boa Rural em Piratuba. Luzerna recebe pelo terceiro ano consecutivo o selo A do Tesouro Nacional. Diretor da incubadora tecnológica de Erval do Oeste celebra a premiação do Summit Cidades. A administração de Joaçaba realiza ato de entrega do refeitório da escola no Perágio. São 12 horas e 14 minutos. Empresa que anuncia no rádio vende mais.
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5: O governador Jorginho Melo esteve no último final de semana aqui na região meio-oeste autorizando importantes ordens de serviço para obras de pavimentação e reforma de estruturas educacionais. Da redação, Orly Ricardo tem mais informações. Boa tarde, Orly.
6: Olá, boa tarde. O governador Jorginho Melo assinou no último sábado, dia 27, a ordem de serviço para a pavimentação da estrada municipal que liga a Zona Alta ao distrito de Uruguai, na cidade de Piratuba. A obra de 9 quilômetros faz parte do programa Estrada Boa Rural e vai custar 16,8 milhões de reais com recursos estaduais e contrapartida municipal. No mesmo ato, foi assinado convênio para a pavimentação asfáltica da Avenida 18 de Fevereiro, em Piratuba, trecho entre o balneário e a estação de tratamento de esgoto. A via tem 1.260 metros e recebeu investimento de R$1 milhão por intermédio do programa Santa Catarina Levada a Sério. O governador Jorginho Melo falou sobre os investimentos para melhorar a infraestrutura do município.
7: O programa Estrada Boa Rural é um sucesso. Dos 295 municípios, nós já estamos com 201 municípios que já aderiram ao programa. O prefeito aqui é um dos pioneiros. Ele está fazendo e está fazendo um trecho grande, um trecho que vai realmente fazer a diferença. No programa Estrada Boa, nós investimos 5 bilhões. De Lages para cá, da 116, a gente investiu 3 bilhões. Eu não tenho dúvida de que o programa Estrada Boa Rural, que nós vamos gastar 2 bilhões e meio em parceria com os prefeitos, é outro sucesso absoluto. E isso vai transformar, isso tira a gente das estradas, das SC, isso tira a gente das BR, a trafegabilidade e a mobilidade fica muito melhor.
6: O secretário de Estado de Infraestrutura e Mobilidade, Ricardo Grando, detalha o investimento do programa em Piratuba.
8: Segundo maior segmento do programa, até agora protocolado, importante. Estrada Boa Rural já tem mais de 200 projetos protocolados, mais de 100 portaria autorizativas, e esse segmento aqui em Piratuba, na realidade, vai ligar ao Rio Grande do Sul, possibilitando inclusive que os argentinos utilizem essa rota para chegar no litoral catarinense. Então, um segmento importante, 9 quilômetros, um investimento de 16 milhões de reais e mais um grande investimento, solidificando aquela que foi a intenção quando montamos o programa Estrada Boa Rural, que já tem mais de 1.000 quilômetros contemplados, mais de 5 mil famílias atendidas, e certamente esse programa, que vai ser um programa definitivo, vai se transformar num programa de Estado, para que a gente possa transformar o meio rural de Santa Catarina, exemplo para o Brasil.
6: Para o prefeito de Piratuba, Vanderlei Weber, as obras vão trazer mais desenvolvimento econômico e social para a cidade e região.
9: O programa Estrada Boa Rural é um programa que vem de encontro aos pequenos municípios, eu diria assim. E eu, como prefeito aqui do município de Piratuba, eu tenho a oportunidade de fazer uma obra de suma importância, que é essa conexão aqui da comunidade de Zona Alta até o distrito de Uruguai. E o município está preparado para executar essa obra. Nesse período, então, nós já fizemos a parte de detonação de rocha, fizemos uma preparação de todo esse trajeto para receber agora, através do convênio, o recurso para nós realmente chegar no dia de hoje e emitir a ordem de serviço.
6: A PAI de Ipira, município vizinho a Piratuba, também foi contemplada com repasse de 1,8 milhão de reais para a reforma e ampliação da unidade, que atualmente atende 76 educandos nas cidades de Ipira, Piratuba e Peritiba. A Central de Jornalismo para o Grande Jornal, Orly Ricardo.
5: Obrigado, Orly. O município de Luzerna recebeu pelo terceiro ano consecutivo o selo A do Tesouro Nacional, na qualidade de informação contábil e fiscal. O secretário de Administração e Finanças de Luzerna, Ângelo Brandalize, atribuiu a conquista a toda a equipe.
10: Uma importante informação para toda a nossa população, onde o município de Luzerna, então, pelo terceiro ano consecutivo, consegue atingir essa nota. Quem está nos avaliando é a Secretaria do Tesouro Nacional, então, um importante órgão, onde o município de Luzerna presta informações fiscal e contábeis. Então, atingimos a nota de 99,3%, uma nota bem alta, pelo terceiro ano consecutivo atingimos nota A. Então, um parabéns aí a toda a equipe, né, de contadores da Prefeitura Municipal, da Câmara Municipal de Vereadores e também para todos os servidores municipais, porque a gente vê que isso é uma conquista de um grupo de trabalho, de uma equipe de trabalho, aonde sim, dessa vez, Luzerna se destaca com nota A.
11: Perfeito. O que chama atenção também, Ângelo, além do terceiro ano consecutivo, é o crescimento da pontuação.
10: É isso mesmo. Então, cada ano o município de Luzerna vem evoluindo, né? É a terceira vez que a gente atinge a nota A, porém, agora nós estamos muito próximos à qualidade total, que seria o 100%. Porém, já estamos com 99,3%. Estamos quase lá, né?
11: Perfeito. A gente sabe que essa questão contábil ela é burocrática, mas transformando em um linguajar bem simples, bem popular, para a população compreender tudo que é avaliado e o que, que significa isso para a administração.
10: Isso são informações fidedignas. Isso quer dizer que o que o município de Luzerna está informando é o que realmente está em todos os órgãos, em todas as informações, né? É um comparativo do que está aqui gravado no município de Luzerna e os outros órgãos estão avaliando.
11: E o que é importante destacar é que essa avaliação é a nível federal.
10: Isso, Secretaria do Tesouro Nacional que está avaliando o município de Luzerna.
5: Ervaldo Oeste teve dois projetos reconhecidos durante o Summit Cidades 2026, realizado em Florianópolis. A premiação ocorreu na última semana durante a Mostra de Boas Práticas, que destacou iniciativas desenvolvidas por administrações públicas de diferentes municípios. Entre os projetos premiados estão a Incubadora Tecnológica Municipal e o programa Avança Erval, voltado ao desenvolvimento econômico do município. A coordenadora da Incubadora Tecnológica Municipal, Gabriela Luquez, comentou a experiência de apresentar os projetos e a satisfação pelo reconhecimento.
12: A nossa Incubadora Tecnológica Municipal de Ervaldo Oeste conquistou mais um reconhecimento em nível estadual. Estivemos no evento, eu fiz a apresentação e no período da tarde estive junto com o prefeito Ronaldo para receber no palco principal mais esse reconhecimento para Ervaldo Oeste. Então, no caso, seria o terceiro reconhecimento para a nossa incubadora, que aí tem pouco mais de 2 anos de operação. E de 161 práticas que foram cadastradas nesse prêmio, Ervaldo Oeste foi uma das 32 selecionadas. Então, a gente está muito feliz, porque é uma prática relacionada ao desenvolvimento econômico e empreendedorismo que nós estamos trazendo para Ervaldo Oeste, então, para a Incubadora Tecnológica e para o Avança Erval. É mais um momento muito especial, mais um marco. Eu gostaria de aproveitar essa oportunidade para agradecer a todos os envolvidos. Nós não fazemos nada sozinhos. Então, aí, prefeito Ronaldo e ao vice-prefeito Gilmar, também ao meu secretário Ramon Ramela de Desenvolvimento Econômico, também ao meu colega Fabiano Nora da sala do Avança Erval, que auxiliou em todo esse processo de inscrição, além de todos os colegas aí, servidores da Prefeitura de Ervaldo Oeste. Fazer um agradecimento também muito especial à FAPESC, em nome então da diretora Valesca Tratsky, que é uma parceira aí da nossa incubadora, os nossos conselheiros também do CEMIDET, que são também os nossos parceiros da Incubadora Tecnológica Municipal de Ervaldo Oeste. Meu agradecimento também aos vereadores, aos nossos mentores que nos ajudam em todo esse processo de incubação e principalmente os responsáveis aí pelos 11 projetos inovadores que estão vinculados à nossa incubadora tecnológica municipal de Ervaldo Oeste. Todos são muito importantes e por isso que a gente teve a oportunidade de conquistar mais esse reconhecimento no Summit Cidades em 2026. Também foi um momento muito importante para a gente trocar boas práticas, né, municipais. Então, escutamos as outras práticas dos municípios. Estive lá participando com o pessoal da saúde e com o pessoal da educação da Prefeitura de Ervaldo Oeste. E para finalizar, eu entendo que essa conquista, que esse reconhecimento que nós trazemos para o município de Ervaldo Oeste, mais especificamente para incubadora tecnológica municipal de Ervaldo Oeste, para o Avancerval, então aí na categoria de desenvolvimento econômico e empreendedorismo, é um sinal, né, que nós estamos realmente no caminho certo. E, claro, e falando a respeito da incubadora, é a política pública, né, que o município de Ervaldo Oeste entende que é para o desenvolvimento das inovações. Então, a incubadora é um meio para auxiliar o desenvolvimento de projetos de inovação. A gente trabalha muito junto com a sala do Avancerval para o desenvolvimento de todo desse ecossistema, enfim, próprio desenvolvimento econômico e empreendedorismo do nosso município. Então eu peço que, por favor, que quem está nos ouvindo acompanhe e continue acompanhando o nosso trabalho. O nosso edital permanece aberto, a gente está completamente à disposição para receber vocês lá, trocar uma ideia, conhecer um pouco a respeito do projeto de vocês. O nosso edital permanece aberto.
5: A administração municipal de Joaçaba realizou uma solenidade no início da manhã dessa segunda-feira para entrega da ampliação do refeitório da Escola Pedagógico Rural na linha Bátio no Perajo, por investidos mais de R$ 700 mil. A secretária de Educação de Joaçaba, a secretária Rosane Cunha, destacou a importância da reforma.
13: Um momento muito importante para a administração municipal, para a Secretaria de Educação, para as nossas unidades escolares, em especial hoje a do No Perajo, embora ao longo dos anos nós temos uma atenção especial a todos os espaços, né, de servimento da alimentação escolar, por entender que a gente precisa cuidar do bem-estar do nosso aluno, oferecer uma alimentação de qualidade, mas para isso nós precisamos ter um ambiente adequado, tanto para o servimento quanto para a produção da merenda. E foi isso, essa revitalização contemplou aí a ampliação do refeitório com um espaço conectado, um deck, a área aberta, conectando com toda a natureza que a escola no Perajo nos propõe, e também toda a melhoria no espaço de produção, né, mais adequado aí para as nossas servidoras poderem atuar no dia a dia e preparar a merenda tão saborosa que alimenta aí os mais de 260 alunos que de forma integral fazem de 2 a 3 refeições durante o período que estão na escola diariamente.
5: Secretária, a escola já tinha um tempo atrás recebido uma ampliação de um espaço, uma revitalização, né? E agora especificamente somente a questão do refeitório, né?
13: Perfeito, Christian. Né? Em 2024, em outubro, mais precisamente, nós ampliamos a escola no Perajo porque há uma demanda, né? Principalmente não só para atender os bairros do entorno, mas principalmente as propriedades rurais, né? Então é a nossa escola do campo no Perajo. E dada a demanda, nós ampliamos em 24 as salas de aula. Toda a parte foi reestruturada, a parte pedagógica da unidade escolar, o que demandou na ampliação também do refeitório. Com a ampliação da oferta de novas vagas e se ampliou o número de atendimentos, automaticamente nós precisamos, como sequência dessa ampliação, ampliar também estes novos espaços.
5: Quanto foi, em termos financeiros, secretário, quanto foi investido nessa reforma?
13: Essa obra no total ficou em aproximadamente R$ 728 mil, né?
5: A diretora do Núcleo Pedagógico Rural, Angélica De Martini, também falou à Rádio Catarinense.
14: É uma honra o empenho, a dedicação da Secretaria de Educação e todas as secretarias que acompanharam, que auxiliaram na ampliação desse espaço. Então, isso vai favorecer muito ao atendimento dos nossos alunos, as 260 crianças aproximadamente que nós temos aqui.
5: É um núcleo pedagógico rural, né? Uma escola rural aqui do município de Joaçaba, né?
14: Isso. Nós temos aqui uma horta automatizada, ela está em andamento, onde são produzidos também. Onde nós desenvolvemos o trabalho de sustentabilidade, é a essência da nossa escola. Nós temos aqui, são produzidos alguns alimentos que também são fornecidos na merenda escolar.
5: Perfeito, ou seja, muito do alimento que o aluno consome é justamente organizado, cultivado, enfim, pelos próprios alunos.
14: Na questão da horta escolar, alguns produtos são utilizados, né, pelas merendeiras e até mesmo disponibilizado para as famílias, para os alunos também. Eles mesmos ajudam a cultivar, plantar, participam, tem toda a orientação da nossa professora que faz todo esse trabalho aqui na escola.
5: 12:34.
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5: Mega Sena Concurso 3024, números sorteados 13, 39, 42, 44, 47 e 49. Com 6 acertos, não houve ganhador. 38 apostas fizeram 5 acertos e estão levando R$32.595. Quem fez 4 acertos está embolsando R$961. Estimativa de prêmio do próximo concurso amanhã é de R$23 milhões. Loto Fácil, concurso 3.721. Números sorteados, ou melhor, com 15 acertos, houve uma aposta ganhadora de São Paulo e está levando o prêmio de R$1.461.582. 229 apostas. Fizeram 14 acertos e estão levando R$1.911. A prêmios menores para 13, 12 e 11 acertos. Estimativa de prêmio do próximo concurso hoje é de R$1.500.000. Quina Especial de São João, concurso 7.051. Números sorteados 19, 32, 50, 73 e 75. Com 5 acertos foram 9 apostas ganhadoras que estão levando cada uma R$26.603.233. Com 4 acertos, foram 1.674 apostas ganhadoras que estão embolsando R$12.234. A prêmios menores para 3 e 2 acertos. Time Mania, concurso 2.409. Números sorteados 5, 6, 10, 20, 29 e 67, 71. Time do Coração, Cuiabá do Mato Grosso. Não houve ganhador com 7 e 6 acertos. 95 apostas fizeram 5 acertos. Estão levando R$1.069. A prêmios menores para 4 e 3 acertos. Estimativa de prêmio do próximo concurso, quinta-feira, é de R$2.700.000. Estimativa de prêmio para o próximo concurso hoje é de R$500.000. Loteria Federal, extração 6.078. Quinto prêmio, 15.020. Quarto prêmio, 467. Terceiro prêmio, 7.818. Segundo prêmio, 53.888. Primeiro prêmio, 6.440. Dia de sorte, concurso 1.231. Números sorteados: 4, 5, 15, 17, 18, 28, 29. Mês da sorte, fevereiro. Bolão de 25 cotas de São Paulo, fez 7 acertos, está levando R$186.570. Com 6 acertos, foram 52 apostas ganhadoras que estão embolsando R$2.196. A prêmios menores para 5 e 4 acertos. Estimativa de prêmio do próximo concurso hoje é de R$100.000. Mais Milionária, concurso 367, número sorteado 6, 20, 29, 38, 45, 48. Trevos sorteados 1 e 6. Não houve ganhador nas combinações principais. Com 5 acertos mais 2 trevos, houve uma aposta ganhadora de Mauá, São Paulo, que está levando R$292.769. Com 5 acertos, mais um ou nenhum trevo, está levando R$9.294. A prêmios menores nas demais combinações. Estimativa de prêmio do próximo concurso, quarta-feira, é de R$68 milhões. A seguir do Grande Jornal, o programa garante cremação gratuita em Ervaldo Oeste. Jovem de 21 anos é encontrado morto com sinais de extrema violência. Mulher desaparece após cair no rio Barra Verde, em Ervaldo Oeste. Tem também o comentário econômico de Rafael Ramalho. São 12:38. Empresa que anuncia no rádio vende mais.
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5: 12:43.
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5: Mercado agrícola, valores sugeridos pela Copérdia para a região de Joaçaba. O quilo do sino vivo está a R$ 5,55, mais retificação na carcaça. Sacas de 60 quilos, o milho R$ 58, soja R$ 119, o trigo PH R$ 78, R$ 64. Vamos agora ao comentário econômico de Rafael Ramalho.
23: Índice Bovespa amanhece semana em leve queda de 0,3% e opera na faixa dos 173 mil pontos. Dólar comercial abre o dia praticamente estável, sendo negociado próximo a R$ 5,18. Já o Bitcoin volta a recuar nesta semana com queda de cerca de 1% e sendo negociado próximo aos US$ 59 mil. No mercado financeiro, os investidores começam a semana atentos ao cenário internacional e aos principais indicadores econômicos que serão divulgados nos próximos dias. O destaque da semana fica por conta do Boletim Focus. Depois de 15 semanas consecutivas de aumento, os analistas finalmente interromperam a sequência de alta das projeções para a inflação deste ano. Apesar disso, as expectativas ainda continuam acima da meta do Banco Central. No câmbio, o dólar permanece próximo da estabilidade, refletindo um ambiente um pouco mais tranquilo, após a redução das tensões entre Estados Unidos e Irã, o que também ajudou a diminuir pressão sobre os mercados internacionais. A semana promete ser bastante movimentada. No Brasil, os investidores vão acompanhar novos dados sobre o mercado de trabalho e já nos Estados Unidos, as atenções estão voltadas aos indicadores de emprego que podem influenciar os próximos passos dos juros americanos e, consequentemente, o comportamento da Bolsa e do dólar. Da Alta Vista Investimentos, Rafael Ramalho.
5: Obrigado, Rafael. Foi aprovado por unanimidade na sessão da última semana na Câmara de Vereadores de Ervaldo Oeste o projeto de lei que institui o Programa Municipal de Cremação Gratuita. A aprovação é resultado de um trabalho construído ao longo do tempo pela bancada do PL, composta pelos vereadores Jean Patrick Juste e Everton Parisente. O presidente da Câmara de Ervaldo Oeste, Jean Patrick, celebrou a aprovação deste projeto.
24: Nós viemos conversando com o prefeito para a necessidade, né, de implantação desse programa de cremação, em virtude do espaço do cemitério municipal, que já está, como diz, apertado, quase sem vagas, e também precisamos entender que nós temos que ter um avanço, pensar num futuro e também pensar no nosso meio ambiente. E por outro lado, nós temos algumas famílias que, em vez de sepultar o seu ente querido, eles preferem cremar. Então, nós trabalhamos dessa forma, em Webto, muito mais pensando num futuro, né, pelo espaço do cemitério e também pela questão do avanço e da preocupação da nossa população, do nosso município de Ervaldo Oeste. O prefeito Ronaldo viu com bons olhos, né, até porque o município vizinho de Joaçaba tem esse programa de cremação, nós levamos a ideia para ele dos valores e então acabamos fazendo, né, esta lei no município de Ervaldo Oeste, né, o prefeito Ronaldo fez a lei, nos atendeu o nosso pedido da bancada do PL e hoje já está valendo aqui no nosso município.
25: Quem terá direito a esse benefício previsto na lei é todo morador aí do município de Erval? Como é que vai ser? Como é que o programa vai funcionar na prática aí para as famílias?
24: Importante que se diga que a lei, ela é para todos. Né? Hoje, se nós pegarmos uma lei federal, e você tem que entender que o direito à aquisição de várias coisas, tanto são para pessoas de poder aquisitivo, tanto para aquelas que não têm um poder aquisitivo. Então, ser baseado nisso, como o direito é para todo mundo, nós entendemos, junto com o prefeito Ronaldo, de aquela família que entender que precisa fazer a cremação, ela vai ser beneficiada. Então, basta apenas você ir na prefeitura, fazer uma inscrição, né, com o pessoal responsável ali, para você adquirir. Então, não importa se a família seja uma família de classe média baixa, né, uma família até com, com poder aquisitivo. Então, qualquer pessoa, né, qualquer família de classe média, social em Herval do Oeste vai poder estar participando, adquirindo esse projeto de lei de cremação.
25: Como será definido o serviço prestado pelas funerárias?
24: Ele vai ser um trâmite normal. A família vai ter que contratar uma funerária para fazer o funeral, né? Toda a parte ali que é feito por elas. E aí, no momento da opção da família da cremação, aí quem vai pagar a cremação vai ser o município de Herval do Oeste.
25: O vereador, para a gente concluir, o que precisa ser regulamentado antes da lei começar a valer? Ela já foi sancionada? Como é que está a situação?
24: A lei, ela já foi sancionada, né? Nós fizemos aí o pedido, a indicação, eu e o Everton trabalhamos em cima disso junto com o prefeito para a criação da lei. Nós, vereadores, podemos fazer leis desde que ela não onere os cofres públicos, não mexa com recursos, né? Então, como é uma lei que vai mexer com recursos públicos, nós conversamos com o prefeito Ronaldo e ele fez essa lei e encaminhou para nós, a nosso pedido, para a implantação da mesma. Então, ela já foi votada, né, pela Câmara de Vereadores, todos os vereadores aprovaram e aí foi sancionada já pelo prefeito municipal para a execução.
5: 12 horas 49 minutos.
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2: As informações da segurança pública, repórter Orly Ricardo. Boa tarde, Orly.
3: Olá, boa tarde. Um idoso de 67 anos ficou preso às ferragens após um Volkswagen Polo sedã colidir em um barranco e tombar na noite de sábado em Herval do Oeste. O acidente ocorreu por volta das 8h30 da noite na rua Nereu Ramos, bairro Estação Luzerna. Bombeiros e SAMU se deslocaram ao local. Os socorristas encontraram a vítima no interior do veículo, consciente, sem lesões aparentes. Após a estabilização do automóvel, o condutor foi resgatado e deixado aos cuidados do SAMU para avaliação médica. Dois homens foram presos por tráfico de drogas no sábado durante abordagens da Polícia Militar em Joaçaba e Herval do Oeste. As ações registradas em horários distintos resultaram na apreensão de entorpecentes e materiais utilizados para comercialização. A primeira prisão ocorreu por volta das 11h20 na Avenida Caetano Natal Branco, em Joaçaba. Durante policiamento ostensivo, a guarnição abordou um veículo com irregularidades no licenciamento. Ao demonstrar nervosismo, o condutor de 18 anos confessou portar uma porção de cocaína. Na revista veicular, os policiais localizaram uma balança de precisão com resquícios da droga, 6 embalagens tipo Ziploc e R$ 1.675 em dinheiro. O jovem foi encaminhado à Delegacia de Polícia Civil e o veículo removido ao pátio credenciado. À noite, por volta das 21h30, a PM abordou um veículo no centro de Herval do Oeste. No momento da revista, o motorista de 41 anos tentou esconder uma porção de cocaína na boca. Com ele, foram encontradas outras 5 embalagens da substância e uma quantia em dinheiro. Após a autorização, os policiais realizaram buscas na residência do suspeito, onde apreenderam mais porções de cocaína, balança de precisão, diversos utensílios com vestígios da droga e embalagens para fracionamento. O homem, que não possuía habilitação, foi conduzido à Delegacia de Polícia Civil de Joaçaba e o veículo foi removido. Um homem de 37 anos foi preso por violência doméstica, ameaça e incêndio criminoso na noite de sábado na localidade de Corredeira, distrito de Ibicuí, interior de Campos Novos. O suspeito, que estava embriagado, incendiou o veículo da família e a própria residência com a esposa no interior do imóvel. A Polícia Militar foi acionada por volta das 23h20 e, durante o deslocamento, encontrou o carro da família completamente destruído pelas chamas às margens da estrada. Ao chegar à propriedade, a guarnição constatou que a casa também havia sido totalmente consumida pelo fogo e o indivíduo já estava contido por populares. A vítima, uma mulher de 31 anos, relatou que, ao retornar da igreja, encontrou o companheiro sob efeito de álcool. Ele confessou ter incendiado o veículo e insistido para que ela entrasse na residência. Ateou fogo em um cobertor no interior da casa, justificando que gostava de claridade. A mulher tentou apagar as chamas, mas sem sucesso. Precisou fugir para preservar sua integridade física, relatando ainda ter sofrido agressões físicas anteriormente. O autor foi conduzido à Delegacia de Polícia Civil para os procedimentos legais. Uma tentativa de invasão ao centro de eventos da Unidos do Herval terminou com uma mulher ferida na madrugada de domingo em Herval do Oeste. Ao tentar entrar no local durante a realização de um baile, a mulher ficou com a perna presa na janela da quadra esportiva comunitária que anexa a sede da escola de samba. Um detalhe importante é que, embora o acesso tenha sido tentado pela quadra, o local não possui ligação com o centro de eventos, tornando a entrada impossível mesmo se o obstáculo da janela ela tivesse sido superado. O corpo de bombeiros foi acionado pelos organizadores do evento para realizar o resgate. Foi necessário arrombar uma porta e realizar o corte da estrutura da janela para liberar a vítima. Após um atendimento inicial, ela foi conduzida ao Hospital Universitário Santa Terezinha com suspeita de fratura. A Polícia Militar também compareceu ao local e registrou um boletim de ocorrência por invasão. Um jovem de 21 anos foi encontrado morto no final da tarde de ontem na comunidade Quilombola, distrito de Ibicuí, interior de Campos Novos. A polícia militar foi acionada por volta das 17h45, após uma moradora receber a informação de que um corpo havia sido avistado às margens de uma estrada de acesso a um plantio de eucalipto. No local, os policiais constataram que a vítima apresentava diversas perfurações por arma branca nas costas e na região frontal do tórax, além de ausência de ambos. Ambas as mãos. Diante das evidências de homicídio, a Polícia Civil e a Polícia Científica foram acionados para realizar a perícia e coletar vestígios. Após os trabalhos no local, o corpo foi recolhido para exames complementares e identificação oficial. O caso segue sob investigação da Polícia Civil. E uma operação de busca mobilizou equipes do Corpo de Bombeiros Militar de Joaçaba no início da noite de ontem, após uma mulher desaparecer nas águas do rio Barra Verde, em Herval do Oeste. O acidente ocorreu na ponte da antiga Estrada de Ferro, na rua Itororó, bairro Nossa Senhora Aparecida. A vítima, segundo testemunhas, tentava atravessar a estrutura quando perdeu o equilíbrio e caiu no rio. Populares ainda ouviram pedidos de socorro logo após a queda e acionaram o Corpo de Bombeiros pelo telefone 193, mas a mulher foi rapidamente arrastada pela correnteza e desapareceu. Ao chegar ao local, os bombeiros encontraram um cenário de alto risco para as equipes de resgate. As fortes chuvas registradas elevaram significativamente o nível do rio Barra Verde, que apresentava correnteza intensa. A baixa visibilidade provocada pela noite e o fato de o rio desaguar poucos metros adiante no Rio do Peixe aumentaram ainda mais a complexidade da ocorrência. Diante das condições extremamente desfavoráveis, as buscas iniciais foram realizadas de forma criteriosa, priorizando a segurança dos bombeiros. A operação foi retomada na manhã de hoje. As circunstâncias que levaram à queda da mulher ainda serão apuradas pelas autoridades. Eram estas as informações da área de segurança pública para o Grande Jornal. Mais notícias policiais, logo mais, a partir das 18 horas, na edição do Rádio Contato, na Central de Jornalismo Orly Ricardo.
2: Obrigado, Orly. São 12 horas e 57 minutos. Ponto final em mais uma edição do Grande Jornal da Catarinense, Antena 100 FM, que teve a participação dos seguintes profissionais. Reportagens de Cristian Souto, Orly Ricardo, Marcelo Santos, Lana Dias, Rita Sardi e Vanessa Carini. Operador de áudio Eliseu Peroso, apresentação Cristian Souto, redação Orly Ricardo e Marcelo Santos, coordenação de jornalismo de Marcelo Santos e a supervisão de Nelson Paulo. Vem aí, boa tarde, Antena 100. 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Boa tarde.
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15: Boa tarde, está no ar a Hora do Esporte. Os destaques de hoje são: Joaçaba Futsal empata com São Lourenço na Liga Nacional. Em busca da vaga nas oitavas de final da Copa do Mundo, seleção brasileira joga daqui a pouco contra o Japão. Titular absoluto do Inter, volante, precisa atingir meta de jogos para ser comprado em definitivo. Grêmio vence amistoso contra o Cascavel, mas velhos problemas continuam. Liga das Nações de Vôlei. Seleção brasileira volta a triunfar após 3 jogos. Fórmula 1. Russell vence na Áustria e embola campeonato. Mais detalhes e informações após o recado dos nossos patrocinadores.
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2: Pela 11ª rodada da Liga Nacional Silver, o Joaçaba Futsal empatou em 3-3 com o São Lourenço na noite de ontem no Centro de Eventos da Unoesc. Os gols do time da casa foram marcados por Rizzi, Kiwan e Biro. Com o resultado, a equipe chega aos 14 pontos na tabela de classificação. Zé Henrique Pereira, técnico do Joaçaba Futsal, avaliou o jogo de ontem.
3: Boa tarde, ouvintes. Ontem tivemos mais um grande clássico pela LNF Silver diante da equipe São Lourenço. Saímos com um empate, enfrentamos uma grande equipe, uma equipe que, ao meu ver, uma das equipes mais bem qualificadas, bem treinada pelo Peru, uma equipe com investimento muito grande, falando de LNF Silver, e a nossa equipe em nenhum momento teve abaixo. Pelo contrário, ao meu ver, fizemos um grande jogo, competimos muito bem, até eu acho que superior nos números do que a equipe de São Lourenço, mas esses grandes jogos são decididos em detalhes e é isso que culminou a nosso empate. Fica aquela sensação de frustração ao final, porque escapou por pouco, mas ao mesmo tempo feliz com o nível de competitividade que a minha equipe demonstrou, né? Então, esse é o desafio nosso agora, buscar esse nível de competitividade para os jogos que vem pela frente, né? Então, sábado que vem temos um desafio em Maravilha, numa quadra reduzida, onde eu não posso baixar o nível de competitividade que eu tive hoje. Então, esse jogo de hoje serviu, principalmente de ontem, serviu principalmente para pontuar na tabela. É importante também, né? Pontuamos, queira ou não queira, queríamos a vitória, mas um ponto é importante diante de uma grande equipe, né? E pontuar para poder fazer um bom jogo e gerar uma confiança para o que vem pela frente. Então, agora a gente descansa hoje. Amanhã já retoma os trabalhos pensando em sábado de Maravilha. Foco total para esse jogo de Maravilha, onde a gente precisa pontuar e sair de lá, se a gente competir e for merecedor, sair com os 3 pontos. E é isso que a gente vai buscar a todo momento. Tá bom? Um grande abraço a todos, uma excelente semana e fique com Deus.
2: Valeu, Zé, muito obrigado. O próximo compromisso é fora de casa, no sábado, dia 4, às 19 horas, no Ginásio Municipal Gelson Tadeu de Melo Lara contra o Maravilha Futsal. A disputa é válida pelo retorno da Série Prata do Campeonato Catarinense. Pela competição nacional, o Joaçaba volta a jogar no dia 7 de julho, às 20 horas, no ginásio Dionisto de Bona, em Chopinzinho, no Paraná. Em casa, o próximo duelo será no dia 12 de julho, às 18h15, no Centro de Eventos da Unoesc, contra o São Miguel Futsal, pela 13ª rodada da LNF Silver. A rodada da Liga Silver tem continuidade amanhã, com o duelo entre Vélez Camaquã e São Miguel às 19 horas. A divisão principal da Liga Nacional está na 10ª rodada. E os jogos iniciaram ainda na sexta-feira, com a vitória da CBF sobre o Jaraguá por 4-3 e o empate em 2-2 entre Magnus e o Praia Clube. No sábado, o Joinville venceu o Atlético por 2-1. O Cascavel bateu o São José por 4-1 e o Corinthians superou o Tubarão por 3-1. Ontem, Minas e o Moarama empataram em 0-0, com destaque para as atuações dos goleiros das equipes. A rodada encerra hoje com 2 jogos. Às 18 horas, o Pato recebe o Santo André e às 19h30 tem Marreco contra o Campo Mourão. Copa do Mundo. O Canadá se classificou ontem para as oitavas de final da Copa do Mundo pela primeira vez ao vencer a África do Sul por 1-0. Gol marcado aos 46 minutos da segunda etapa. Os anfitriões vão enfrentar na próxima fase o vencedor de Holanda contra o Marrocos, que jogam hoje às 22 horas. Humberto Ferretti destaca o jogo de hoje entre Brasil e Japão, que vale vaga nas oitavas da Copa do Mundo.
4: O técnico Carlo Ancelotti deve repetir o time do Brasil para o jogo desta segunda-feira, que vale vaga nas oitavas de final da Copa do Mundo. A escalação não está oficialmente confirmada. Porém, pelos treinos dos últimos dias, a seleção encara o Japão. 14h no horário de Brasília, em Houston, nos Estados Unidos. Com Alisson, Danilo, Marquinhos, Gabriel Magalhães e Douglas Santos, Casemiro, Bruno Guimarães e Lucas Paquetá, Rayan, Matheus Cunha e Vini Júnior. É a mesma equipe que bateu o Haiti. Rafinha machucado segue fora e Neymar, de novo, começa no banco. Quem vencer passa de fase, empate leva para prorrogação e pênaltis. Na véspera do confronto, o técnico Carlo Ancelotti foi questionado sobre as declarações do atacante japonês Kento Shiogai, que disse que o Brasil não é o mesmo de antigamente. Ele afirmou que a seleção não vai entrar nesse tipo de polêmica.
5: Não vamos falar de lo que se dice, vamos a estar focado no jogo, nas qualidades do rival, preparar bem o jogo, preparar bem o que podemos fazer para criar problema. É o que temos que fazer para evitar problemas. A preparação do jogo é só isto, não vamos, como eles chamam em Inglaterra, mind games, não? Não se diz como se diz em português?
6: Um jogo mental.
5: Jogo mental. Bem, não é tão complicado.
6: Sim, não.
5: Jogo mental, não vamos a trabalhar nisto.
4: Já o zagueiro Marquinhos pediu respeito à seleção japonesa.
7: Não convém a gente a desrespeitar essa seleção japonesa, porque eles mostraram sim que eles são qualificados, eles sim fizeram grandes jogos nessa primeira fase de grupos, né, contra grandes seleções, né, nesses últimos anos mostraram e jogaram contra grandes seleções e fizeram um excelente trabalho. Eles talvez chegaram nessa Copa do Mundo com mais confiança que a gente, né? A gente viveu esses últimos anos um pouco conturbado, nossa situação dentro e fora de campo, né? Mas graças a Deus, ao nosso trabalho, né? A tudo que a gente lutou, a gente conseguiu melhorar e mudar talvez um pouco essa atmosfera, essa energia.
4: Também nesta segunda-feira tem Alemanha e Paraguai, 5:30 da tarde. Holanda e Marrocos, 10 da noite.
2: Valeu, Humberto, muito obrigado. A grande final do estadual de futebol amador, Fase Oeste, que seria realizada ontem na linha Pinhal em Concórdia, entre Pinhal e Cometa, foi adiada em função do mau tempo. Será realizada hoje uma reunião para definição de nova data. O volante Rodrigo Bidiagra se consolidou como um dos principais reforços do Inter na temporada. Contratado por empréstimo junto ao CSKA da Rússia, o argentino assumiu a titularidade com Paulo Pezzolano no Brasileirão e não saiu mais da equipe. Em 20 dos 25 jogos possíveis, com média de 81 minutos por partida, tem se destacado tanto pela marcação quanto pela qualidade na saída de bola. O contrato de empréstimo prevê opção de compra por cerca de 4 milhões e meio de dólares e uma cláusula que obriga o Inter a adquiri-lo em definitivo caso ele participe de 60% dos jogos da temporada. Até o momento, o Bidiagra já esteve em 80% das partidas desde a sua chegada. Considerando o calendário restante, ele precisará disputar entre 26 e 29 jogos no total, dependendo da campanha colorada na Copa do Brasil, para que a cláusula seja acionada. O Grêmio voltou a Porto Alegre após a vitória sobre o Cascavel, com sinais de alerta ligado para o elenco de Luiz Castro. Apesar do resultado positivo, a atuação evidenciou problemas que precisam ser corrigidos antes da retomada das competições. Fora de campo, a principal preocupação segue sendo a necessidade de equilibrar as finanças, com novas vendas previstas nesta janela de transferências. A diretoria busca tornar o orçamento do futebol mais sustentável, após altos investimentos em reforços como Enamorado, TT, Nardoni, Léo Pérez e Wallace. Gabriel Maek desponta como um principal candidato a ser negociado, e caso a venda se concretize, o Grêmio pode alcançar 200 milhões de reais em receitas com transferências nesta temporada. Para repor eventuais saídas, a estratégia será apostar em jovens brasileiros com potencial de valorização, enquanto a busca por um meia segue sem avanço. Após 2 dias de folga, o elenco se reapresenta amanhã para iniciar a preparação visando o amistoso contra a Chapecoense em Sinop no próximo sábado. Antes da volta oficial à temporada, o tricolor enfrentará o Cruzeiro, em Brasília, no dia 12 de julho. O Brasil voltou a vencer na Liga das Nações Masculina de Vôlei. Depois de 3 derrotas seguidas, a seleção brasileira passou um sufoco neste domingo contra o Canadá, mas venceu no tie-break por 3-2. Nesta primeira fase da Liga das Nações, cada um dos 18 times disputa 12 jogos no total. Os 7 melhores vão às quartas de final, que serão realizadas em local único. O país sede, a China, já tem vaga garantida. Nesse momento, na 8ª colocação, o Brasil aguarda os próximos jogos para saber se garante a classificação. Após essa etapa da Eslovênia, a seleção volta a jogar entre o dia 15 e dia 19 de julho em Chicago, nos Estados Unidos. Os adversários da terceira e última semana da fase classificatória serão França, Estados Unidos, Polônia e China. Russell conquista o GP da Áustria de Fórmula 1 e deixa campeonato de pilotos ainda mais disputado. Os detalhes com Daniela Esperon.
6: Depois de 6 corridas sem subir ao lugar mais alto do pódio, George Russell voltou a vencer na Fórmula 1. O piloto da Mercedes conquistou neste domingo o Grande Prêmio da Áustria, com uma atuação consistente do início ao fim. Russell largou bem, assumiu a liderança e controlou a prova durante praticamente toda a corrida. Nas voltas finais, ainda precisou

0: Piastri. Quem segue firme na liderança do campeonato é o jovem italiano Andrea Kimi Antonelli. Mesmo sem vencer nas duas últimas etapas, Antonelli garantiu mais um pódio ao terminar em terceiro lugar e mantém uma confortável vantagem de 40 pontos sobre Russell na classificação geral. Correndo em casa, já que a Red Bull é a proprietária do circuito da Áustria, Max Verstappen terminou na segunda posição. Foi o melhor resultado do holandês na temporada até agora e o seu sétimo pódio no Grande Prêmio da Áustria, ampliando o recorde de mais vezes entre os primeiros três colocados nessa etapa de Fórmula 1. O brasileiro Gabriel Bortoleto também teve uma atuação segura. O piloto fechou a corrida na 11ª posição, ficando próximo da zona de pontuação e mostrando uma evolução ao longo do fim de semana. Agora as atenções se voltam para a próxima etapa da temporada. A Fórmula 1 volta já no próximo fim de semana com o tradicional Grande Prêmio da Grã-Bretanha, uma das pistas mais históricas do calendário e que promete mais um capítulo importante na disputa pelo Campeonato Mundial. Agência Rádio Web com informações da Fórmula 1, Daniele Esperon.
1: Olha, Daniele, muito obrigado. E contigo colocamos ponto final na edição de hoje de A Hora do Esporte. Fique agora com o Show da Tarde. E em seguida, em cadeia com a Rede Gaúcha Sat, tem Brasil contra o Japão pela segunda fase da Copa do Mundo. Boa sorte, Brasil!
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4: Fala, turma! Segundou na Rádio Catarinense, segundou maravilhosamente bem. Como é que foi seu final de semana? Conta pra gente. Aliás, você pode contar tudo o que você quiser, porque a partir de agora é um Show da Tarde especial, né? Um pouco de minuto, porque dentro de instantes tem Brasil e Japão, Japão e Brasil pela Copa do Mundo. Vamos lá, Brasil! Não é à toa que eu cedi o espaço do Show da Tarde pra vocês fazer bonito, hein? Daqui a pouquinho a bola rola e nós já vamos entrar direto com a Gaúcha Sat, com a nossa seleção do mundo, mandando ver na energia positiva. Então prepara aí o seu baldinho de pipoca, o seu refresco, porque a tarde é especial. E nós já deveras, né? 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Junto com a tarde mais show do rádio brasileiro, Sorveteria Sabrina. 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Boa tarde, tudo de bom, tudo de bem. Junto com a tarde mais show catarinense, pela Catarinense FM, o Show da Tarde. Eu sou Michael Oliveira e vou junto contigo até o Brasil meter o pé na bola. Eu tô indicando que vai dar uns 3-0 pro Brasil hoje, dá, né? Tem que dar, o Japão sei que é complicado, mas eu acho que é isso aí, né, produção?

0: dá volume no rádio. Daqui a pouquinho a Catarinense conta as emoções de Brasil e Japão pra você dentro do Show da Tarde. Volga a primeira aí, meu filho. Dá o play, meu irmão.
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0: 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É, meu amigo, alô GBS, vocês também já estão no clima da Copa aí, turma? Boa tarde, boa tarde. Lembrando que as repartições públicas no período das 13 horas em diante estão fechadas, viu, gente? Então não adianta e não adianta. Boa tarde. Ô, produção, me ajuda aí. Bota mais um modão, meu filho.
1: Uma e 24.
0: E é isso, hein, produção? Você tá com a segunda-feira inspirada, hein, bebê? O que que tá acontecendo?
2: Você tá doido.
0: Daqui a pouquinho, aqui na Rádio Catarinense, tem bola rolando e emoção no seu rádio via Gaúcha Sat, Brasil e Japão, senhoras e senhores. 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E aí, meu filhão, já tá mais uma na ponta da agulha? Então afunda a agulha, meu irmão. Afunda porque a moda tem fundamento.

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1: 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Uma gostosa tarde pra gente. Um dia maravilhoso.

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É modão, né, produção? É uma melhor que a outra. É um show da tarde especial para a Copa do Mundo. É, rapaz. Pessoal da Copa do Mundo, ó, precisamos do show da tarde na segunda-feira, dessa energia positiva que a audiência do show da tarde da Catarinense tem para impulsionar o Brasil para cima do Japão. Brasil. Alô, galera, curtindo a Rádio Catarinense, é daqui a pouquinho. Dá tempo de mais uma? Dá um play aí.

0: tá ouvindo só, é uma melhor que a outra, é pra se preparar, para emocionar esse momento especial do Show da Tarde. Seria até quase um pré-jogo, né, bebê? Eu tô junto contigo e não abro mão disso.
1: 1:36.
0: Daqui a pouquinho na Catarinense a bola rola com o Brasil em campo contra Japão, meu querido. É cheio de expectativa, de emoção. É ganhar ou ganhar, não tem outra maneira, né? Não tem outra maneira, é ganhar ou ganhar. Dá o play aí, produção. Prepara mais uma para arrebentar o peito.

0: Fica ligado na nossa transmissão, já já no clima da Copa do Mundo, porque está chegando a hora de torcer pela nossa seleção. Vai pra cima, Brasil! A partir de agora, produção, pode ser? Então dá o play aí, meu irmão, Gaúcha Sati e Catarinense no ar e bem alto, para a emoção tomar conta do rádio do torcedor brasileiro e catarinense. Um beijão pra você, amanhã estamos de volta, né? Com programação normal. Segue aí, Brasil e Japão, vão pra cima com tudo!
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3: De final, se o Brasil passar. Mas se as coisas funcionarem bem hoje, ao que tudo indica, Carlo Ancelotti manterá esta escalação.
4: Pois é, Maurício, tem a esperança da volta do Rafinha. Será que ele entra no time com o Rayan jogando a bola que está jogando?
5: Sempre partindo do princípio que o Rayan confirme a evolução que ele mostra desde que entrou contra o Haiti. O Rafinha não volta automaticamente ao time titular, ele volta a ficar à disposição e pode ser muito importante com a sua perna esquerda, com o seu chute de média distância, com a sua criatividade. Nesse momento o Rafinha não é titular.
4: Futebol da Gaúcha, Peru, lá de Santiago, grande prefeito, né? Daniel Jequiz, lá em Santana do Livramento, ainda o Rogério, grande Rogério ligado conosco, o Adriano Bitello, ainda o Rodrigo Oliveira que falou há pouco, Hugo Larroque também, transitando por Porto Alegre com seu Uber e levando o torcedor para casa. A Rojane está com a informação do trânsito que deve estar, sim, insuportável nesse momento, todo mundo indo para casa. Fala aí, guria!
6: Exatamente, Pedro. Movimentação nas ruas de Porto Alegre acima da média para o horário. Todo mundo saindo mais cedo do trabalho e indo para os bares e para casa aqui em Porto Alegre. Os destaques, por enquanto, são para a Avenida João Pessoa, para quem está saindo do centro em direção a Porto Alegre. Trânsito bastante carregado. Os motoristas estão enfrentando um pouco mais de lentidão. Na Rua da Conceição e Sarmento Leite, também no sentido centro-bairro, também trânsito bastante carregado. E mais um destaque aqui em Porto Alegre para Protásio Alves, a partir da Rua Mariante, nos dois sentidos, também com movimentação acima do normal para o horário. E para a gente estender um pouquinho além para a região metropolitana, BR-116, no sentido capital interior, ali no trecho de Canoas, também movimento bem acima da média.
4: Muito bem. Lá na Itália, o Flávio Heller e também o Marcos Baggio dando uma passeada e acompanhando tudo que a RBS está colocando para o mundo inteiro aqui da Copa do Mundo. Alexandre Silveira em São Leopoldo e ainda o nosso Francisco, o Julinho Cavicchione, o Julinho que vai fazer aniversário, vai fazer uma festa bonita, eu vou estar lá com ele. O Daniel, meu fotógrafo, meu cinegrafista, também está ligado. Eduardo Trabalho, homem do Shopping Total. O Edson, o Edinho, também ligado conosco. O Sandro Santana, o meu empresário, o homem que consegue vender show meu, o homem é extraordinariamente fantástico, né, Maurício?
5: Quem imagina? É Todd Sirena?
4: É, mais ou menos, enfim. Bom, nesse momento meu monitor está mostrando a imagem desse estádio e mais ainda imagem dessa cidade. Chegasse a gostar dessa cidade, hein, Maurício?
5: Ela é diferente, ela é diferente da cidade de onde viemos imediatamente. Miami é uma cidade de praia, de férias. Nós ficamos num hotel que ficava a 2 quadras da praia e aqui a gente percebeu uma diferença que estranhamos. As pessoas não andam nas ruas em Houston. Parece uma cidade fantasma, onde todo mundo anda de carro e também não engarrafa. É uma cidade diferente, Eduardo.
3: Calor também. Neste momento, a temperatura do ar de fora do estádio é de 34 graus. Agora apareceu uma atualização da temperatura interna do ar-condicionado aqui dentro do estádio. Dentro do estádio de Houston, 22 graus. Do lado de fora, 34.
4: Futebol da Gaúcha, Eduardo Gabardo e arbitragem para Brasil e Japão.
3: É da Itália, Maurício Mariani. Ele é o árbitro do jogo do Brasil contra o Japão. Auxiliado por Daniele Bindoni e Alberto Tegoni. No VAR, Marco Di Pedro.

0: mesmo, todo mundo da Itália.
1: A atuação da arbitragem, em média geral, na Copa do Mundo, Maurício, tem sido decepcionante ou está fazendo e cumprindo seu papel com elegância e com competência?
2: A grande maioria dos jogos não tem problema de arbitragem e o único que eu não consegui compreender, porque o impedimento semiautomático não me convenceu da imagem mostrada, é aquele impedimento de bico de chuteira do zagueiro da Colômbia fazendo o gol que seria da vitória contra Portugal. Aquilo pareceu completamente fora do padrão.

0: Lucianinha, a galera daqui, ó, vamos falar aqui com eles. Vem cá, não, vem cá. Tu corneteou o Casemiro no intervalo que eu vi. E aí ele foi lá e fez o gol. Pede desculpa pro Casemiro.
1: Casemiro, eu te amo. Desculpa. Aqui, ó. Domingo, eu quero de novo essa mesma vibe que tá aqui, o Brasil vai ganhar. E vamos chegando devagarinho, nós vamos indo, vamos crescendo ao longo da Copa.
0: E teu nome?
2: Guilherme.
0: Guilherme, nunca viu o Brasil ser campeão, se animou hoje pra isso, né? Pro Hexa.
1: Vamos lá.
0: Vai ser quanto o próximo jogo?
2: 5-0, 5-0.
0: Prefere pegar a Noruega ou a Costa do Marfim?
2: Costa do Marfim, óbvio.
0: É, e vamos passar por cima deles. Vamos lá, galera, que a galera tá animada, tem balada, ó. Opa, tudo bom, casal? Tudo bem? Teu nome?
3: Ederson.
0: Ederson, o que que tu achou desse jogo? Emoção até o fim, né?
3: Até o fim, bate virada é mais gostoso, né?
0: É melhor, né?
3: É melhor.
0: Feijoada ou sushi?
3: Feijoada, bem melhor.
0: E vamos pra cima deles ganhar já o próximo jogo também.
3: Sempre, vamos, bora, virar tudo.
0: Vamos ganhar, vamos passar pra próxima fase já, vamos pras quartas.
4: Com certeza.
0: Foi emocionante, né?
4: Muito, principalmente no final.
0: É, pô, gol no finzinho é sempre melhor.
4: Sim, com certeza.
0: Lucianinho, o pessoal agora vai aproveitar que a balada tem festa. Só música brasileira, nada de música japonesa e muita feijoada. Um beijo pra ti. Vamos, Brasil,
3: beijo.
0: Que agora a gente se animou, né? Agora nós vamos pro Hexa.
5: Agora nós vamos pro Hexa. Boa, gurias, direto de Porto Alegre. Em seguida temos a repercussão com a reportagem fora do estádio em Houston. É o Gaúcha na Copa. 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

0: 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Bom, Gabardo fica aí à disposição a qualquer momento, a prioridade é dele. O Rodrigo tá indo lá pra zona mista. Do lado de fora, se tiver reportagem, já pode me chamar do lado de fora do estádio lá em Houston, pra gente ouvir a galera brasileira comemorando este 2-1 sofrido pra cima do Japão de virada. 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O Brasil vai saborear este salmão e quem sabe na semana que vem teremos um bacalhau à nossa frente, norueguês, ou uma comida típica da Costa do Marfim, Bertoncello.
1: E viradas em Copas, né? São 14 vezes que o Brasil conseguiu reagir num jogo em que saiu perdendo. A última vez antes de hoje foi em 2014 contra a Croácia, a abertura do Mundial em São Paulo, vitória pelo placar de 3-1. Contra o Japão em 2006, fase classificatória, saiu perdendo, fez 4-1. E a última vez em mata-matas ou na fase eliminatória foi nas quartas de final de 2002. E que momento, né? Brasil sai perdendo para a Inglaterra por 1-0, gol do Michael Owen, e reage com gols do Rivaldo e a grande falta batida pelo Ronaldinho Gaúcho. O Brasil venceu pelo placar de 2-1. As viradas da seleção brasileira nesta Copa. E agora, Lucianinho, o Brasil espera marfinenses ou noruegueses como adversários na próxima fase.
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0: Esperando o adversário das oitavas de final. Só tem Brasil e Canadá por enquanto garantidos, Bertoncello. Mas hoje já vai ter mais gente que vai carimbar o seu passaporte.
1: Exato, o Canadá conseguiu sua classificação ontem, vitória sobre a África do Sul pelo placar de 1-0. Aliás, os canadenses aguardam o vencedor de Holanda e Marrocos, que jogam hoje à noite, 10 horas, Holanda e Marrocos em Monterrey, no México. Quem passar enfrenta o Canadá no próximo sábado em Houston. Gabriel Martinelli falando nesse momento pelo FIFA Max. Vamos lá.
3: Pai, amigos, não tem nem como eu explicar o que eu tô assistindo agora. Acho que a ficha só vai cair daqui um tempo. Tava falando com a minha família no outro dia, acertei uma bola na trave. Eu sabia que eu ia ter outra oportunidade, graças a Deus, hoje. Consegui fazer o gol da classificação. Muito feliz pela partida de toda a equipe que se doou o máximo aí o jogo inteiro. Sem palavras.
4: O que aconteceu com o seu olho?
3: Num escanteio ali, eu fui bloquear pro Gabi, aí eu acho que foi o lateral deles e deu uma cotovelada no olho. Acho que tá até sangrando um pouco. Vale a pena.
4: Eu vou te liberar daqui a pouco pra você cuidar disso também, comemorar com a torcida. Quando você entra no lugar do Matheus Cunha, acho que muita gente ficou surpresa. É algo que vem sendo treinado e como que foi pra você fazer essa função?
3: Eu tô lá no Arsenal, é claro que eu não faço essa posição muito, mas eu posso fazer também. O Mister vem conversando comigo que eu posso fazer essa posição ali, jogando por dentro também. Então eu fico feliz de poder estar ajudando a equipe, independente se é na ponta esquerda, se é mais ali no meio do campo. Então eu fico feliz por ajudar a equipe, independente da posição que seja ali dentro de campo, eu vou tentar ajudar o Brasil da melhor maneira possível.
4: Do fundo do meu coração, meus parabéns. Obrigado.
1: Muito bem. Gabriel Martinelli, autor do gol aos 51 minutos, Lucianinho. 51 minutos, Brasil 2-1.
0: Ah, e eu fiz aqui sinal react, ó. O cara meteu o cotovelo ali, não foi nada. O juiz não deu nada, nem amarelo, nada. E tá machucado ali o Martinelli. Sobrou o bracinho, hein, juiz? E deu acréscimo a dar com pau aí, hein, juiz? Ô Maurício, como disse Pedro Ernesto, mas ganhamos, 2-1, passamos de fase. 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O Adams me mandou aqui que tá conectado. A gente pode ouvir galera aí, Rodrigo Adams. Em seguidinha, mais repercussões. Fale, Bertoncello.
1: Rapidamente, então, só para confirmar, né? Tem Holanda e Marrocos, mas também em seguida, 5:30, transmissão no Gaúcha 2 e YouTube, @ Gaúcha Esportes, Alemanha contra Paraguai em Boston. Quem passar deste confronto aguarda França ou Suécia, que jogam amanhã.
0: Quem quiser acompanhar esse jogo na íntegra, Bertoncelo, como é que faz? A gente vai estar informando por aqui, né? Fique conosco aqui no Gaúcho Esportes. Mas quem quiser ouvir o jogo, pode ouvir aonde?
1: Exato, no aplicativo de GZH, né? No Gaúcha 2 ou no @Gaúcho Esportes aqui no YouTube. Transmissão com narração do Eduardo Costa, Alemanha...

0: contra Paraguai e claro que depois à noite às 10 horas tem Holanda e Marrocos. O Gaúcha na Copa vai até às 6 horas, depois passa para o Sala e aí um Sala especial repercutindo a vitória da seleção brasileira das 6 às 8 horas da noite, Lucianinho.
1: 4:21 no Brasil, hoje ninguém volta mais pro trabalho, 4:21, Brasil 2, Japão 1 de virada. Saiu perdendo o Brasil num erro do Danilo, mas depois o Brasil no segundo tempo teve volume de jogo, duas bolas na trave e dois gols do Brasil. E daqui a pouco a gente vai ouvir o gol da vitória do Martinelli com a narração do Pedro Ernesto Denardim. Quando tiver no ponto, me avisa, Bertoncelo. Para quem tiver no trânsito, nos ouvindo, nos dando carona, aí em Porto Alegre dá aquele buzinaço para comemorar essa vitória do Brasil. Tá na mão, tá na mão, então vamos meter bala. Vamos ouvir o gol do Brasil, narração dele. 13 copas no lombo, Pedro Ernesto Denardinho, gol do Martinelli.
2: A bola foi lá no Danilo, tocou pro Rayan, pro Danilo, fechou pra dentro da grande área, tocou para o Endrick, dominou, comeu mosca, perdeu a bola. Tá lá o Rayan, lutando, tirou do marcador, soltou no meio, olha a bola no Martinelli, tentou bater, bateu. Virou, e o Maurício disse há um minuto atrás, amigos, que aconteça o milagre, pois Deus nosso

0: mas o Brasil tá fazendo gol e eu tô vibrando, vibrando, vibrando com o Brasil e contigo, Rodrigo!
1: Camisa pentacampeã é pesada demais para cair nos 16 avos. Martinelli é o herói, ele chora. Mas eu quero destacar, Pedro, a participação de novo do garoto Ryan, que roubou a bola do japonês, como havia feito com o escocês. Passou para... E Bruno Guimarães é o maior garçom dessa Copa do Mundo. Com velocidade, encontrou o Martinelli sozinho. Martinelli, jogador...
2: Tá na tela ali, tá na tela. Martinelli, o nome da virada. O autor do gol do Brasil, 2-1 pra cima do Japão, Bertoncello.
3: E o detalhe que o Rodrigo traz, né? Bruno Guimarães, mais um passe para gol. Ele é o maior garçom desta Copa, dentre todos os jogadores das 48 seleções. Ele tem mais passes para gols do que o Olisse, da França, e o Isaac, da Suécia. São 4 passes para gols de Bruno Guimarães.
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8: E aí, tudo bem? Tudo certo? Tudo ligado? Vamos começar então. Ufa, salve, salve, meus amigos e amigas. Está começando mais um Rádio Saudade especial demais. Sofremos, né? Copa do Mundo é isso. Sofremos. Jogamos, viramos, ganhamos e avançamos. A camisa amarelinha é pesadíssima demais. Me parece que o grupo entendeu isso. Finalmente, né? Graças a um treinador muito fera que a gente tem no banco, né? A partir de agora, vamos juntos para mais um Rádio Saudade. Hoje, terça-feira, 29 de junho de 2026. Dia histórico na Copa do Mundo. Brasil 2, Japão 1 de virada. E que jogo difícil, que jogo complicado contra a disciplina japonesa quanto ao sistema de jogo. Mas o Brasil é o Brasil, né, galera? Sempre a gente dá um jeito na habilidade. Jogamos um segundo tempo primoroso, valeu a vitória. E para começar o Rádio Saudade, que tal começarmos assim, ó? Que tal?

0: te amo, meu Brasil, os incríveis. Nossa, matando saudade. Quero pedir desculpas, falei terça-feira na abertura do programa Apaga. Hoje é segunda-feira, 29, dia de São Pedro e São Paulo, galera. É isso aí, Santos do dia nos ajudando. A gente jogou dois jogos, né, em dias de Santos e se damos bem. Hoje, poderosão, né? São Pedro, São Paulo, um pilar da igreja e outro, um grande sábio da igreja, né? Olha que coisa linda. Esse é o Brasil, daqui a pouquinho a gente volta.
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mega abraço pra você, meus queridos. Tamo junto na tarde catarinense, segunda-feira, começando a semana com o pezão direito, coração cheio de alegria e cheio de felicidade na Copa do Mundo, né? Mas não é fácil, a gente sofre. Torcedor sofre. Chega a hora, meu Deus do céu. 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Alô, Adriano e toda a galera aí, aquele abraço carinhoso, obrigado pela audiência, hein? Tamo junto, trazendo as músicas mais incríveis e mais legais. Ajuda a programar no WhatsApp da Catarinense a nossa viagem no tempo. E essa aqui, hein? Cássia Eller, meu Deus.

0: Era para entrar uma vinheta. A vinheta era essa aqui, ó. Não entrou por quê? Por que que não entrou a vinheta? Porque não estava preparada, né? Então, agora a gente vai preparar ela para rodar essa aqui, ó.
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Essa aí em homenagem ao Brasil, né? Pensei que o cara tava gritando gol. Forestella, galera, em You Are The Champion, ainda não somos campeões, mas estamos no caminho, né? Passamos pelo jogo duro hoje, temos que celebrar, não é verdade? Como é que disse o David Beckham? Celebrar com um bom vinho. Quem pode, pode, né? Daqui a pouco a gente volta com mais aqui, é isso aí.

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5: Já de volta na Catarinense em 97,3, meus amigos. 4:51 da tarde linda e maravilhosa de segunda-feira. Um abraço carinhoso para quem tá no trecho, para quem tá no trânsito, para quem tá por casa numa boa. Partiu Chimarrão Materva hoje, né? Partiu Pipoquinha, partiu Vitória Brasileira no tempo normal, bom demais. 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

Essa trilha é linda, né? 4:52. Uma música. Pois vou ver a música do Thiaguinho, Ousadia e Alegria. Bem, cabe para a seleção brasileira hoje, né? O que vocês acham? Mas agora tem José Augusto e essa música linda. Eu não sei se com Julio Iglesias não é mais bonita ainda, hein? Vamos ver aí, ó.

0: E aí está, né? José Augusto sempre foi maravilhoso. Várias canções de sucesso. 4:58. É hora de notícias, né? A nossa equipe de jornalismo está chegando. Vamos atualizar a nossa segunda-feira.
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0: Vani, seja muito bem-vinda. Boa tarde para você.
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0: Estamos de volta na Catarinense na nossa tarde super incrível e maravilhosa, dia de vitória do Brasil, né? Tá tudo certo. Deixa eu mandar um oizinho pra galera do interior, obrigado pelo imenso carinho da audiência catarinense. 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Daqui a pouquinho teremos a nossa equipe de jornalismo aí e as notícias da tarde, tá? Eu havia falado do Thiaguinho e uma música que foi gravada lá em 2012, se eu não tô enganado. Então, segura aí.
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0: Isso aí, chega chegando, garoto, no pique do programa da alegria, do programa Rádio Saudade, tá tudo em casa, né? É isso aí. Vamos então com a nossa equipe de jornalismo para falar de notícias aqui, né? Agora sim a Vani já está aqui. Vamos lá, amiga, vamos atualizar os nossos ouvintes. Seja bem-vinda agora, tá? Boa tarde.
1: Chegando com informações para o ouvinte catarinense. E começamos destacando que uma pesquisa Datafolha revela que a maioria dos brasileiros não se lembra em quem votou para os cargos legislativos nas eleições de 2022. Apenas 23% afirma recordar o voto para senador, deputado federal e deputado estadual. O levantamento também mostra que 3 em cada 4 eleitores não conseguiram citar espontaneamente o nome de um senador em exercício. Já para presidente da República, a lembrança é bem maior. 85% dizem lembrar em quem votaram. A gordura mais perigosa para a saúde nem sempre é a que aparece. Um estudo da Universidade McMaster no Canadá aponta que a gordura visceral acumulada entre os órgãos aumenta o risco de infarto, AVC, diabetes tipo 2 e colesterol alto. Especialistas alertam que o excesso pode atingir até pessoas com peso normal. O acúmulo de gordura visceral também pode afetar o fígado, provocando a esteatose hepática, doença que, quando não tratada, pode evoluir para cirrose e até câncer. O jeito mais simples de suspeitar do acúmulo de gordura visceral é medir a circunferência abdominal. O ideal é que a cintura tenha até 80 centímetros em mulheres e 94 centímetros em homens. A principal forma de prevenção é manter a cintura dentro dos limites recomendados, com alimentação equilibrada e prática regular de atividades físicas.
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1: Alemanha e Paraguai entram em campo daqui a pouco às 17h30 em Boston. Os alemães avançaram como líderes do Grupo E com vitórias sobre Curaçao e Costa do Marfim, mas chegaram pressionados após a derrota para o Equador. Já Paraguai se classificou em terceiro no Grupo D e tenta afastar as críticas ao esquema defensivo. Quem vencer enfrenta nas oitavas de final o vencedor do duelo entre França e Suécia. Aqui você continua na companhia de Amarildo Monteiro. Mais informações daqui a pouco às 18 horas no Rádio Contato. Da redação, Vani Santos.
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1: Aquele abraço carinhoso para você que se liga na Catarinense. Muito, muito, muito obrigado pelo carinho. E lá no Rio Grande do Sul tem festa hoje, né, meu caro? Então vamos ver quem é que tá de aniversário aí. Ô Juliano, quem é que tá de aniversário? É o filhote ou é a filha? Acho que é o filhinho, né? Como é que tá, meu irmão? Depois do susto de hoje, boa tarde.
2: E aí, meu amigo Amarildo, tudo tranquilo? Tudo certo? Bom fim de tarde, tamo ligado aí, ó. Eu, Otávio, a Agatha, tamo ligado aí, escutando o final da tarde aí. Oh. Depois da vitória do Brasil aí, tamo junto aí. Aquele abração.
1: Obrigado, querido. Grande abraço pra você e pra família. Filhos lindos, viu? Filhos lindos. Vamos ver quem é que fala comigo agora. Dona Adélia. Cante para mim, Dona Adélia, pra ver se eu descubro a música que a senhora tá pedindo, né, minha querida? Boa tarde.
3: Oi, boa tarde, Amarildo. Tudo bem? Temos feliz, né? Nós brasileiros. Ah, eu queria que tu rodasse uma música pra mim. Eu não me lembro bem o nome dela. É do tempo dos 18 também. Muito linda. Ah. Ela cantava assim. Só um sorriso pode mais que tudo, pode mais que um grito. Se você está triste, vive carrancudo, dá um sorriso e será feliz.
1: Sempre digo.
3: Daí eu não lembro qual é quem que cantava, né? Eu só sei que eu adorava no tempo que eu era sorteira, meninota nova, né?
1: Dona Adélia.
3: Daí me lembrei hoje dela, digo, pedi pro Amarildo rodar pra mim.
1: Mas eu sou novinho, Dona
3: Adélia. Abraço, Amarildo, boa semana.
1: Um abraço, querida, eu sou novinho, tenho só 40 anos, eu sou jovem ainda, não lembro dessa música aí. Mas eu deduzo que é Roberto Barreiros. Roberto Barreiros era um baita locutor na minha época de criança, eu ouvia ele na Rádio Tupi de São Paulo, sabia? E aí, lá, uma vez, ele inventou de gravar Basta um Sorriso. Tomara que seja a música que a senhora cantarolou pra gente aí, viu?

Gostou da música aí? Basta um sorriso. É, gente, eu não era assim nessa música aí, confesso, não, hein? Eu era um menininho, nossa. Mas o Roberto Barreiros mandava bem, né? Era um baita locutor naquela época, pelo amor de Deus, né? Tinha só cara bom naquele tempo, né? Não sei, só uma bom, só cara bom. Bem, deixa pro pessoal pedir uma música do Fábio Júnior aqui, mas eles me matam, né? Qual é a música? Onde é que tá a música que o pessoal pediu aqui? Eles vão pedindo pra mim, Amarildo, roda a música aqui, achei. Achei. Tá aqui, ó. Penso que não tenho? Tem tudo nesse programa aqui, gente. Não tem conversa, não. Tá aqui, ó.

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7: Galera, essa música aqui que tá ouvindo de fundo agora, ela é de 1974, faça o cálculo aí.

0: em 52 anos que foi gravada a primeira vez.
1: Sim.
0: 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Ciscão Night. Isso aí é Harpo, gente. 52 anos tem essa música, San Francisco Nights. Talvez essa música seja mais velha que muita gente que está me ouvindo agora, por exemplo, nessa tarde linda e maravilhosa de segunda-feira, começando a semana. Isso é um privilégio, não é? O rádio, gente, em algum momento, ele tocou uma música que marcou em nossas vidas, que marcou o nosso coração. Por isso, o rádio é o melhor veículo de comunicação e vai continuar sendo o mais ouvido de todos, incomparável, pode ter certeza. E ouvindo essa música, escuta aí, ó. São Francisco. É, 52 anos de história, essa música é linda, meu Deus do céu, que coisa mais maravilhosa. Mas agora eu atendo a Lúcia, que tá ouvindo com a outra música também, que é muito lindona, né? Tá aí, ó, Roberto Leal, vamos lá.

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2: Todo dia! Tem pra ninguém, né, galera? Não tem jeito, vamos lá!
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2: Vamos embora, meus amigos queridos, nessa segunda-feira, já falei que era até terça-feira, isso é emoção do jogo contra o Japão hoje à tarde, né? Que barbaridade! É isso aí, meus queridos, 5:32, obrigado pelo carinho para quem está no trânsito, nos dando aquela carona em 97,3, para quem está tirando, né, agora o suquinho da mimosa lá no interior, é hora de tirar o leitinho delas. Um abraço carinhoso também para todo o pessoal da região que nos acompanha, para quem está no Planeta Música ouvindo e voltando no tempo com a Catarinense, eu agradeço de todo o coração. Primeiro eu vou ver a Nelce que tá falando comigo aqui. Roubaram o Brasil também hoje, né, Nelce?
4: Oi. Boa tarde, Marinho Monteiro. Boa tarde. Hoje não errei meu palpite que dei pra você.
2: Ah, hoje de manhã?
4: Tava hoje de manhã cedo, começamento de 2-1, mas acabei te dizendo 3-1. Mas...
2: tá tudo bem.
4: Jogaram... meio apertadinho pra ganhar. Puta, como que o japonesinho não deixaram o jogador brasileiro jogar.
2: Olhinho puxado é fogo, mas, né?
4: Jogaram muito,
2: verdade.
4: Mas toque a próxima música.
2: Tá bom, obrigado, querida. Vamos ver quem que tá falando comigo aqui, o Jonathan. Fala, Jonathan.
5: Fala, Marildo, tudo certo? Jonathan da Magna Bosco, acompanhando a programação. Opa. Da Catarinense.
2: Opa.
5: Pediu a música do AC/DC, a que tu escolher pra nós, tá ótimo. Manda aí pro pessoal do Puxe da Ração. Pessoal de Catanduvas, de Chapecó aí também, que estão na escuta. Sempre acompanhando a Catarinense. Grande abraço.
2: Pô, vocês me deixam em cada aperto aí, hein, galera? Vou te contar. AC/DC. Vamos pegar um pedacinho de Black in Black pra toda a turma roqueira aí. Quem não tem um pouquinho de roqueiro no coração? Ah, duvido. Dá até uma energia diferente, né? Ah, AC/DC, vá. Esses caras são monstros. Um pedacinho então aí, ó. Vamos lá.

Essa é Best of Songs. Eu disse que era só um pedacinho, tá? Que a música que eu queria rodar do AC/DC, eu não consegui achar aqui, gente. Tinha uma balada romântica do AC, mas eu não lembrei o nome. Fui procurar ela aqui e não deu tempo de achar. Não me lembro, Seth Rogen, Dan, Miss You of Time, alguma coisa assim, né? Eu não lembro. Vou ficar devendo a música que eu queria rodar. Mas essa Best of Songs é um rock puríssimo, né? Os caras em estado bruto. Agora falei bonito pra caramba, né? Valeu, galera roqueira, tamo junto na Catarinense também, obrigado. E assim a gente vai deixando a rádio mais jovem, vamos curtindo os mais coroas, porque a gente já passou por essa fase aí há muito tempo, né? Que bom, e rock velho, rock and roll sempre fica na veia. Eu volto já com você aqui na tarde mais maravilhosa do rádio. Valeu, Jonathan, aquele abração pra galera do Puxa aí. Agora ficou mais fácil trabalhar, né, irmão?

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1: Começou a fase eliminatória, o famoso mata-mata. E o primeiro jogo aconteceu neste domingo com vitória do Canadá, que mandou a África do Sul para casa. Nesta segunda temos Brasil e Japão aqui em Houston, Alemanha e Paraguai em Boston e Holanda e Marrocos em Monterrey. A partir desta etapa, só continua na competição quem vencer. Em caso de empate nos 90 minutos regulares, a decisão vai para a prorrogação e se a igualdade persistir, a vaga será definida nos pênaltis. Das 48 seleções que iniciaram o torneio, apenas 32 chegam ao mata-mata e até o dia 3 de julho, esse número será reduzido para 16 equipes classificadas para oitavas de final. Eu sou Melina Calduro, aqui em Houston, para o Acaerte em Campo.
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7: Vamos nessa, galera!

5:41. Abraços carinhosos pra você, tamo junto, vivendo uma tarde linda e maravilhosa de segunda-feira no vale mais bonito do planeta. O anoitecer já chegou, né, gente? Bom, vamos dar um play pra uma música. Primeiro, não, pode parar. Não tem nada a ver, não é essa música que eu queria rodar. Por que que tá rodando essa música agora? Não é essa, cara, tá louco. Você tá sempre adiantando as músicas e que eu tenho que rodar, tá louco, Amarildo. Não faça isso, é essa aqui, ó. Vamos ouvir aí, ó, agora sim, o Seu Valença, Anunciação. Tremenda música essa aí, por favor, tá louco.

0: Senhoras e senhores, esse é o seu Valença, é a música Anunciação, que coisa mais linda, né? Mas vou trazer pra fechar aí a banda Pita, a música Creep. Vamos ouvir no Rádio Saudade, sempre é bom ter você aqui.
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0: Super Banda Pita, que coisa mais linda, né? 5h48, mas o tempo tá dizendo, acelera aí, garoto. Tem gente pedindo uma música aí pra nós, né, Dalceu? Oi, boa tarde.
1: Oi, Amadildo, tudo bom?
0: Tudo.
1: Aqui é a Carmen. Faz favor, toca Camila Camila com o Grupo Nenhum de Nós. Passando roupa acompanhada da Catarinense.
0: Eu é que fico feliz com isso, viu, gente? Vocês não imaginam. Vocês são o nosso tudo, os nossos ouvintes. Tá aí, ó.

0: 18 horas. Levou um susto agora, hein? Nossa, 17h52, fechamos o Rádio Saudade dessa segunda-feira maravilhosa, 29 de junho. Obrigado, gente. Amanhã a gente volta às 4h30, voltando, viajando no tempo, curtindo as músicas que marcaram a época linda e maravilhosa. Fique com a gente, vem aí o Ângelos e depois a gente fala de notícias no Rádio Contato, em um instante só.
1: Louvado seja nosso Senhor Jesus Cristo, para sempre seja louvado. Meus queridos irmãos e irmãs, você que nos ouve, nesse momento queremos pedir a intercessão da Virgem Santíssima, Nossa Senhora, Nossa Mãe, a Virgem Aparecida sobre nós e sobre as nossas famílias. E ao mesmo tempo pedimos a constante intercessão de nossa padroeira, Santa Teresinha do Menino Jesus. E por isso rezamos. O anjo do Senhor anunciou a Maria e ela concebeu do Espírito Santo. Eis aqui a serva do Senhor, faça-se em mim segundo a vossa palavra. E o Verbo se fez carne e habitou entre nós.
2: Gente querida, 29 de junho, segunda-feira, um fraterno abraço a todos. Estamos terminando praticamente o mês de junho, mês do Sagrado Coração de Jesus. Queremos agradecer ouvindo suas palavras. Quem nos traz é Mateus 8, 18, 22. Vendo que uma multidão o rodeava, Jesus ordenou que partissem para outra margem. Então se aproximou um escriba e lhe disse: Mestre, eu te seguirei para onde quer que vás.

0: Jesus lhe disse: as raposas têm tocas e as aves do céu ninhos, mas o filho do homem não tem onde reclinar a cabeça. Outro, já discípulo, disse-lhe: Senhor, permite-me ir primeiro enterrar o meu pai. Jesus lhe replicou: segue-me e deixa os mortos enterrarem os seus mortos. Palavra da salvação. As palavras do Evangelho não são preceitos que se multiplicam. São antes exemplos de como as coisas podem ser em um discipulado radical e livre. Jesus não dá preceitos, ele mostra caminhos. A radicalidade do seguimento exclui condições. Valem os exemplos. Eu te seguirei se tiver um bom quarto. Eu te seguirei se depois do enterro do meu pai. Eu te seguirei onde fores, disse outro cheio de entusiasmo. Não importa o lugar, eu irei com o Senhor. Não se engane, nem esperes demais. Jesus não tinha nem onde repousar a cabeça. Se alguém quiser segui-lo, deve segui-lo com o espírito aberto e abnegado, sem desejo de prosperidade. Raposas têm tocas, pássaros têm ninhos. Jesus não tinha nada. Peçamos à mãe que ela nos ajude a viver as coisas do alto. Ave Maria, cheia de graça, o Senhor é convosco. Bendita sois vós entre as mulheres e bendito é o fruto do vosso ventre, Jesus. Santa Maria, Mãe de Deus, rogai por nós, pecadores, agora e na hora da nossa morte. Amém. Rogai por nós, Santa Mãe de Deus, para que sejamos dignos das promessas de Cristo nosso Senhor. Amém. Uma noite abençoada, paz e bem.
1: Queremos concluir esse instante de oração pedindo a bênção de Deus nosso Senhor, especialmente por intercessão de nossos padroeiros, de nossas comunidades e de nossa padroeira, padroeira do nosso santuário catedral, Santa Teresinha do Menino Jesus. O Senhor esteja convosco, Ele está no meio de nós. O Senhor vos abençoe e vos guarde. O Senhor mostre a sua face e tenha misericórdia de vós. Volva para vós o seu olhar e vos dê a sua paz. Abençoe-vos o Deus Todo-Poderoso, Pai, Filho e Espírito Santo. Amém.
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16: Oito horas, 2 minutos, sejam sempre bem-vindos às rádios catarinense, Antena 100 FM, nossas plataformas digitais, a nossa live via facebook.com. Esse é o Rádio Contato dessa segunda-feira, 29 de junho, histórica para o Brasil na Copa do Mundo. A gente vai falar sobre isso. É hora de informação. Orly Ricardo, bem-vindo também, boa noite para você.
17: Olá, boa noite, Amarildo, boa noite a todo mundo que nos acompanha pela Rádio Catarinense, pela Antena 100 FM, também pela nossa live no Facebook, pelos aplicativos, é claro, pela rádio. Enfim, Amarildo, eu trago como destaque aqui o brasileiro voltando a acreditar na caderneta de poupança. Olha. Pelo menos aqui apresentou nesse mês de maio um depósito recorde aqui no brasileiro. Também vamos falar sobre a liberação de mais de R$500 milhões do governo federal para importar diesel e conter a alta dos preços. E ainda essa daqui, a gente fica aí muito curioso. O WhatsApp vai deixar de exigir número de telefone para contato entre usuários.
16: Rádio Contato tem o áudio geral a cargo de Dalceu Martins. Sejam sempre muito bem-vindos às rádios catarinense e Antena 100. O Rádio Contato dessa segunda-feira está no ar a partir de agora.
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16: Temos boas notícias, sempre é bacana, né? Em parceria com o governo do estado, o Hospital Azambuja, em Brusque, realizou na sexta-feira que passou a primeira cirurgia robótica oncológica pelo Sistema Único de Saúde SUS aqui no estado. O procedimento foi uma lobectomia pulmonar, cirurgia para retirada de parte do pulmão em uma paciente com câncer. O hospital integra a rede pública de saúde e oncológica do estado de Santa Catarina. O governador diz que está reorganizando e ampliando a rede hospitalar do estado. Após um trabalho intenso, conquistamos a habilitação em oncologia para o Hospital Azambuja, o que nos permite avançar ainda mais no cuidado com pacientes. Importante que o SUS é uma porta imensa, aberta para a saúde da população do Brasil. E uma cirurgia nesse nível é algo que nos deixa muito felizes, né, Rolê?
17: Com certeza, Marildo, esse investimento em saúde, ainda mais nessa área tão delicada, né, que cada vez mais está numa crescente, para que as pessoas tenham cada vez mais esse sentimento aí de que vai conseguir vencer, né, uma doença que acaba levando tanta gente, agora menos, né, com o avanço da medicina. Você falou do governo de Santa Catarina, Marildo, também repercutiu bastante, a gente comentou até na última sexta-feira a passagem do presidente Lula aqui em Santa Catarina, ele esteve em Itajaí, né, esse debate aí que é muito, muito grande, essa polarização que a gente acompanha há alguns anos, é direita, é esquerda, mas fato é que algumas falas do presidente Lula acabou gerando uma grande repercussão, isso em nível nacional, e o governo de Santa Catarina informou no último final de semana que vai apresentar uma representação à Procuradoria-Geral da República contra o presidente Lula por conta dessas declarações feitas por ele durante essa visita em Itajaí na última sexta. A decisão foi anunciada pelo governador Jorginho Melo. Segundo o governo estadual, Lula insinuou durante o discurso que os catarinenses são racistas, se consideram superiores aos moradores de outros estados e fez referência a Adolf Hitler. Para Jorginho, a fala ultrapassou todos os limites do debate político e atingiu a honra da população catarinense. Então, dito isso, vamos ver se vai avançar lá na PGR ou não.
16: Mais uma discussão aí de novo, né? E vamos falar de algo bom para o dia a dia do nosso produtor. As variedades de milho de polinização aberta desenvolvidas pela Epagre já mostraram uma alta produtividade e boa resistência a pragas. Isso é importante. Doenças em períodos de seca, por exemplo, nós vamos ter um verão pela frente aí que promete ser bastante quente. Agora, os pesquisadores do Centro de Pesquisa para Agricultura Familiar em Chapecó e da Estação Experimental de Campos Novos estão avaliando como essas variedades se comportam de maneira específica na produção de silagem, um alimento essencial para a pecuária leiteira do estado de Santa Catarina para todos os períodos do ano, né? Também o pessoal está com essa visão, o que é importante pensar no amanhã, né, da nossa bacia leiteira.
17: É, exatamente. Temos um especialista por aqui, né? Daqui a pouquinho ele também vai entrar ao vivo aí para falar com a gente. A gente também hoje, né, recebendo o coordenador aí do programa de mestrado e doutorado de Direito da UNOESC. Temos grandes convidados para iniciar muito bem essa semana, Marildo. E falando nessa, todo esse planejamento, né? Falando da questão das silares, eu já participei de fazer silares, é interessante, né? Você acaba aí programando, né, esse trato dos animais por um período, né? Então é importante também ter esse apoio até mesmo da questão pública, né, para às vezes algum trator, alguma coisa é importante para os nossos produtores. E falando aí na questão de planejamento, o brasileiro está acreditando, embora o rendimento seja o mais baixo dentro das rendas fixas, né, mas o brasileiro está acreditando na caderneta de poupança, pelo menos é o que mostrou esse estudo do mês de maio. É conhecida, é claro, por entregar baixo um retorno, né, a caderneta de poupança, mas a aplicação fechou o mês de maio com uma captação líquida de 2,6 bilhões de reais, segundo o Banco Central, a primeira vez em que os depósitos superaram os saques neste ano. Olha só que coisa, né? O pessoal estava tirando dinheirinho da poupança, como dizem por aí. Com esse resultado, o saldo da modalidade superou a marca de 1 trilhão de reais. Em maio do ano passado, para você ter uma ideia, Marildo, também houve captação, mas muito menor, de 397 milhões de reais apenas. Mas, apesar desse respiro, o mercado enxerga o resultado de maio como um evento pontual e ainda espera dificuldades na captação, aliás, para essa caderneta. No acumulado do ano, o saldo é negativo, com resgate líquido de 39,1 bilhões de reais. Então, ainda no saldo do Brasil, o pessoal está resgatando mais do que deixando dinheirinho na poupança.
16: Mas acreditando nela já é algo bom, né?
17: É, e se está guardando é sinal que, né?
16: Tem um dinheirinho sobrando.
17: Está equilibrando as contas, né, Amarildo?
16: Vamos trazer agora para o nosso bate-papo, são 6h10, professor doutor Robson Tramontina, que é o coordenador de mestrado e doutorado da UNOESC. Prazer recebê-lo aqui na Rádio Catarinense. Professor, seja muito bem-vindo. Boa noite.
4: Boa noite, Amarildo. Boa noite, Orly. Toda a nossa assistência, nossos ouvintes. É um prazer, uma satisfação estar aqui.
16: Diga lá.
17: Ô, professor Robson, é muito interessante essa novidade que nós teremos aqui em Joaçaba, né? Abertura aí do curso de mestrado de Direito da UNOESC. Como é que está esse planejamento? O processo, ele já está em andamento? Quando que iniciou?
4: Isso, Orly. Nós estamos, então, trazendo um curso que já é tradicional em Chapecó, que é o mestrado em Direito da UNOESC. As inscrições estão abertas, né, desde o dia 22 de junho e permanecem até o dia 19 de julho. Todas as informações e detalhes estão no site da UNOESC.
16: O que isso representa para o campus de Joaçaba, um curso nesse nível, professor?
4: Extremamente importante, por várias razões. A primeira delas é que você vai trazer um corpo de docentes qualificados para cá, para poder pesquisar, investigar temas de interesse local. Há uma preocupação muito grande da UNOESC, do nosso programa, com temas relacionados ao desenvolvimento regional, evidentemente na área jurídica, mas também a problemas práticos que envolvem a advocacia, a magistratura. Então é um curso que vem nesse sentido. E por fim, é uma oportunidade para que os profissionais da nossa região não precisem sair de Joaçaba para cursar um curso que é reconhecido nacionalmente e internacionalmente como de excelência.
17: E esse público que vai receber, que vai ingressar no todo esse processo, né, nos cursos de mestrado de Direito, eles já devem ter concluído? Como que funciona? Quem que pode estar se inscrevendo para participar desse processo?
4: Quem está habilitado aos formados, né, em Direito ou em vias de conclusão até a data, né, do início do curso, que será no dia 28 de agosto, então daqui dois meses, né, 60 dias no máximo, e áreas afins. Então é possível, nós temos no nosso edital, no nosso regimento, a possibilidade de pessoas que tenham formação em áreas afins de também se candidatarem para o mestrado em Direito.
17: Que áreas seriam essas, por exemplo?
4: Em geral, muito próximo das ciências, chamadas ciências humanas. Então, por exemplo, você pode ter uma formação em educação, em psicologia, desde que tenha estudado questões regulatórias, ou seja, áreas e que o estudo tenha áreas próximas, né, e que tenham uma conexão especialmente com o âmbito regulatório ou políticas públicas.
17: E como é que o senhor enxerga as demandas aqui na região, as possibilidades e, sobretudo, as oportunidades para quem estiver cursando o mestrado de Direito?
4: É a primeira vez que nós estamos oferecendo. Nós oferecemos, como mencionei há pouco, em Chapecó, nós já selecionamos 14 turmas, né? Aqui em Joaçaba é a primeira, e nós vemos que esse curso, ele abre essa possibilidade para os profissionais aqui da região de Videira, Capizal, Campos Novos, regiões, inclusive, as cidades, aliás, que amanhã nós estaremos visitando as sessões da OAB. E me parece assim que a procura está sendo boa, né, interessante, e me parece que nós vamos, enfim, com êxito, né, completar as inscrições ou até mais do que eu esperava. A receptividade está sendo muito boa pelos profissionais da região. E as perspectivas são muito boas. Nós somos bem animados, né, e entusiasmados com a receptividade.
17: E a questão da oportunidade que eu mencionei, quais áreas, por exemplo, esses profissionais, que portas abrem?
4: Isso é muito importante, porque tradicionalmente o mestrado, as pessoas que procuram o mestrado, eles imaginam que é só para docência. Mas além da docência, ou seja, ser professor de Direito, né, em universidades, faculdades, o foco central e o que nós insistimos muito é a qualificação profissional. Então, além, né, não é só para quem tem pretensões de ser professor ou professora na área jurídica, mas também para ministrar cursos, qualificar-se profissionalmente. Então você vai ter um, né, um profissional no seu escritório, né, que vai ter melhores argumentos, vai ter contato com as teorias mais, mais sofisticadas, vai poder entender, né, muito, de uma forma muito mais dinâmica, as diversas perspectivas de um determinado, de um determinado, uma determinada questão. Mas eu gostaria de salientar muito isso, né, independentemente do da ocupação, da função da pessoa, serviço público, um advogado, uma advogada, ou quem, né, quem trabalha na, no setor, no, né, no MP, na, na magistratura, tem uma oportunidade para se qualificar profissionalmente, e aí, de acordo com seus interesses e objetivos, ele pode direcionar a sua vida profissional.
16: Quantas vagas serão oferecidas?
4: São oferecidas 20 vagas, né, 20 vagas, e as inscrições, aproveito a Maria da pergunta, as inscrições vão até o dia 19 do 7. E para se fazer a inscrição, a formação, né, como há pouco mencionei, Orly, formação na área jurídica ou em áreas afins, e a pessoa precisa apresentar um, um projeto, a gente chama um projeto de pesquisa, que é uma carta de intenções daquilo que a pessoa que é estudar, e um memorial, uma memória da vida acadêmica profissional da pessoa. Basicamente é isso.
17: E o processo de inscrição é totalmente online ou precisa ser presencial?
4: Online. Online, no site tem a informação, faz online, não é necessário se deslocar até a UNOESC Joaçaba para fazer a inscrição.
17: E o curso em si, ele vai ser totalmente presencial, vai ser híbrido?
4: Ele é híbrido. Ele é híbrido, como eu mencionei, ele iniciará no dia, a previsão é no início dia 28 de agosto, ele é híbrido. Nós temos aulas, as aulas são quinzenais, nas sextas à tarde, à noite e sábado de manhã. Nós combinaremos, mesclaremos uma aula presencial, uma quinzena presencial e a outra online. Facilitando também para que os profissionais, né, para que as pessoas interessadas possam se organizar, né? Uma vez que mesmo quem não é de Joaçaba, também para poder estar em sua casa, seu escritório, enfim, no local adequado para, né, para dar conta dos estudos, né, das aulas e de
16: das investigações. O fortalecimento, professor, na área científica do direito em nível de região é exponencial o crescimento. Né?
4: Sim, e nesse sentido a UNOES tem um papel fundamental, né? E tanto é que nós temos um histórico importante, né, mais em Chapecó, mas agora com essa turma a ideia é essa mesmo, fortalecer a qualificação profissional e, evidentemente, né, por se tratar de um curso de mestrado, como você bem mencionou, Amarildo, essa questão da pesquisa, né, para nós descobrirmos novas perspectivas, novos vieses, né, no sentido de entender melhor e qualificar as pessoas e também resolver

0: 14 turmas no curso de Direito, mas é importante ressaltar também que nós temos um doutorado em Direito. E nós temos o doutorado desde 2019, já selecionamos 7 turmas. Então, é um caminho, né? Nós temos, então, já uma estrutura, um programa que a gente chama, né? Porque tem os dois cursos, mestrado e doutorado, extremamente consolidados. E a UNOESC tem um papel nesse sentido fundamental. Como você mencionou, né? É uma instituição reconhecida, é a maior, né? A melhor e a maior universidade comunitária do Oeste. E nesse sentido, também para prestigiar os profissionais e a região de Joaçaba, trazemos esse curso para cá.
1: Professor Robson, foi um super prazer conversar com o senhor. Disponha sempre da Rádio Catarinense.
0: Muito obrigado pelo convite, foi um prazer falar com vocês.
1: Professor Dr. Robson Tramontina, coordenador do mestrado e doutorado da nossa UNOESC, são 6:18. O Rádio Contato volta com notícias em instantes aqui.
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1: Atualizando e informando você ao final de tarde da Catarinense no Rádio Contato, sempre uma alegria ter você com a gente, Nelson Paulo chegando na bancada, seja bem-vindo, Nelson, boa noite.
2: Obrigado, boa noite para quem está nos acompanhando nesse início de semana. Eu vi você falar agora no programa Rádio Saudade, né? Tarde linda, maravilhosa. Que olhos, né, rapaz? Que só vê coisa boa.
1: Eu só vejo coisa boa.
2: Por que que tu classificou assim como uma tarde linda?
1: Porque eu vejo...
2: Nublado, coisa... chovendo.
1: Não, é porque eu vejo o belo em tudo.
2: Maravilha. Olha, quero cumprimentar aqui o prefeito Ervaldo Oeste, a prefeitura, o município de Ervaldo Oeste, né, que andou ganhando 2 prêmios a nível de estado. E a título de curiosidade, muita gente fala, né, o título e as pessoas não entendem, na verdade, o que é. Summit Cidades. Ervaldo Oeste conseguiu lá, conquistou 2 troféus, né? O Summit Cidades é o maior evento voltado para inovação, gestão pública e desenvolvimento urbano sustentável do Brasil. Do Brasil, maior, hein? Mega evento reúne gestores públicos, lideranças políticas, empresários, acadêmicos, especialistas para compartilhar soluções, discutir tendências e promover a modernização dos municípios. Parabéns, prefeito Ronaldo da Rosa, feliz com os 2 prêmios.
1: Bacana, é bom para Erval isso. Diga, Maria.
3: Ô, Amarildo, eu mencionei antes que o governo federal publicou hoje a medida provisória que libera um crédito de 550 milhões de reais para apoiar a importação do óleo diesel pela ANP, a Agência Nacional do Petróleo, Gás Natural e Biocombustível. A medida de caráter emergencial e temporário foi criada, portanto, para diminuir aí os impactos da alta dos preços do petróleo sobre a economia brasileira causada pelo acirramento do conflito entre Irã e Estados Unidos, então tentando controlar o petróleo, né, o preço aí e o diesel para não subir muito.
1: Quando vai terminar aquilo lá, ninguém sabe, né? Hoje parece que vai terminar, e os caras bombardeiam de novo, né?
3: É.
1: Que coisa.
3: Temos um acordo, já não temos mais.
1: Não temos mais. E aí, Nelson?
2: Olha, a gente anda preocupado, né, devido às projeções daí da meteorologia anunciando períodos de muita água, principalmente no sul do Brasil, né? E aí eu estava pensando hoje, com esse pouco que caiu agora, pouco perto daquilo que está se esperando, pouco aqui na nossa região, no Rio Grande do Sul foi um pouco mais, e nós já temos inundações com altos prejuízos para cidades do Rio Grande do Sul, para parte da agricultura, né? Aqui na região também, no estado de Santa Catarina, em alguns locais houve já prejuízo. Considerando o que está projetado, foi pouca chuva com terreno seco e já fez algum estrago. Imagine se confirmar tudo aquilo que foi projetado, como vai ser aí os próximos meses, né?
1: Será que a gente está preparado para tudo que vem de chuva continuada? É um problema, né?
2: Preparado é difícil, sabe? Como é que os prefeitos vão fazer algo grandioso esperando umas inundações enormes? Não tem como fazer. Né? O limite é abrir valetas, abrir estradas, alargar, sei lá, cuidar a canalização das águas, alargar não, mas cuidar a canalização das águas, alargar elas, isso sim. Não tem como fazer obra grande, faraônica, prevendo. Aí em Porto Alegre já estão esperando inundação de novo da capital. Por quê? Lá existe, né, é uma planície ali, Porto Alegre, Guaíba, grande parte ali do Rio Grande do Sul. Só o vento que represa a Lagoa dos Patos em direção a Porto Alegre
1: causa problema.
2: Isso já inunda a cidade. E lá tem, como é que chama? Eles fizeram lá as comportas, né?
1: Uhum.
2: Que não resolveu quase nada nas enchentes aí do ano passado, do ano retrasado.
1: Não estava funcionando, né?
2: Então, assim, ó, não adianta o pessoal esperar que as prefeituras vão conseguir neutralizar a coisa, porque não vão. O que se pode fazer é pouca coisa se tiver bastante chuva, né? Agora, cada um tem que se preocupar na sua propriedade, na sua casa, no seu lote também, ver se o escoamento tá legal, né? Aí se abrir bueiro, desentupir bueiro, isso as prefeituras têm que fazer, né? Isso é um básico. Eu não vejo muitas precauções para se tomar. Você via toda essa água que estou anunciando aí.
3: É, a gente vê algumas ações até mesmo por parte da Proteção e Defesa Civil do governo de Santa Catarina, junto às prefeituras. Eles até emitiram, né, um documento para deixar mais flexível, para que as prefeituras tenham autonomia. Mas justamente é o que a gente vem falando, né? É difícil você conseguir interromper uma ação da natureza, não tem como, né? São ações assim, depois que acontece, que consegue ter mais agilidade para causar menos danos, né? Menos atritos à população.
2: Olha, profundamente lamentável o que 10 cidades de Santa Catarina fizeram, dispensando comprovante de vacinação contra a Covid-19 para a matrícula escolar. Há uma determinação do governo estadual, do governo federal também, se não me engano, que estudantes têm que estar devidamente vacinados para fazer a matrícula, certo? É uma responsabilidade que os prefeitos têm de preservação da saúde, da vida, né, da sua população, principalmente das crianças. E agora o Supremo Tribunal Federal de Santa Catarina derrubou decretos de 10 cidades que dispensavam comprovante de vacinação. Nenhuma aqui da região, mais perto aqui é para o oeste, é Modelo, e as outras estão lá para baixo, na região lá do sul, do Vale do Itajaí. O que leva um prefeito a questionar as leis estaduais, federais, enfim, principalmente nesse ponto, que é a preservação da saúde da população? A vacina é de graça pelo governo federal? Mas o cara prefere deixar o dele na reta, comprometer a saída da saúde das crianças, para não forçar as mães, os pais, a levar o filho a tomar a vacina. Atitude meia burra, não?
1: Agora tem um detalhe aí nessa ação da Justiça de Santa Catarina. O Supremo Tribunal Federal determinou que a apresentação da carteira de vacinação em todas as doses recomendadas para a idade é indispensável e que os municípios não podem dispensar essa exigência.
2: Pois é. Contrariando a lei federal do Supremo, a determinação, lei estadual, esses 10 municípios, os 10 prefeitos são meio, não sei, qual é o objetivo, cara? É uma coisa que você vai arriscar e depois ficar com a consciência pesada o resto da vida por uma criança ter morrido de Covid, sendo que ela podia ter se salvado se ela tivesse sido vacinada. Sei lá, é estranho, né?
3: E aí a imunização coletiva acaba trazendo essa barreira, né? É, como sempre é mencionado até pelos departamentos de saúde, o pessoal comenta, não é que às vezes você não pegue determinado vírus, mas você consegue se recuperar com mais facilidade, né? O efeito é menor. Então isso é importante que todos conversem e falem a mesma língua.
1: O exemplo está na vacinação contra a influenza, que está bem forte esse ano, né? Quem tomou vacina está tendo gripe, claro que sim, mas muito mais amena, muito mais branda, a pessoa consegue se recuperar de uma certa forma mais rápida do que se não tivesse tomado a vacina.
2: É, sempre lembrando que a vacina é para você amenizar os efeitos, né? E não para não tomar.
1: Não cura, né?
2: É, para não curar. Aliás, a vacina é para amenizar e não para evitar que você pegue a doença. Uhum. Né? Pegar, você vai pegar se tiver algum vírus aí, mas o efeito no seu organismo vai ser menor, né, do que se você não tivesse com essa defesa no seu corpo, né? E aquela do padre, cara,
1: do casamento lá?
2: já falaram, não?
1: Não, falamos, pode contar aí, eu só li a matéria por cima.
2: Padre dando conselho para uma noiva em conversa sobre o seu casamento com um cidadão lá. Abra o olho, minha filha. Ele é soberbo. Ele se acha. Não vai ser um bom casamento. A noiva desistiu, né? Mas também veja bem, a noiva apresentou para a noiva, ela contou para o padre, né? Uma lista com 13 assuntos, 13 itens que ela teria que melhorar nela, no comportamento dela, no jeito dela viver. 13 mudanças. E aí o padre questionou, e ele, tem que mudar quanto? Não, ele disse que ele não precisa mudar nada, que ele é perfeito.
3: Oh. Talvez essa soberba supere os 13 defeitos dela, né?
2: É, gente boa esse padre, né?
3: Padre... Abre o olho.
2: E ela não casou, desistiu do casamento.
1: O padre Christian Schancari, ele é um dos padres bem, bem badalados na igreja.
2: Isso aconteceu em Divinópolis, no centro-oeste de Minas Gerais.
1: Isto aí. 18:33, hoje teremos o programa da Prefeitura de Picaré. Daqui a pouquinho o prefeito Serginho estará com a gente aqui na bancada. Valorizamos os nossos anunciantes e daqui a pouquinho tem mais.
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1: Estamos de volta, 18:37. Esse é o Rádio Contato, edição de hoje. Vamos aos destaques Daqui a pouquinho o prefeito de Ibicaré vai trazer algumas novidades do seu município no programa que ele estará participando com a gente. Seguimos aqui, Orly Ricardo.
3: Falar em novidade, o Amarildo, o WhatsApp vai deixar de exigir o número de telefone para entrar em contato com outros usuários. Vai permitir a identificação por meio de um nome de usuário, anunciou a empresa hoje. A mudança significa que os números de telefone não serão mais compartilhados automaticamente ao adicionar alguém à conversa em grupo ou enviar uma primeira mensagem a uma pessoa ou empresa. Para entrar em contato com alguém, será necessário apenas conhecer o seu nome de usuário, explicou a empresa. Então, daqui mais um tempo, se você não tiver o seu número, você coloca lá, tenta Amarildo Monteiro. Não precisa mais do número, o pessoal vai te encontrar.
2: Perfeito. Eu estava lendo uma reportagem e é mais pura verdade. A gente está com a cabeça muito em função do que a internet está fazendo mal para a juventude. É o vício na tela, está afastando, vamos chamar assim de piazada, carinhosamente, as crianças, pré-adolescentes. E isso tem prejudicado muito os especialistas da área, né? Com desvio de toda a ordem, né? Afastamento social, convívio social, afastamento da criança, de diversões para a criança. Toda criança precisa se divertir e tem muita criança que fica atolada o tempo todo com a cabeça na tela, né? E esta reportagem chama atenção, acende uma luz e um alerta para o vício dos pais, tão grave ou mais ainda do que para as crianças. Porque os adultos estando viciados, não apenas eles têm o efeito negativo dessa quantidade de tempo que eles ficam enfurnados dentro do celular, que ele entra dentro do celular, ele entra nas matérias que ele está acompanhando, que ele está vendo, que ele está jogando, enquanto que os filhos estão órfãos dos adultos, dos pais. Então, há uma coisa que está pegando todo mundo. Eu estava, domingo passado, fui almoçar ali em Treze Tiras, tem um restaurante novo ali na entrada da cidade, e eu estava olhando, rapaz, numa mesa tinham 6 pessoas. Casal e 2 crianças, talvez uns amigos, sei lá, enfim, era uma família. 2 crianças, os pais e mais 2 jovens que não pareciam ser filhos. Todos, sem exceção, com a cara dentro do celular. Sequer no almoço de domingo tinha diálogo. É muito normal isso, muito comum você se reunir no domingo e falar alguma coisa, comentar sobre o cardápio, comentar sobre o restaurante, enfim. Eis que a família estava muito mais interessada no que havia dentro da tela do que naquele momento especial, né? Um domingo ao meio-dia. A gente entende, tem casos durante a semana que a família não tem tempo de sentar e almoçar. É uma correria, né? Agora, não é um caso único, isolado, não. Isso apenas retrata uma realidade que você vê em qualquer restaurante que tu vai. Então, que os adultos também se atentem para isso. A pessoa demora um certo tempo, né? Enquanto ele está enfurnado na tela, até voltar em si, enfim. É uma coisa complicada, cada um tem que cuidar do seu comportamento, porque já há e haverá muito prejuízo para quem é viciado em tela. Ainda mais se você deixa ter os filhos, tem gente que deixa, ah, o meu filho está bem, está tranquilo, está sossegado lá no quarto. Mas a criança pode estar num joguinho, pode estar numa rede, pode estar nessas coisas perigosas que existem. É lamentável, mas os adultos estão preocupando as autoridades, as pessoas profissionais, psicólogos, psiquiatras, enfim, quem é da área da saúde, tanto quanto as crianças.
1: Isso é fato. 18:42. Quando voltarmos, o Rádio Contato, conversa com o prefeito Serginho de Ibicaré, um instante só.
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1: 18:46, estamos de volta. A partir de agora, já estará com a gente aqui na bancada o prefeito Serginho Bezen, do município de Bicaré. Prazer recebê-lo aqui, prefeito. Boa noite.
17: Boa noite, Amarildo. Boa noite, Orly. A todos os ouvintes da Rádio Catarinense, especialmente os de Ibicaré.
3: Prefeito Serginho, o senhor esteve em Florianópolis, né, participando do Summit Cidades. Como é que foi ali a presença de Bicaré num evento de tanta repercussão e importância aqui do estado de Santa Catarina?
17: Tudo bem, Orlinho. O Summit é um evento de extremo aprendizado, né, para nós gestores, né, e pessoas ligadas à área, né? Então, com inúmeros painéis, palestras e conhecimentos, né? E também foi um ponto aí de encontro, de estreitamento, né, com os canais do estado, né, Secretaria de Estado aí, tendo em vista que nós estamos na última semana aí de pagamento dos convênios até dia 3. Logo após o dia 3 fica vedado, né, as transferências até passar o período eleitoral. Então foi um período interessante, de bons alinhamentos e bons frutos para o nosso município de Bicaré.
3: Falando desse prazo aí final, até esse período o prefeito conseguiu dar andamento a vários projetos, como é que estão aí essa conversa com o governo do estado?
17: Olha, nós temos uma parceria muito grande aí com o governo do estado de Santa Catarina, no qual fomos muito bem atendidos. Também nós estamos com uma equipe na prefeitura de excelência, né? A Associação dos Municípios aqui também, a MOC, fez um grande trabalho nos projetos, no qual todos os projetos aí se encontram já com os convênios assinados, apenas esperando o depósito, né? Então, o contorno viário, né, que vai ter um contorno a linha de Bicaré, né, que vai encurtar entre 13 Tilhas e a cidade de Luzerna aí, passando por Ibicaré, em torno de 5 quilômetros, asfaltado. O Estrada Boa Rural, no qual também já só está faltando o pagamento, para sim dar ordem de serviço. Equipamentos, rolo compactador, retroescavadeira, 4 veículos para a Secretaria de Obras, né? E inúmeros outros itens, né? Liberação de pagamento da creche, né? 2,5 milhões. Ampliação da Escola Madre Leontina, também 2,5 milhões liberado. E unidade básica de saúde 1 milhão. Então, andou bem. Esse sucesso é de uma equipe toda da prefeitura, né? O prefeito é um corpo e os seus membros, que é a nossa equipe, faz um trabalho espetacular, juntamente, sem esquecer, da AMOC.
3: Bom, prefeito, e sobre esses trechos, o senhor falou do contorno viário, por onde vai passar esse contorno, se o pessoal consegue se situar lá em Bicaré, pessoal da região, e o trecho também do Estrada Boa Rural, já está definido, qual que é 10 quilômetros, qual que é o percurso aí?
17: Assim, essa primeira etapa do Estrada Boa Rural, no qual é 6 quilômetros e 100, ele faz o contorno na comunidade da linha Triângulo, né? No qual foi selecionada pela arrecadação, né, e números de empregos, o qual gera.
3: Isso foi, tá? O critério.
17: Foi o critério. Segundo, nós estamos fazendo o levantamento na comunidade Vista Alegre, que deve ser feito até inclusive essa semana o levantamento de drone por par da MOC, onde vai receber o segundo trecho. E o contorno, Orly, ele vai contemplar a comunidade de Gramado dos Leites, ligando a comunidade da linha Triângulo, juntando ao Estrada Boa Rural. Então, esse contorno, ele vai ser de 4,1 km. Então, com apenas 4,1 km, nós vamos fazer um contorno na cidade. Então, tirando o trânsito pesado, né, da cidade, que é em Deste 13 Tilhas, passando por Ibicaré, e já desviando ali por dentro, Gramado, linha Triângulo, Luzerna. Então, encurta 5 quilômetros o trajeto para quem vai de Joaçaba, daqui de Joaçaba, 13 Tilhas, usando esse contorno.
3: Esses dois projetos, o Estrada Boa Rural, ele automaticamente precisa da contrapartida do município, provavelmente já esse dinheiro já está reservado ali, e do contorno também tem alguma participação do município?
17: Tem sim. Orly, são duas obras aí que deve passar aí entre o convênio que o estado vai nos repassar e o que o município, são duas obras que vão passar de 20 milhões de reais. Então é um investimento que Bicaré nunca viu, nunca recebeu um valor desse. E também, assim, é como o estado, a parceria do estado, ela é fundamental, senão também isso jamais ia acontecer. Então, projetos bem feitos, projetos coerentes, que tenham uma finalidade boa, que venha atender a região, o governo do estado sempre vê com os bons olhos aí.
18: O período está terminando agora de projetos. Quem fez, fez. Quem não fez, só após as eleições.
17: É, Marildo, às vezes fica lá, o estado, o governo do estado fez projetos em todos os municípios do estado, aí tem projetos, né? Então depende muito da agilidade da equipe técnica, prefeituras bem estruturadas e enfim, e também a análise do estado, né? Alguns projetos têm que ser feitos primeiro, os outros ficam para o fim e às vezes acaba, mas aí acredito que muitos municípios aí logo após o período eleitoral vai startar muita obra, né? Aqui na região, né? Nos municípios, dando uma qualidade excelente, né? Não são só estradas, né? A gente sabe aqui do Erval, da Praça também tem estrada boa, obras aqui dentro da cidade de Joaçaba também. Todos os municípios aí estão com convênios celebrados já e prontos para dar ordem de serviço também.
3: A gente vê também, prefeito, além desses investimentos em infraestrutura, a gente vê na parte também de imóveis, terrenos, o pessoal já está olhando com outros olhos para a cidade de Bicaré, né? Tanto esse, digamos, os arredores, né? Cidades que estão crescendo bastante, assim como em Bicaré está, mas a gente pega aqui Joaçaba, pega própria Treze Tílias e está ali no núcleo, aliás, e Bicaré. O pessoal também já está analisando isso e como é que o senhor vê esse crescimento? A cidade está se preparando para isso, prefeito?
17: Boa pergunta, Orly. É isso aí, assim, o nosso projeto de trabalho está se preparando para isso. Então, as melhoras que a gente está tendo na unidade básica de saúde, escola, ampliação de creche, nós estamos a gente está preparando o município para receber mais população, empresas e moradias. E na comunidade Gramado dos Leites, nós vamos receber um terreno agora, que era de um clube, no qual a gente já tem o dinheiro para fazer uma praça, tá? Que é do lado do ginásio de esportes, e também a gente está buscando via Brasília uma unidade básica para aquela região do distrito de Gramado dos Leite, o qual as empresas já de Treze Tílias, grandes empresas aí, já estão procurando, assim, especulando áreas, enfim, para buscar loteamentos, né? E moradias aí para os seus funcionários, né? No qual hoje o aluguel é muito caro. Também no outro caminho, Ibicaré vai construir 32 casas, com os dois convênios celebrados. 20 casas pelo Minha Casa Minha Vida, governo federal, tá? Já está empenhado esse valor no governo federal. E 12 casas no Casa Catarina. Então, Ibicaré passou por 30 anos praticamente sem construção de uma única unidade habitacional, no qual agora nós vamos fazer 32 nessa primeira etapa, no qual se encontra em licenciamento ambiental. Nós estamos no trâmite, né? Que toda a terraplanagem que se faz no loteamento, você precisa ter licença ambiental, enfim, para esgoto, toda essa prática aí. Então as empresas já estão olhando com bons olhos, é outro município, é outra gestão, os empresários vê que o Ibicaré vem com vigor aí para crescer.
2: Muito bem, última pergunta, prefeito, está contente com o andamento do município na sua gestão nessa primeira fase, digamos assim?
17: Marildo, sim, a gente tá muito feliz com a equipe, né? Então, a gente montou uma equipe por, não uma questão política, uma equipe com capacidade técnica, né? Não é politicagem, né? Então, a gente cobra muito da equipe, o qual a equipe entrega um trabalho muito bom aí em todas as secretarias, né? E não é diferente na educação, na saúde, em obras, né? Eu gostaria de mencionar uma, né? Em especial, que é a Coordenadoria da Defesa Civil, né? Tanto aqui no começo do horário de contato, você falou das prevenções, o que fazer, né? Então, a Coordenadoria Regional aqui do Joaçaba, né? Por parte do Davi, orientou todos os municípios. E o Marcos, que é o nosso coordenador de Bicaré, nós fizemos um trabalho de prevenção. Avaliação de pontes, tá? Pontos críticos, no qual nós já trocamos muitas tubulações por maiores. Avaliações da engenharia de pontes, no qual a gente já está mexendo, trocando. Então, a gente está fazendo um trabalho preventivo bacana nessa parte aí. Então, ninguém está preparado para o que pode vir, né? É difícil você mensurar uma barreira, algo nesse gênero, né? Mas o que a gente pode avaliar e já prevenir está muito bem feito, né? E também estamos equipados. Inclusive, amanhã estamos indo buscar lá em Florianópolis, né? O drone, o televisor, o notebook e o tablet, tá? O drone, o coordenador da Defesa Civil vai levantar em qualquer período de chuva para fazer o mapeamento como estão, se tem alguém com problema, ilhado, inundando. Bem interessante esse trabalho aí por parte da Coordenadoria da Defesa Civil no nosso município também.
18: Prefeito Serginho, obrigado pela gentileza, pela vinda e pela entrevista.
17: Ok, eu que agradeço e um abraço a todos os ouvintes aí.
18: Prefeito Serginho Bezen de Bicaré com belas novidades de seu município, 18h57 no Rádio Contato.
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18: Olí Ricardo, vamos em segurança pública, conta pra gente as novidades.
3: Vamos lá, Marildo. Dois homens foram presos por violência doméstica ontem em Erval do Oeste. As ocorrências atendidas pela Polícia Militar envolveram agressões físicas contra gestantes e resultaram na detenção dos autores com base na Lei Maria da Penha. O primeiro caso ocorreu por volta das 16 horas, quando uma mulher de 26 anos, grávida e mãe de um bebê de 11 meses, relatou que o companheiro de 19 anos ficou agressivo após consumir álcool e drogas. Ele teria quebrado a porta do quarto e utilizado um cabo de vassoura para agredi-la, causando lesões nas pernas. A vítima informou que sofria ofensas constantes e que não havia denunciado o agressor anteriormente por medo. A segunda ocorrência foi registrada por volta das 20 horas. Uma mulher de 30 anos, grávida de 14 semanas, afirmou ter sido agredida pelo companheiro de 31 anos com uma cotovelada na barriga e uma tentativa de enforcamento. A agressão foi denunciada pela mãe da vítima, que recebeu áudios de socorro da vítima, da sua filha. Ao ser abordado, o suspeito resistiu à prisão, sendo necessário o uso de força para contê-lo. Ambos os detidos foram encaminhados à Delegacia de Polícia Civil para os procedimentos legais. E ontem, um jovem de 21 anos foi encontrado morto na comunidade de Quilombola, distrito do Ibicuí, interior de Campos Novos. A Polícia Militar foi acionada por volta das 17h45, após uma moradora receber a informação de que um corpo havia sido avistado às margens de uma estrada de acesso a um plantio de eucalipto. No local, os policiais constataram que a vítima apresentava diversas perfurações por arma branca nas costas e na região frontal do tórax, além de ausência de ambas as mãos. Diante das evidências de homicídio, a Polícia Civil e a Polícia Científica foram acionados para realizar a perícia e coletar os vestígios. Amarildo Monteiro.
18: Muito obrigado, Orly, pelas informações. 18h59, Alemanha e Paraguai vão jogando pela Copa do Mundo. 1-1 está o placar. O Brasil venceu o Japão hoje à tarde. Que bom, a gente avança. Fique agora com a Voz do Brasil. Boa noite. Em Brasília, 19 horas.
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22: Boa noite.
18: Boa noite para você que nos acompanha em todo o país.
22: Segunda-feira, 29 de junho de 2026.
18: Vamos ao destaque do dia. Apoio a bons pagadores.
22: Desenrola adimplentes. Permite substituir empréstimos mais caros por financiamentos com juros menores.
18: A iniciativa busca reduzir o peso das parcelas no orçamento, prevenindo o endividamento. Pablo Mundim.
23: A ideia é substituir juros de até 12% por juros no máximo de 1,99% ao mês.
22: E ainda, incentivo também para quem está em dia com o FIES, o Fundo de Financiamento Estudantil.
18: Após se formar, o estudante poderá receber crédito para montar seu próprio negócio.
22: É o FIES empreendedor. Graziele Bezerra.
24: O governo do Brasil estima que em um universo de 500 mil beneficiários adimplentes, exista um público potencial imediato entre 50 mil e 125 mil pessoas.
18: Vamos falar também sobre restituição do imposto de renda.
22: Amanhã será pago o segundo lote a mais de 9 milhões e 500 mil contribuintes.
18: É o maior número de pessoas já beneficiadas de uma só vez.
22: Hoje, na apresentação da Voz do Brasil, eu, Mariana Jungmann e Luciano Seixas.
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5: Trabalhadores informais que têm dívidas, mas que estão com os pagamentos em dia ou com, no máximo, 3 meses de atraso, poderão aderir ao Desenrola Adimplentes.
6: A ideia é dar um alívio no orçamento dessas famílias, que poderão refinanciar seus contratos pagando juros menores, de, no máximo, 1,99% ao mês.
5: O novo Desenrola foi lançado nesta segunda-feira e os interessados já podem aderir ao programa.
13: Organizar as contas, pagar menos juros e evitar que novas dívidas comprometam o orçamento das famílias. É o objetivo das novas medidas anunciadas pelo governo do Brasil para ampliar o acesso ao crédito e incentivar quem mantém os pagamentos em dia. O Desenrola Adimplentes, lançado nesta segunda-feira pelo presidente Lula, amplia o alcance do programa, que já ajudou mais de 7 milhões e meio de famílias na reorganização financeira. Agora, o foco passa a ser quem trabalha na informalidade e mantém as contas em dia, mas enfrenta juros elevados no crédito pessoal. A proposta permite substituir empréstimos mais caros por financiamentos com juros de até 1,99% ao mês, reduzindo o peso das parcelas no orçamento e prevenindo o endividamento, destaca o ministro da Fazenda, Dário Dorigan.
14: Esse trabalhador, ele vai poder se reorganizar do ponto de vista financeiro. Ele vai poder, inclusive, se ele quiser tomar crédito dentro desse mesmo patamar, a 1,99% ao mês, tomar um volume de crédito a mais, desde que a prestação total não passe de 90% do que ele tinha antes.
13: Poderão aderir trabalhadores informais que tenham operações de crédito pessoal de até R$15 mil, com pelo menos 4 parcelas pagas e no máximo 90 dias de atraso. A ideia é substituir juros de até 12% por juros no máximo de 1,99% ao mês, explica o ministro Dorigan.
14: A situação atual do trabalhador informal, que paga taxa de juros de 6% a 12% ao mês, nós estamos dizendo, nós vamos te dar uma nova linha para você extinguir essa taxa de juros e essas condições que hoje você é submetido.
13: O pacote também amplia o uso do FGTS como garantia no crédito consignado privado. A utilização é opcional e vai permitir ao trabalhador formal contratar empréstimos com juros limitados a 1,99% ao mês, reduzindo o custo do crédito e ampliando o acesso a condições mais vantajosas. Segundo o governo, as medidas fortalecem a política de reorganização financeira das famílias brasileiras. A estimativa do Tesouro é aportar cerca de R$4 bilhões para atender o novo programa. Reportagem Pablo Mundim.
6: Os participantes do programa ficam com o CPF bloqueado para apostar em jogos online, as chamadas bets, por um período de 6 meses.
5: As informações sobre o Desenrola estão no portal gov.br ou nos bancos oficiais Caixa Econômica e Banco do Brasil.
6: E dentro do programa Desenrola Adimplentes, o governo do Brasil desenvolveu também uma linha de crédito voltada para beneficiários do FIES.
5: Com a novidade, quem mantém as parcelas em dia agora tem um incentivo para abrir ou expandir o próprio negócio com juros mais baixos.
15: O programa FIES Empreendedor é destinado a profissionais graduados que desejam abrir ou expandir seu próprio negócio, contando com linhas de crédito mais acessíveis. Podem aderir aqueles que pagaram em dia as últimas 36 parcelas do programa, sem histórico de renegociação no período. No caso de pessoa física, com limite de financiamento de até R$80 mil e prazo máximo de pagamento de 60 meses, incluindo até 6 meses de carência. Para pessoa jurídica, com limite de financiamento de até R$180 mil e prazo máximo de pagamento de 96 meses, incluindo até 6 meses de carência. Em uma simulação de empréstimo de R$80 mil em 5 anos, por exemplo, o custo total cai de R$143 mil para R$106 mil, caso o beneficiário seja um estudante do FIES com as contas em dia. Nesse caso, a economia final supera os R$37 mil. Segundo o ministro da Fazenda, Dario Dorigan, o programa é um estímulo à adimplência.
14: Se ele seguir pagando em dia, ele vai ter uma linha de crédito que vai ser ser a menor linha de crédito, com a menor taxa de juros que nós temos para o empreendedorismo no país.
24: Ainda de acordo com o ministro Dario Durigan, com taxas de juros de 0,87% ao mês, o programa tem uma das melhores linhas de crédito que cabem no bolso de quem está começando a empreender.
14: O adimplente que seguir pagando em dia vai ter pelo menos 37 mil de benefício, e é para esse estudante que está querendo deslanchar no seu primeiro negócio que nós estamos abrindo essa linha, dando um estímulo ao bom pagador do FIES.
24: Para o ministro da Educação, Leonardo Barchini, a linha de crédito dará igualdade de condições aos egressos do ensino superior.
4: Com essa linha de crédito, nós vamos conseguir dar oportunidade a esse jovem para que ele possa, de fato, empreender. Vão dar um retorno para a sociedade igual os jovens do ProUni, do FIES, do Reúne, da expansão, da lei de cotas.
24: O governo do Brasil estima que em um universo de 500 mil beneficiários adimplentes, exista um público potencial imediato entre 50 mil e 125 mil pessoas. Uma parcela expressiva desse grupo já possui CNPJ ativo, o que demonstra uma demanda real por capital de giro para alavancar seus negócios. Reportagem Graziele Bezerra.
6: E o presidente Lula enviou hoje ao Congresso Nacional projeto de lei complementar que aumenta de forma progressiva o teto de faturamento do MEI, o microempreendedor individual.
7: A meta é chegar a R$140 mil até 2028 e permitir a contratação de 2 empregados.
6: Atualmente o teto é de R$81 mil por ano. A medida pode beneficiar 13 milhões de microempreendedores individuais registrados.
7: Com o aumento, o governo quer fortalecer os pequenos negócios e incentivar a geração de empregos. Quem comentou foi o presidente Lula.
8: Muito dinheiro na mão de poucos significa pobreza. E quando a gente faz, manda um projeto de lei desse dizendo que pouco dinheiro na mão de muitos é uma distribuição de oportunidade e de riqueza. Portanto, eu acho que o Congresso Nacional vai fazer um esforço muito grande, se Deus quiser, e volta a isso o mais rápido possível para que a gente possa favorecer aquelas pessoas que mais precisam de crédito.
6: O ministro do Empreendedorismo, da Microempresa e da Empresa de Pequeno Porte, Paulo Pereira, destacou as medidas para estimular o MEI.
9: Vamos dizer que é um momento histórico, né, para os microempreendedores individuais do Brasil, quase 10 anos sem aumento, de modo que é uma medida que tem um impacto muito grande, presidente, e que se insere num conjunto de medidas que o senhor tem feito para os empreendedores. Então, em primeiro lugar, as linhas de crédito, que o senhor agora está trabalhando, presidente, para que a gente lance um grande parcelamento para os MEIs, para que eles possam regularizar a sua situação, quer dizer, esses 3 milhões que são MEIs e que hoje tem alguma situação de inadimplência, vão poder regularizar a sua situação, e uma série de outras medidas, como a expansão do Contrata Mais Brasil, a linha de crédito que foi apresentada hoje no Desenrola Empreendedores. Então, só para dizer, um dia histórico, mas inserido num conjunto de esforços do senhor pelos empreendedores brasileiros.
7: Para ajudar a conter a alta do preço do petróleo, o governo abriu crédito extraordinário de R$550 milhões para apoiar a importação do diesel.
6: A Agência Nacional do Petróleo, Gás Natural e Biocombustíveis será responsável pelo repasse aos produtores.
10: O governo do Brasil abriu um crédito extraordinário de R$550 milhões para apoiar a importação de óleo diesel de uso rodoviário. A medida, publicada nesta segunda-feira, 29, destina os recursos ao Ministério de Minas e Energia para viabilizar uma política de subvenção operada pela Agência Nacional de Petróleo, Gás Natural e Biocombustíveis, ANP. A iniciativa tem caráter emergencial e temporário e busca reduzir os efeitos da alta dos preços internacionais do petróleo sobre a economia brasileira. A medida foi criada após o aumento da instabilidade no mercado global, provocado pelo agravamento do conflito geopolítico no Oriente Médio. A ANP será responsável pelo repasse da subvenção aos importadores de diesel, com critérios baseados no volume comercializado e na diferença entre o preço de referência e o valor definido para o produto. Como a despesa não estava prevista no orçamento de 2026, o governo precisou abrir o crédito extraordinário para garantir a execução da política. A medida atende os critérios de urgência e imprevisibilidade previstos na Constituição. Claudio Mário Carvalho, para a Voz do Brasil.
7: Em julho, a bandeira tarifária de energia seguirá amarela, indicando a cobrança de taxa adicional sobre as contas de luz no mês.
6: O anúncio foi feito pela Agência Nacional de Energia Elétrica, ANEEL.
7: Com isso, os consumidores vão pagar um adicional de R$ 1,88 para cada 100 kWh consumidos.
6: A bandeira tarifária está amarela desde abril, em razão das condições menos favoráveis para a geração de energia no país.
7: Em períodos secos, quando a produção das usinas hidrelétricas fica prejudicada e é necessário acionar as termoelétricas, a bandeira pode ficar amarela ou vermelha, patamar 1 ou 2.
6: Isso porque a geração por usinas térmicas é mais cara. Daí a necessidade da taxa adicional sobre o consumo de energia.
7: Do segundo lote do imposto de renda será feito amanhã, terça-feira.
6: É a maior restituição da história em relação ao número de contribuintes contemplados. Serão beneficiadas mais de 9.500.000 pessoas.
0: São 16 bilhões de reais em créditos para 9.585.797 contribuintes. O valor é o mesmo do lote pago anteriormente, o primeiro lote de restituição do imposto de renda 2026, em 29 de maio deste ano. Segundo a Receita, os valores devidos da maior parte dos declarantes serão quitados já nos dois primeiros lotes de 2026. Esses pagamentos deverão alcançar cerca de 80% do total estimado de restituições do ano. Se somarmos os dois primeiros lotes do ano, serão contemplados 18.300.000 contribuintes, com um valor total de 32 bilhões de reais em restituições. A antecipação dos créditos se deu após processamento de milhões de declarações em pouco tempo, beneficiando tanto os contribuintes com prioridade legal quanto aqueles que aderiram às soluções digitais, como a declaração pré-preenchida e o recebimento da restituição via Pix. O crédito bancário será realizado ao longo desta terça-feira. Cerca de 4,5 bilhões de reais serão destinados a contribuintes com prioridade legal, como idosos acima de 80 anos, idosos entre 60 e 79 anos, pessoas com deficiência física, mental ou moléstia grave e contribuintes cuja maior fonte de renda seja o magistério. Para saber se a restituição está disponível, basta acessar gov.br/Receita Federal, clicar em Meu Imposto de Renda e depois em Consultar Minha Restituição. O pagamento é feito somente na conta do titular da declaração. Daniele Popov para a Voz do Brasil.
7: Equipes de resgate brasileiras já estão na Venezuela apoiando o país.
6: A Venezuela foi atingida por terremotos na última quarta-feira, deixando mais de 1.700 mortos.
7: Equipes brasileiras chegaram neste sábado e já atuam principalmente no município de Vargas, no estado de La Guaira, uma das regiões mais afetadas pelos terremotos. Até agora, foram enviados 4 voos da Força Aérea Brasileira, que levaram mais de 1 tonelada de medicamentos e insumos para atendimento de emergência, um hospital de campanha que já está montado, purificadores de água e equipes de bombeiros, com equipamentos e materiais específicos para ações de apoio a desastres, além de cães farejadores. O porta-voz do Corpo de Bombeiros de Minas Gerais, primeiro-tenente Henrique Barcelos, explica como o trabalho dessas equipes está sendo feito.
1: As ações serão concentradas em áreas com edificações colapsadas, onde as equipes vão realizar buscas técnicas, resgate e localização de vítimas, atendimento pré-hospitalar e integração com as autoridades locais por meio dos organismos internacionais.
7: Os terremotos de magnitude 7,2 e 7,5, seguidos de cerca de 20 réplicas, provocaram desabamentos na capital Caracas e outras cidades venezuelanas. As equipes brasileiras também vão trabalhar no reforço a telecomunicações com representantes da Anatel e no transporte e apoio aos desalojados. Reportagem Raquel Mariano. Modernidade nas unidades de terapia intensiva, salvando a vida de mais pacientes.
6: O Ministério da Saúde inaugurou a primeira UTI inteligente do SUS no Rio de Janeiro.
7: Entre as novidades, monitoramento mais sofisticado dos pacientes e uso da inteligência artificial para reunir dados e acelerar a tomada de decisões.
6: A iniciativa faz parte do Agora Tem Especialistas.
2: um passo importante rumo à medicina do futuro. A primeira UTI inteligente do SUS foi inaugurada no Hospital Universitário Clemente Fraga Filho, da Universidade Federal do Rio de Janeiro. A novidade utiliza tecnologias de monitoramento contínuo e inteligência artificial para acompanhar em tempo real a evolução dos pacientes. O sistema reúne automaticamente informações dos monitores, identifica sinais precoces de agravamento e auxilia as equipes médicas na tomada de decisões. Segundo o ministro da Saúde, Alexandre Padilha, a expectativa é aumentar as chances de recuperação dos pacientes.
11: Se observa mais precocemente sinais de piora ou os sinais de melhora, então com isso você faz a ação, a medicação, uma mudança de conduta mais rápido, com isso você salva esse paciente, ele sai mais rápido da UTI, ele saindo mais rápido da UTI, gira mais o leito da UTI, você pode trazer outros pacientes da UTI, com isso vai reduzindo o tempo de quem está esperando para a UTI e salva vidas dentro da UTI.
2: A iniciativa faz parte da criação da Rede Nacional de UTIs Inteligentes, que recebeu mais de 180 milhões de reais em investimentos. Nesta primeira etapa, serão 10 leitos inteligentes em 7 hospitais de referência espalhados pelo país. Depois, o projeto será ampliado para 280 leitos em 14 UTIs. A entrega faz parte do programa Agora Tem Especialista.

0: Nós vamos chegar a 150 dessas carretas até o final do ano e 81% dos atendimentos são das mulheres, porque a saúde da mulher é prioridade absoluta e as carretas têm ajudado muito na saúde da mulher.
1: A estratégia também foi responsável pela inclusão de mais de 1,5 milhão de especialistas no atendimento à rede pública do país. Reportagem Luana Karen.
2: E o Ministério da Saúde incluiu mais uma estratégia para ampliar o acesso a cuidados especializados no Sistema Único de Saúde.
3: A partir de agora, a infectologia foi incluída no programa Agora Tem Especialistas e faz parte da oferta de cuidados integrados.
2: A iniciativa tem como objetivo fortalecer a atenção a pessoas vivendo com HIV e ou com AIDS, que demandam avaliação diagnóstica e acompanhamento integrado.
3: Já fazem parte do programa 6 especialidades. São elas: cardiologia, ginecologia, oftalmologia, oncologia, ortopedia e otorrinolaringologia.
2: Os cuidados integram um conjunto de procedimentos que vão desde consultas, exames e tecnologias de cuidado a condução de agravos específicos de rápida resolução.
3: Amanhã, dia 30 de junho, é o último dia da campanha de vacinação contra o HPV.
2: Mesmo após essa data, a vacina vai continuar disponível para imunização de grupos prioritários.
3: A vacina protege contra o papiloma vírus humano, responsável por diversos tipos de câncer.
4: O papiloma vírus humano, HPV, é a infecção sexualmente transmissível mais comum no mundo. A vacina é segura e fundamental na prevenção de diversos tipos de câncer, como os de colo do útero, vulva, pênis, garganta e pescoço. A advogada Marici Valeta conta que não quer ver o filho correr riscos e o levou para vacinar contra o HPV aos 10 anos de idade.
5: Primeiro que é uma coisa perigosa, né? Que pode levar a outras doenças bastante perigosas. Além da proteção individual, acho que a gente tem que ter em mente esse efeito coletivo, né? Que é de você interromper um pouco esse ciclo.
4: A vacina deve ser tomada antes do início da vida sexual. Ela faz parte da rotina do Calendário Nacional para Crianças e Adolescentes de 9 a 14 anos, que tem direito ao imunizante de graça. Outros grupos também têm esse direito. Pessoas vivendo com HIV, pacientes oncológicos, pessoas transplantadas, usuários de profilaxia para o HIV e vítimas de violência sexual. Éder Gatti, diretor do Departamento do Programa Nacional de Imunizações do Ministério da Saúde, fala sobre a importância dessa imunização.
6: Quando a gente fala de vacinação, a gente está falando de evitar câncer. Casos que teriam um custo enorme no tratamento, e câncer, ele é de alta complexidade. Então, a pessoa, quando ela se vacina, ela está contribuindo com a sua proteção e seu bem-estar, mas também ela está dando uma grande contribuição a toda a sociedade brasileira, fazendo ali uma proteção ao Sistema Único de Saúde, garantindo que ele fique mais acessível para outras patologias e outras pessoas.
4: Até amanhã, 30 de junho, quem tem entre 15 e 19 anos também pode se vacinar de graça contra o HPV. Após esse prazo da campanha, o imunizante deve ser adquirido em clínicas particulares. Mas a vacinação gratuita continuará disponível para os grupos prioritários. Reportagem Nazi Brum.
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2: Oportunidades. Estudantes indígenas e quilombolas agora têm reserva de vagas para estágios nos órgãos públicos federais.
3: 3% serão destinados aos indígenas e 2% aos quilombolas. As regras já garantem reserva para estudantes negros e para pessoas com deficiência.
8: Para acessar as vagas disponíveis nas cotas, é preciso se autodeclarar como pertencente a algum desses grupos. Isso é feito durante o preenchimento da inscrição. A diretora de planejamento da Força de Trabalho do Ministério da Gestão, Maria Aparecida Chagas, fala do impacto da iniciativa.
9: É uma forma, né, da administração pública contribuir para a trajetória formativa dessas pessoas, para auxiliar essas pessoas no mundo do trabalho, para auxiliar essas pessoas a entenderem quais são os códigos, a forma de atuação, o que é o trabalho.
8: Marcelo Barbosa, da representação estudantil da Coordenação Nacional de Articulação das Comunidades Negras Rurais Quilombolas, argumenta que ter melhores chances de acessar o estágio é fundamental para esses estudantes.
10: Nós vemos uma realidade em que os estudantes precisam sair dos seus territórios.

0: Para irem para a cidade, para fazerem a universidade. E esse auxílio financeiro das bolsas vai ajudar na permanência desses estudantes.
1: Braulina, do povo Baniuá, faz doutorado na Universidade de Brasília e comemorou a reserva de vagas em estágios como uma oportunidade de melhoria profissional para parentes de todas as etnias indígenas.
2: Para que a gente tenha mais parentes qualificados na sua área e que tenham parentes com experiência no estágio e em outros lugares. É o primeiro passo de muito sonho que vem e estamos muito felizes.
1: Cerca de 16 mil estudantes fazem estágios na administração pública federal. As oportunidades são para nível médio, ensino técnico, graduação e pós-graduação. Cada órgão divulga os estágios que oferece e tem até o início de setembro deste ano para se adaptar às novas regras de reserva de vagas. Reportagem Carlos Oliveira.
3: Jovens que completam 18 anos em 2026 têm até amanhã, dia 30, para fazer o alistamento militar obrigatório.
4: Quem perder o prazo poderá pagar multa e enfrentar restrições, como impedimento para tirar passaporte, assumir cargo público e participar de concursos.
3: A expectativa é que mais de 1 milhão de jovens participem do processo em todo o país.
4: O procedimento pode ser feito pela internet no site alistamento.eb.mil.br ou em uma junta do Serviço Militar.
3: Essas foram as notícias do governo do Brasil.
4: Uma realização da Secretaria de Comunicação Social da Presidência da República.
3: Com produção da empresa Brasil de Comunicação.
4: Fique agora com as notícias do Poder Judiciário e do Congresso Nacional. Boa noite.
3: Uma boa noite, até amanhã.
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7: Supremo Tribunal Federal lança edital para receber proposta sobre a modernização do sistema de justiça. STJ decide que é ilegal a busca na casa do suspeito de um crime baseada apenas no relato de outros réus. Ministério Público Eleitoral aciona governador do Amapá por promoção pessoal na fachada da Secretaria de Educação. Boa noite, eu sou o Arthur Filho. O Supremo Tribunal Federal lançou o edital para receber propostas sobre a modernização do sistema de justiça. Os interessados podem enviar manifestações institucionais sem caráter pessoal, que deverão ser apresentadas por meio de formulário eletrônico até 15 de agosto. Fernanda Porto.
8: As contribuições serão analisadas pelo Grupo de Estudos para a Modernização do Sistema de Justiça, instituído pelo presidente do Supremo Tribunal Federal, o ministro Edson Fachin. As sugestões deverão tratar de temas como simplificação processual, redução da litigiosidade, transformação digital, governança da inteligência artificial, modernização das carreiras e da gestão judiciária, fortalecimento da integridade institucional, transparência pública, proteção dos direitos fundamentais e promoção de maior estabilidade jurídica para o desenvolvimento econômico e social do país. O edital completo pode ser acessado no portal stf.jus.br.
7: Polícia não pode entrar em casa de pessoa suspeita de um crime apenas porque outros suspeitos a acusaram. Para o STJ, esse tipo de informação por si só não é suficiente para justificar a entrada no imóvel. Fátima Uchoa.
9: Um homem foi acusado de tráfico de drogas e condenado juntamente com outras duas pessoas. Pela denúncia durante a abordagem policial, os outros dois réus o apontaram como fornecedor das drogas. Também informaram o endereço dele aos agentes, que foram ao local para realizar o flagrante. O Tribunal de Justiça de Goiás considerou a busca domiciliar legítima, mas a quinta turma do STJ reconheceu a ilegalidade dessa busca e das provas obtidas, e com isso absolveu o réu. Segundo o relator ministro Ribeiro Dantas, o ingresso dos policiais no imóvel deveria ter sido precedido de justa causa que amparasse o flagrante, de mandado judicial ou de consentimento comprovado do morador.
7: Ouvir a população para melhorar os serviços prestados. Esse é o papel da consulta pública realizada pela Justiça do Trabalho. Foram mais de 2.400 participações registradas. Mila Amaral.
10: A pesquisa aconteceu de 25 de maio a 5 de junho em todo o país e ouviu as opiniões e sugestões da população de fóruns e de tribunais trabalhistas. Entre as principais demandas, reduzir processos pendentes e julgar processos com mais de 2 anos foram sugeridos na pesquisa. Além disso, 15% dos participantes concordam que a Justiça do Trabalho deve incentivar a conciliação como forma de resolver conflitos trabalhistas. Os dados coletados também vão servir como base para definir as metas nacionais do Judiciário Trabalhista para 2027.
7: Ministério Público Eleitoral aciona governador do Amapá por promoção pessoal na fachada da Secretaria de Educação. O órgão pede a retirada imediata dos banners com agradecimentos ao gestor sob pena de aplicação de multa diária de R$50 mil. Vanessa Pereira.
11: Na ação apresentada para a Justiça Eleitoral, o MP aponta a prática de propaganda eleitoral antecipada para o governador Clécio Luiz. De acordo com a apuração, foram espalhados 7 banners com mensagens de agradecimento ao político dentro do prédio da Secretaria de Estado de Educação, em Macapá. A instalação da publicidade no prédio público viola o princípio da impessoalidade, já que não possui caráter educativo nem de orientação social. Além da retirada imediata das peças sob pena de multa diária de R$50 mil, o MP eleitoral pede também que a justiça reconheça a ilegalidade das condutas.
7: 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A você, uma ótima noite.
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13: Eu sou Paula Groba.
14: E eu sou Ricardo Nakaoka.
13: E estes são os destaques de hoje do Jornal do Senado, que começa agora.
14: Após aprovação do Congresso, Receita Federal divulga a primeira lista de devedores contumazes.
13: Senadora quer esclarecimentos sobre impactos da crise do BRB e do Banco Master.
14: Senado analisa estatuto para garantir direitos da população em situação de rua.
13: Boa noite.
14: Boa noite.
13: Nem todo contribuinte com dívidas é considerado devedor contumaz. Essa classificação vale para empresas que acumulam débitos tributários de forma recorrente e como estratégia de negócio.
14: A Receita Federal divulgou a primeira lista com esses contribuintes, prevista no Código de Defesa do Contribuinte, aprovado pelo Senado no início do ano. O primeiro setor a ter os nomes publicados foi o de fumo e tabaco. Mais detalhes com o repórter Douglas Castilho.
15: A lei define como devedor contumaz aquele que acumula dívidas tributárias de forma reiterada, sem justificativa e em valores relevantes. O objetivo é combater a inadimplência estruturada, que é quando as empresas utilizam as chamadas técnicas de planejamento tributário agressivo para burlar o fisco sem violar os regulamentos mais severos, reduzir a concorrência desleal, já que as empresas devedoras conseguem praticar preços mais baixos no mercado, e aumentar a transparência fiscal. Quando da aprovação do projeto que deu origem à lei, o relator senador Efraim Filho, do PL da Paraíba, fez questão de ressaltar que não é qualquer prática que se encaixa no conceito de dívida contumaz, definido de forma bastante objetiva.
16: Separar a contumácia da inadimplência, ou seja, o devedor contumaz é quem faz da sonegação seu modelo de negócio. Jamais uma empresa que está no mercado formal, que gera empregos, que paga também seus impostos, por ter um momento de crise, um período de inadimplência periódico, temporário, ela não se enquadrará de nenhuma forma nesse conceito de quanto mais.
15: O senador Isauci Lucas, do PL do Distrito Federal, relembrou que a publicação da lista é apenas uma das medidas dentro do que se chama Código de Defesa do Contribuinte.
17: Além da questão do devedor quanto mais, ele de fato inclui no sentido de respeitar a expectativa dos contribuintes, reduzir realmente a litigiosidade, usando inclusive formas alternativas de resolução de conflitos, facilitar o cumprimento das obrigações, reprimir a evasão, fraude, etc. Presumir de boa fé do contribuinte.
15: Antes de incluir qualquer empresa na lista, a Receita deve fazer notificação prévia e conceder 30 dias para regularização ou defesa. Segundo a entidade, novas listas deverão ser apresentadas em julho.
13: O senador astronauta Marcos Pontes, do PL de São Paulo, defendeu investimentos em ciência, tecnologia e infraestrutura para fortalecer a capacidade do Brasil de desenvolver vacinas e responder a futuras emergências sanitárias. Segundo ele, o país precisa adotar uma cultura de prevenção, com um orçamento contínuo para pesquisa, formação de profissionais e manutenção de estruturas estratégicas para reduzir a dependência de outros países em situações de crise. O financiamento da produção de vacinas nacionais foi tema de uma audiência pública na Comissão de Ciência e Tecnologia.
14: O parlamentar também defendeu o acesso da população a informações científicas de qualidade sobre vacinação. Na opinião dele, ninguém deve ser obrigado a se vacinar, mas o conhecimento é fundamental para que as pessoas tomem decisões conscientes e contribuam para a proteção coletiva em momentos de emergência sanitária.
18: Vejo muitas ideias erradas com relação à vacina. Se me perguntar assim, você é a favor a obrigar as pessoas a tomar vacina? Não, não sou a favor de obrigar ninguém a nada. Existem efeitos colaterais? Existem. Então tem que ser muito claro com relação a isso. Mostrar quais são os efeitos colaterais e a pessoa decide se toma ou não aquela vacina. E eu acredito que uma informação bem feita de ciência para as pessoas vão decidir pelo correto, que é tomar a vacina.
13: E a lei que ampliou as ações de combate ao mosquito transmissor da dengue, zika e chikungunya completa 10 anos.
14: Sancionada em junho de 2016, a norma autorizou medidas como mutirões de limpeza, campanhas educativas e visitas a imóveis. A proposta foi debatida e aprovada pelo Senado durante uma das maiores crises sanitárias da década. A reportagem é de Yasmin Rodrigues.
11: Em vigor desde 27 de junho de 2016, a lei que ampliou as ações de combate ao mosquito transmissor da dengue, zika e chikungunya completa 10 anos. Com participação dos senadores, o texto foi debatido em meio à emergência sanitária provocada pelo avanço dessas doenças. Na votação da proposta, o senador Humberto Costa, do PT de Pernambuco, que atuou como relator da medida, destacou a importância de fortalecer a vigilância.
19: Sem dúvida, esse é o problema de saúde pública mais crítico, não somente do Brasil, mas hoje em termos mundiais. Então, acho que deve ser um esforço de toda a sociedade nesse momento. Eu que já tive a oportunidade de ser ministro da Saúde, que tem um projeto de lei com esse mesmo conteúdo, eu creio que é uma decisão correta. Como acho também que o Congresso estará inteiramente aberto e suscetível a garantir os recursos orçamentários necessários para que o combate ao Aedes aegypti se faça da melhor maneira possível.
11: A legislação autorizou a União, estados e municípios a adotarem medidas excepcionais e também trouxe mudanças importantes no amparo social às famílias afetadas pelo surto de zika. 10 anos depois, a legislação segue como base para ações emergenciais de vigilância em saúde e é considerada um marco na resposta institucional à crise sanitária de 2016.
13: O secretário de Economia do Distrito Federal deve ser convidado a explicar na Comissão de Assuntos Econômicos os impactos da crise envolvendo o BRB e o Banco Master.
14: O pedido é da senadora Damares Alves, que quer esclarecimentos sobre as garantias oferecidas pelo GDF e os possíveis reflexos nas contas públicas. Repórter Marcela Cunha.
20: O secretário de Economia do Distrito Federal, Valdivino José de Oliveira, deve comparecer à Comissão de Assuntos Econômicos para falar sobre os impactos da crise envolvendo o BRB e o Banco Master nas contas públicas do Distrito Federal. O pedido foi feito pela senadora Damares Alves, do Republicanos do Distrito Federal, que afirmou que parte das dúvidas levantadas pelos senadores depende de explicações do governo distrital.
0: As garantias que o GDF está dando para esse grande acordo aí, essa grande reconstrução, reestruturação do banco, que nós temos que ouvir o secretário de Economia do DF.
20: O requerimento cita dúvidas sobre garantias oferecidas pelo governo local, uso de ativos públicos, compromissos assumidos pelo GDF e possíveis reflexos fiscais, orçamentários e patrimoniais do acordo homologado pelo Supremo Tribunal Federal. Damares quer saber se a operação pode afetar a capacidade de investimento do Distrito Federal, a execução de políticas públicas, concursos, nomeações e as contas das próximas administrações.
21: O Ministério da Saúde criou uma política nacional para adaptar o atendimento do SUS à realidade da população em situação de rua.
14: O tema também é acompanhado pelo Senado, que analisa um projeto para criar o Estatuto da População em Situação de Rua. Repórter Henrique Nascimento.
22: O SUS terá novas diretrizes para atender pessoas em situação de rua. O Ministério da Saúde instituiu uma política nacional para ampliar o acesso dessa população à atenção básica. Para quem vive essa realidade, o acesso ao cuidado pode fazer diferença no momento em que vínculos familiares, emprego e moradia já foram perdidos. Rogério Barba passou anos em situação de rua e hoje ajuda no acolhimento de outras pessoas em Brasília.
23: E aí eu me envolvi com o álcool, eu conheci o crack em 1989. E o crack fez, apesar de eu não ter parente, eu tinha muitos amigos bons. Só que o crack fez e o álcool fez eu perder os vínculos.
22: O tema também é discutido no Senado. Um projeto quer criar o Estatuto da População em Situação de Rua e prevê direitos básicos como acesso à alimentação gratuita, água potável, itens de higiene e banheiros públicos. Autor da proposta, o senador Randolfe Rodrigues, do PT do Amapá, defende que o poder público atue tanto...

0: novas regras para blindagem. De noivos. Proposta autoriza auxílio para contenção de agressor de mulher em voo.
1: Projeto em análise define ações integradas para evitar quedas de idosos.
0: Boa noite. Avança na Câmara projeto que cria uma política integrada para prevenir quedas de pessoas idosas. Quem tem as informações é a repórter Sofia Peçanha.
2: As quedas estão entre as 10 condições de saúde que mais levam à incapacidade funcional, segundo o estudo longitudinal da saúde dos idosos brasileiros. Visando a saúde e o bem-estar da pessoa idosa, a Comissão de Saúde aprovou o projeto que cria a Política Nacional de Prevenção de Quedas entre Pessoas Idosas. O principal objetivo é reduzir o número de quedas, suas consequências físicas, psicológicas e emocionais, além de promover o envelhecimento ativo e saudável da população idosa. Um dos autores da proposta, o deputado Luiz Couto, do PT da Paraíba, salientou que atualmente o Brasil não possui uma política nacional voltada para a prevenção de quedas. E com isso, a nova política visa atender essa demanda, proporcionando diretrizes e cooperação intersetorial nas áreas de saúde, assistência social, urbanismo e transporte, por exemplo. O projeto propõe ações amplas, como programas de exercícios físicos específicos que fortalecem o equilíbrio e a mobilidade, melhorias na infraestrutura urbana e nos ambientes residenciais, campanhas educativas sobre a importância da prevenção de quedas e a capacitação de profissionais de saúde e cuidadores. O deputado Alan Garcês, do PP do Maranhão, relator na comissão, ressaltou que a proposta não apenas reforça uma questão de saúde pública no Brasil e no mundo, mas também reduz os impactos financeiros para o sistema de saúde.
3: Pois se trata de inovação legislativa necessária e essencial para as pessoas idosas. Além do mais, medidas preventivas de saúde sempre economizam recursos financeiros ao Estado, pois ao evitar a queda haverá certamente redução dos gastos de recursos públicos com cirurgias e procedimentos médicos invasivos.
2: Agora, o projeto que cria a Política Nacional de Prevenção de Quedas entre Pessoas Idosas será analisado pelas comissões de Finanças e Tributação e Constituição e Justiça. Da Rádio Câmara de Brasília, Sofia Peçanha.
4: Previdência.
1: Câmara analisa a proposta de aposentadoria para policial com invalidez permanente. O repórter José Carlos Oliveira nos conta mais detalhes.
5: A Câmara dos Deputados analisa o projeto de lei que define casos específicos de invalidez permanente que deverão garantir aposentadoria ou pagamento de seguro a profissionais de segurança pública que sofrerem acidentes em serviço. Entre as hipóteses que impedem o exercício da atividade estão cegueira, paraplegia, tetraplegia e amputação de braço ou perna. A aposentadoria ou seguro seriam válidos para policiais federais, civis, militares e penais, bombeiros militares e guardas municipais. A proposta partiu do deputado Bibo Nunes, do PL do Rio Grande do Sul, e foi aprovada na Comissão de Relações Exteriores, onde o relator, deputado Sargento Faur, do Paraná, incluiu os policiais legislativos entre os beneficiados. A intenção, segundo Faur, é proteger todos os operadores da segurança pública.
6: Importante para dar uma segurança jurídico-financeira para policiais, operadores de segurança pública, né, que arriscam diariamente suas vidas em acompanhamentos táticos, em confrontos, e eles precisam de uma segurança tanto para o policial que sofrer sequelas graves, como principalmente para familiares, né, que porventura perdem os seus entes aí em confronto.
5: A proposta de casos específicos para a aposentadoria de policial com invalidez permanente ainda será analisada nas comissões de segurança pública, de previdência, de finanças e tributação e de Constituição e Justiça. Da Rádio Câmara de Brasília, José Carlos Oliveira.
4: Segurança Pública.
0: Câmara aprova que a ANAC requisite auxílio para deter agressor de mulher durante voo. A repórter Mônica Tati explica a proposta.
7: A ANAC, a Agência Nacional de Aviação Civil, poderá ser autorizada a requisitar força policial para deter agressor de mulher em aviões. O projeto foi aprovado em todas as comissões da Câmara e está sendo apreciado agora pelo Senado Federal. A legislação já prevê que a ANAC adote medidas necessárias para a segurança de pessoas e bens no transporte aéreo. No entanto, a proposta amplia as competências legais da agência no caso específico de agressão contra as mulheres. A relatora na Comissão de Viação e Transportes, a deputada Rosana Valle, do PL de São Paulo, explica que a proposta é importante para garantir mais clareza à lei e permitir que situações de assédio não se tornem mais graves.
8: Dentro de um avião não há para onde a vítima ir. É um ambiente fechado, um ambiente com alta vulnerabilidade. Portanto, o projeto garante uma resposta rápida, um respaldo legal para conter qualquer situação de violência, especialmente contra as mulheres. E por que destacar a proteção da mulher? Porque casos de assédio e agressão em transporte público, por exemplo, ainda acontecem de maneira costumeira e uma posição de vulnerabilidade para a mulher.
7: Rosana Valle acrescenta que o projeto não cria novas punições, mas garante a intervenção rápida, a proteção da vítima e a segurança dos passageiros e da tripulação. O projeto, que autoriza a ANAC a requisitar força policial para deter agressor de mulher em aviões, aguarda a votação no Senado. Se for aprovado, segue para a sanção presidencial. Da Rádio Câmara de Brasília, Mônica Tati.
4: Meio Ambiente.
1: Comissões da Câmara analisam projeto que obriga unidades de conservação a garantirem o acesso a idosos, pessoas com deficiência ou com mobilidade reduzida. Quem traz os detalhes é a repórter Júlia Lopes.
9: Com o objetivo de facilitar o acesso a todos em unidades de conservação da natureza, como parques e florestas nacionais, a Comissão de Meio Ambiente e Desenvolvimento Sustentável da Câmara dos Deputados aprovou o projeto que obriga esses espaços a adotarem medidas de acessibilidade para pessoas com deficiência, com mobilidade reduzida ou idosos. Entre as medidas previstas estão a instalação de rampas, corrimão, trilhas adaptadas, sinalização adequada, transporte interno e também a formação de pessoal capacitado. O texto também determina a criação do plano de acessibilidade, que deverá ser elaborado pelo gestor da unidade de conservação com a especificação das estruturas e adaptações a serem implementadas, os prazos de instalação e a identificação de eventuais incompatibilidades entre o plano de manejo e a implementação das medidas de acessibilidade e inclusão. O relator da proposta, deputado Chico Alencar, do PSOL do Rio de Janeiro, defendeu que o projeto se adequa à realidade das unidades de conservação e explicou como se dará a sua implementação.
10: Estabelecendo, inclusive, um prazo de 180 dias para essa adequação dessas unidades à presença, participação dessas pessoas que tenham essas limitações. É interessante que a gente estabeleceu também etapas para essa implementação, a fim de que a lei desça do papel para a vida real, seja de fato efetivada.
9: Atualmente, segundo o Instituto Chico Mendes de Conservação da Biodiversidade, órgão responsável por fiscalizar e gerir as unidades de conservação federais, o Parque Nacional da Chapada dos Veadeiros, o Parque Nacional da Tijuca, o Parque Nacional Marinho de Fernando de Noronha e o Parque Nacional do Iguaçu são alguns dos locais que já contam com adaptações para receber visitantes com mobilidade reduzida. A exclusão ou limitação de acesso a esses ambientes compromete não apenas a Lei Brasileira de Inclusão da Pessoa com Deficiência, como também contraria a função socioambiental dos espaços naturais. O novo texto introduziu a terminologia usada pela legislação ambiental e de acessibilidade e segue agora para análise na Comissão de Finanças e Tributação. Da Rádio Câmara de Brasília, Júlia Lopes.
4: Comissões.
0: Câmara analisa projetos para restringir fogos de artifício e exigir informação de ruído nas embalagens. A repórter Daniele Lessa nos conta como estão as propostas.
11: Alguns estados e municípios já regulamentaram o uso de fogos de artifício. No estado de São Paulo, uma lei de 2021 proibiu a queima, a soltura e o comércio de fogos de estampido. Já na cidade do Rio de Janeiro, a Câmara Municipal também aprovou norma que restringe fogos com poluição sonora acima de um limite de decibéis. No Congresso, existem vários projetos de lei em tramitação para criar uma regra federal. Na Câmara, um dos textos mais avançados é uma proposta que reúne uma série de projetos e está pronta para entrar na pauta da Comissão de Constituição e Justiça. A ideia central é impedir fogos de grande estampido, como resume o relator, deputado Valdemar Oliveira, do Avante de Pernambuco.
12: Ele não quer proibir os fogos de artifício, apenas aqueles de grande estampido que causem mal, né, que façam uma grande poluição sonora, principalmente aos autistas, aos idosos, aos enfermos, às crianças, às gestantes.
11: Outro projeto quer obrigar que embalagens e, quando possível, que os próprios artefatos informem o nível de ruído em decibéis. Hoje a proposta aguarda aparecer na Comissão de Indústria, Comércio e Serviços. E o autor, deputado Bruno Gannen, do Podemos de São Paulo, argumenta que a padronização pode dar mais eficácia às regras.
13: Hoje está regionalizado, né? Alguns estados evoluíram, outros não nesse tema. E o que a gente quer é que o Brasil como um todo entenda o quanto fogos de estampido ele é prejudicial para os animais, e isso acaba significando mortes, acidentes. Tem registros de animais que, por total desespero com fogos de estampido, provocaram acidentes fatais de trânsito.
11: Enquanto para muitos os fogos de artifício fazem parte da tradição de festas populares, viradas de ano e comemorações esportivas, para outras pessoas o barulho pode causar sofrimento, estresse e até acidentes, especialmente entre crianças, idosos, pessoas com autismo e animais. O debate sobre como equilibrar celebração e bem-estar tem ganhado espaço entre os parlamentares. Da Rádio Câmara de Brasília, Daniele Lessa.
4: Transportes.
1: Comissão aprova regras para blindagem de teto solar de veículos. Saiba mais informações na reportagem de Maria Neves.
14: A Comissão de Segurança Pública da Câmara dos Deputados aprovou o projeto do deputado Flávio Nogueira, do PT do Piauí, que estabelece regras para blindagem de tetos solares em veículos. Pelo texto, a blindagem deve ocorrer obrigatoriamente com uma peça única e fixa. O teto não poderá ter mecanismo de abertura ou deslizamento.

0: A blindagem com diferença de capacidade de proteção. Essa norma, ela garante que o teto solar blindado deva seguir a mesma blindagem do restante da viatura. E que, por orientações técnicas, esse teto seja fixo, não seja móvel. Tenha lá a luminosidade, tenha a transparência, mas ele é fixo.
1: O texto aprovado também autoriza a blindagem parcial de veículos, tanto para uso particular quanto oficial. Essa modalidade permite proteger apenas partes da carroceria ou dos vidros e pode ter custo menor. Nesse caso, o documento do carro deverá informar quais partes estão protegidas. A blindagem de veículos no Brasil é controlada principalmente pelo Exército. Dentre as normas de segurança previstas, está a exigência de que o nível de proteção balística seja uniforme em todas as partes do automóvel. O Código de Trânsito Brasileiro, por sua vez, determina que, no caso de blindagem, o poder público não pode exigir documento ou autorização adicional para registro ou licenciamento no órgão de trânsito. Antes da Comissão de Segurança Pública, o projeto foi rejeitado na Comissão de Viação e Transportes. Agora ele segue para a Comissão de Constituição e Justiça e ainda terá de ser votado pelo plenário. Da Rádio Câmara de Brasília, Maria Neves.
2: Desenvolvimento Regional.
3: A comissão aprova projeto que cria estruturas municipais para ajuda em desastres. A reportagem é de Luiz Cláudio Canuto.
4: A Comissão de Integração Nacional e Desenvolvimento Regional aprovou o projeto de lei que estabelece a criação, pelos municípios, de estruturas específicas para lidar com situações de emergência e desastres. Pela proposta, os centros de operações seriam implementados com apoio do Estado e conforme o grau de risco de cada localidade. O texto aprovado é a versão do relator, deputado Benes Leocádio, do União do Rio Grande do Norte, ao projeto do deputado Júlio Lopes, do PP do Rio de Janeiro, que foi apresentado em 2024. O deputado acredita que a medida reduz as consequências na vida das famílias.
5: A grande maioria dos municípios do país já tem suas comissões de defesa civil, já tem suas estruturas nas suas diversas secretarias e estrutura de políticas públicas em cada território local, mas essa intenção do centro de operações de cidade é reunir nessa estrutura todas as condições que já disponham em cada município e aí sirva de instrumento para agilizar junto aos demais órgãos, a Comissão de Defesa Civil Nacional, dentro do Ministério da Integração, a questão da burocracia existente no tocante.

0: com a Política Nacional de Proteção e Defesa Civil. Segundo o texto, os municípios deveriam coordenar as ações com estados e a União. Os municípios deveriam articular, além das ações, o levantamento da identificação dos riscos de desastres nas regiões geográficas e grandes bacias hidrográficas do país. Esses levantamentos, que originariam os planos, deveriam estar prontos nos primeiros 18 meses após a publicação da lei e atualizados a cada 3 anos.
1: Justiça. Câmara aprova a obrigação para noivos apresentarem antecedentes criminais. A repórter Silvia Munhato tem mais detalhes.
2: A Comissão de Constituição e Justiça da Câmara aprovou o projeto que inclui a certidão de antecedentes criminais e a certidão judicial civil e criminal como documentos obrigatórios na habilitação para o casamento. O relator, deputado Capitão Alberto Neto, do PL do Amazonas, explicou que a existência de antecedentes não vai impedir o casamento, mas diz que é importante para a mulher ter mais informações diante do total de feminicídios no país.
3: Imagina, se ele tem um passado de violência contra a mulher, a mulher vai decidir se vai querer casar ou não, sabendo daquela informação. Não vai impedir, mas vai ser obrigatório ele apresentar esses documentos, assim como ele apresenta na hora do concurso público, ele vai apresentar também na hora de casar.
2: O texto aprovado prevê que ambos os noivos deverão ter ciência do conteúdo das certidões. O projeto que prevê a apresentação de certidão de antecedentes criminais e a certidão judicial civil e criminal na habilitação para casamentos deve seguir agora para o Senado. Da Rádio Câmara de Brasília, Silvio Minhato.
4: Termina agora o jornal Câmara dos Deputados, produzido pela Rádio Câmara, com trabalhos técnicos de Wellington Teles e a apresentação de Luciana Vieira e Val Monteiro. Boa noite.
1: Boa noite. Você fica agora com as notícias do Tribunal de Contas da União.
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6: O Tribunal de Contas da União avaliou o programa Agora Tem Especialistas, do Ministério da Saúde. A iniciativa busca ampliar o acesso da população a consultas, exames e cirurgias com especialistas pelo SUS, o Sistema Único de Saúde. O principal ponto analisado foi a estrutura para reduzir a espera por consultas, exames e outros atendimentos. A auditoria apontou que falta integração e eficiência nos sistemas de tecnologia que deveriam gerenciar as filas e os recursos da política. Em 2025, o programa não conseguiu manter o desempenho dos anos anteriores na realização de cirurgias. Uma das razões é a falta de monitoramento, que impede que as informações sejam acompanhadas de forma adequada. O tribunal fez recomendações ao Ministério da Saúde para aprimorar a gestão do programa. 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

0: 8:41.
1: Ô tchê, essa vai pros meus parceiros, caroneiro, mochileiro, que como eu, querem ir pra praia trabalhar pra fazer dinheiro.

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